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2: 956.
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1: 10h56.
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3: Mais um sucesso no Brasil, hein?
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0: 1156.
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0: 7:58.
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0: liberada, já autorizou. 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
1: Eu tava tudo bem, eu ia bater a senha. Era o último gol.

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1: 2:23.
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1: 3 e 4.
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1: 4 e 8.
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1: 5:11.
2: Deus, nosso Pai, que sois todo poder e bondade, dai força àqueles que passam pelas provações, dai a luz àqueles que procuram a verdade, e ponde no coração do homem a compaixão e caridade. Deus, dá ao viajor a estrela guia, ao doente o repouso, a criança o guia, o órfão o pai. Senhor, que a vossa bondade se estenda sobre tudo o que criaste. Piedade, Senhor, para aqueles que não vos conhecem. Esperança para aqueles que sofrem. Que a vossa bondade permita aos espíritos consoladores derramarem por toda a parte a paz, a esperança e caridade. Deus, um raio, uma faísca do vosso amor pode abrasar a terra. Deixai-nos beber nesta fonte de bondade fecunda e infinita, e todas as lágrimas secarão, e todas as dores acalmar-se-ão. Um só coração, um só pensamento subirá até vós, como um grito de reconhecimento e amor. Como Moisés sobre a montanha, nós vos esperamos com os braços abertos. Ó bondade, ó beleza, ó perfeição, e queremos de alguma sorte merecer a vossa misericórdia. Deus, dai-nos a força de ajudar o progresso espiritual, a fim de subirmos até vós. Dai-nos a caridade pura, dai-nos a fé e razão, e dai-nos a simplicidade que fará de nossas almas um espelho, onde refletirá a vossa divina imagem. Você, amigo e ouvinte da Liberal FM, acredite na força, no poder e no amor de Deus, para que possa se levantar todas as vezes que cair. Diga sempre a você mesmo: vou conseguir superar todas as dificuldades. Serei um vencedor, pois sou filho do Deus vivo, o Rei do Universo. 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
1: 5:33.
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0: 5:53.
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1: 6h14.
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1: 6:34.
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1: 6:51.
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0: Líbero FM, agora 7:33.
1: 7:33.
0: Bom dia, quinta-feira, 27 de agosto de 2026. Começa agora pela Rádio Líbero FM, a primeira edição do Jornal da Liberal, numa apresentação de Chico César e Ana Paula Freitas. Bom dia, Chico.
1: Bom dia, Ana, e bom dia a todos os ouvintes do Jornal da Liberal de toda a região do Araripe.
0: E vamos aos principais destaques da edição de hoje.
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1: Governo e Congresso acertam pautas para esforço concentrado de votação.
0: A gente traz informações da PF que apreende mala com mais de 500 mil reais de ex-candidata do PSD em aeroporto.
1: Mais de 3,5 milhões de jovens votarão aí pela primeira vez neste ano.
0: Olha, também vamos falar de saúde, que estende a atuação de 676 médicos especialistas no Sistema Único de Saúde.
1: E no giro policial das últimas horas.
0: Olha, vamos falar do Agreste. Jovem foi preso em flagrante suspeito de estuprar a avó de 73 anos. E em seguida confessar o crime.
1: Polícia prende homem acusado de estuprar a própria filha dos 7 aos 10 anos de idade.
0: Mulher é esfaqueada na perna pelo companheiro.
1: E polícia militar detém homem com simulacro de arma de fogo.
0: Essas e outras informações chegam em destaque a partir de agora no seu Jornal da Liberal, que já começou e já está no ar.
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0: Ótima manhã, bom dia, bem-vindas, bem-vindos ao nosso Jornal da Liberal em sua primeira edição, com muita notícia, com muita informação e a participação também do nosso ouvinte, que tem sempre vez e voz, pode interagir com o nosso Jornal da Liberal. Ô Chico, quinta-feira, dia de Feira do Gado em Oricuri e dia de início da festa de agosto, né? A segunda parte da festa de agosto 2026.
1: É verdade, Ana, e a toda a equipe aí, mais uma vez, vai estar aí fazendo, trazendo tudo, né, nos bastidores, para realmente deixar o nosso ouvinte muito bem informado. Você hoje vai estar lá com Berg Dial, Antônio Carlos, Evani, toda a equipe, né, Ana?
0: É verdade, Chico. Hoje tem
1: O Wallace, né?
0: É, o Wallace, né, vai estar com a gente.
1: Wallace Produções.
0: Hoje tem essa daqui para a gente trabalhar e curtir também, viu, Chico?
1: Qual é?

0: sabe quem é esse artista, Chico César?
1: Isso aí, como eu gosto de dizer, é o batista mais amado do Brasil, né?
0: E é, né?
1: É.
0: E hoje eu acho que vai ter muita gente também, claro, desde da semana passada, né? Muita gente prestigiando, né? Os artistas de toda a nossa região do Araripe, né? E começando essa programação também com nomes, né? De outros artistas que vêm para somar também na festa de agosto de 2026, abrangendo um público que gosta aí do brega, né, Chico César? Mas ele não gosta de classificar assim não, viu? O Amado Batista é só gosta, romântico,
1: é
0: né?
1: Romântico,
0: você não pode dizer brega, não.
1: É verdade, é música romântica. E se você não gosta, gosta do forró, vai ter Pedrinho Pegação e também, né, ele lá de Petrolina, como é o nome dele?
0: É Vitor Fernandes, é isso? Vai estar hoje lá?
1: Isso, Vitor Fernandes.
0: Que é das antigas, né? Mas muita gente curtiu bastante, com certeza. Tem sempre aquelas que não faltam no repertório do artista, né, Chico?
1: É,
0: o retrô.
1: É o retrô do Vitor Fernandes. 2022, esse daí. Olha, o bom é que, né, tipo, você não vai poder ir hoje de jeito nenhum. Tudo bem, beleza. Mas vai ficar em casa, vai ficar ouvindo a Liberal, porque realmente a gente vai levar tudo pra você, viu? Pra você que tá em casa, você que vai estar aí assistindo, porque também vai estar no Instagram, vai estar tudo, mas tudo mesmo. E também no YouTube, né? Da Liberal FM. Então, tudo isso e muito mais, só pra você ficar por dentro, ou dentro da festa de agosto 2026.
0: Não falte então, né? Você é nosso convidado pra marcar a presença, nem que seja ouvindo aí no seu radinho na 99,5, né? No Instagram, como você falou, Chico César, arroba Rádio Liberal FM, né? Ou se preferir também nas plataformas digitais, como as pessoas já conhecem, através do site, baixa o aplicativo da nossa emissora, ou
1: no
0: se você
1: YouTube,
0: tiver na,
1: né,
0: festa, dá uma passadinha lá também pra gente bater aquele papo legal e trazer muita informação também pra quem tá em casa. Um apurado amanhã também na nossa segunda edição do Jornal da Liberal.
1: Verdade, verdade. Amanhã você vai trazer tudo, né, que vai acontecer hoje, de entrevista, essas coisas todas. A gente vai fazer reprise, aliás, vai replicar, vamos dizer assim, no nosso jornal em sua segunda edição, né, Ana? De amanhã. Hoje você vai com o Bergedial e a galera que eu já falei, Antônio Carlos, Evandinho, Wallace, Produções, toda a equipe, entendeu como é amanhã? É o Paulo Everardo e eu, só muda vocês dois, né? No caso, você e Berg, e é Paulo Everardo e eu amanhã. No sábado, Berg Dial e eu, e no domingo, você e Antônio Carlos, aí no dia daquela cerveja bem
0: geladinha. Estupidamente gelada, né? Como a turma costuma
1: Festival
0: dizer.
1: Festival da cerveja, né?
0: É verdade, a gente vai estar então nesse apuradão para trazer também informação. E você pode ir participando com a gente, 996005000, tem intervalo nesse clima aí do Vitor Fernandes, e a gente volta já.

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7: Liberal agora, 7:43.
8: 7:43.
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8: Bom, vai mandando aí a sua mensagem de texto de voz para o nosso WhatsApp 996005000, para a gente com certeza fazer repercutir aqui no nosso jornal em sua primeira edição. Chegando a nossa primeira nessa manhã, fala sobre o governo e Congresso que acertam pautas para esforço concentrado de votação.
7: É, Chico, o presidente Lula acertou com os presidentes do Senado, Davi Alcolumbre, e da Câmara dos Deputados, Hugo Mota, a pauta de votação para o esforço concentrado do Congresso Nacional marcado para a próxima semana. O martelo foi batido após um almoço no Palácio da Alvorada, a convite de Lula. Os temas definidos foram a votação das propostas de emenda à Constituição, as PECs do fim da escala de trabalho 6x1 e da segurança pública, o fim também da chamada taxa das blusinhas, a votação do projeto de minerais críticos e a votação do projeto Redata, que facilita a construção de data centers no país.
8: O presidente comemorou o acordo e disse que o entendimento de esforços concentrado, marcado aí para a semana de 31 de agosto a 4 de setembro, foca nas pautas prioritárias para a sociedade brasileira. O que é importante que a gente, né, tenha a dimensão do que é prioritário e também votar essas coisas que vocês vão colocar na pauta é uma prioridade do povo brasileiro, ressaltou Lula ao final do almoço.
7: Lembrando que, pelo entendimento, a Câmara dos Deputados vai designar o presidente da comissão mista que vai tratar da medida provisória 1357-26, que acaba com a taxa das blusinhas. O texto, Chico, suspende a cobrança do Imposto Federal de Importação de 20% sobre compras internacionais de até $50. A medida provisória vence no meio de setembro e é uma vitória, não apenas das pessoas que compram nessas plataformas. Muitas indústrias brasileiras fornecem por essas plataformas produtos que são vendidos por empresas brasileiras. É uma medida que será importante para a nossa economia, disse Mota.
8: E já o Senado, além aí de designar o relator da MP, né, da medida provisória da taxa das blusinhas, também terá que deliberar sobre a PEC 221 de 2019, do fim aí da escala 6x1, a PEC 18 de 2025, da Segurança Pública, e o projeto de lei, né, 278 de 2026, que estabelece o regime especial de tributação para serviços da Data Center, e o PL 2780 de 2024, que estabelece a Política Nacional de Minerais Críticos e Estratégicos. Se o Senado votar a PEC da Segurança Pública, eu vou imediatamente criar o Ministério da Segurança e discutir o orçamento, para que a gente possa definitivamente pactuar, né, com estados e municípios o tipo de segurança que a gente vai querer nesse país, adiantou aí o presidente da República.
7: Lula chamou a atenção ainda para a votação do Redata e do PL, que trata, Chico, dos minerais críticos, classificando-as como delicadas. Já tem muita gente estrangeira comprando aquilo que ainda nem regulamos. Essa riqueza é do Brasil e temos de garantir que se transforme em uma coisa que faça o povo brasileiro sonhar, afirmou o presidente, que acrescentou ainda haver, no caso do Redata, a expectativa de que os investimentos cheguem a R$500 bilhões.
8: O presidente do Senado também comemorou o resultado aí do almoço e descreveu que foi uma conversa do ponto de vista institucional, né, sobre as agendas aí de país que precisam da deliberação e também discussão do Congresso. A nossa relação com Hugo Mota, com o senhor, enquanto presidente do Brasil, tem dado muitos frutos positivos ao povo brasileiro. Temos a capacidade, com a compreensão aí do tamanho das nossas responsabilidades, de darmos as soluções aos problemas que a sociedade espera de nós, sem pensarmos em filiação partidária ou posição ideológica.
7: Lembrando, Chico, que Alcolumbre prometeu que as PECs do fim da escala 6x1 e da segurança pública terão suas relatorias apresentadas antes do início das votações do esforço. O presidente do Senado prevê ainda que a votação da PEC da segurança vai esclarecer as atribuições dos municípios, estados e da União sobre o tema. O presidente do Senado prometeu ainda que a medida provisória que trata do fim da taxa das blusinhas, o Redata e o projeto de minerais críticos e terras raras terão sua tramitação acelerada, com previsão de votação já na próxima semana.
8: Na semana que vem, no tempo aí curto de esforço concentrado, vamos encaminhar essa matéria, ou seja, o fim da taxa das blusinhas, para que o senhor presidente possa sancionar. Sobre o projeto que trata da Política Nacional de Minerais Críticos e Estratégicos, Alcolumbre disse que, apesar de existir um projeto semelhante tramitando no Senado, ele dará prioridade ao texto encaminhado pelo Executivo e já aprovado na Câmara. É o governo brasileiro que, né, quem sabe o que está passando hoje, inclusive em alguns estados do Brasil, de outros países estarem vindo comprar as nossas riquezas, já que não temos aí uma legislação clara para nos proteger, afirmou aí Alcolumbre.
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8: Vamos falar sobre saúde e falar que saúde estende a atuação aí de 676 médicos especialistas no SUS.
7: O Ministério da Saúde publicou nesta semana um extrato de adesão para que 676 médicos do projeto Mais Médicos Especialistas continuem a trabalhar nos municípios até fevereiro de 2027. Está previsto para dezembro de 2026 um novo edital do programa que contrata especialistas para atendimento à população e também inclui formação dos profissionais em instituições de ensino e saúde. O Ministério ressalta que a prorrogação não é automática.
8: Os médicos vinculados ao edital número 03 de 2025, cujos contratos venceriam em setembro, precisam cumprir requisitos relacionados ao aprimoramento profissional, ao desempenho das atividades e também à regularidade administrativa. Também é necessário manifestar interesse em permanecer no programa e obter a aprovação dos gestores locais. Além da manutenção dos 676 profissionais, Outros 451 especialistas começaram a se apresentar na semana passada. De acordo com o Ministério, 52% dos especialistas atuam em municípios do interior.
7: E lembrando, Chico, que essa pasta destaca que em alguns locais os médicos do programa chegam a representar 75% da oferta de determinados serviços especializados. Entre os profissionais em atividade estão aproximadamente 500 anestesiologistas, considerados estratégicos para ampliar a realização de cirurgias no Sistema Único de Saúde. Os profissionais recebem até 20 mil por 20 horas semanais de trabalho, 16 horas dedicadas a atividades de assistência e 4 horas para formação e educação permanentes.
8: E segundo o secretário de Gestão do Trabalho e da Educação da Saúde, né, Felipe Proenço, a baixa taxa de desistência dos especialistas mostra que o programa tem se mantido interessante a esses profissionais. Menos de 10% dos participantes desistem de continuar no programa. Vale lembrar que esses profissionais, né, costumam aí ter várias ofertas de emprego, destacou aí Proenço.
7: Lembrando que o secretário adjunto de Gestão do Trabalho, Gesé e Timóteo, né, acrescenta que com as informações consolidadas a partir das avaliações que vêm sendo feitas, é possível sempre planejar de forma mais eficiente os próximos passos do programa. Com o avanço de nossa infraestrutura, precisamos, Chico, ter atenção também com a formação de novos profissionais. Percebemos que a distância média percorrida para atendimento especializado diminui por conta disso. Esse deslocamento ocorre porque, mesmo estando equipadas, algumas localidades não tinham profissionais capacitados para os exames, argumentou Timóteo.
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8: Agora 7:50.
7: 7:50.
8: Mais de 3,5 milhões de jovens votarão pela primeira vez neste ano.
7: É, Chico, milhões de jovens vão às urnas pela primeira vez neste ano. 3 milhões e 500 mil novos eleitores têm entre 16 e 18 anos. E apesar de o voto ser facultativo para menores de 18 anos, muitos, Chico, estão na expectativa para votar em outubro. É o caso, né, de uma menina de 17 anos que diz que é um pouco diferente a experiência de poder votar pela primeira vez, porque era sempre uma coisa que ela via, né, os pais fazendo e que agora também vai poder exercer essa responsabilidade.
8: É muita responsabilidade. A gente poder votar faz a diferença no país, ainda mais, né, como jovem. Acho que é a melhor contribuição que a gente pode fazer, é escolher realmente quem vai estar à frente e governando o nosso país. Disse assim, mais um jovem, ainda não sabe em quem vai votar, mas destaca que a eleição mexe com a consciência. Os jovens, eles vão aí criando opinião própria sobre política, sobre a própria vida, e isso ajuda tanto no desenvolvimento pessoal quanto no desenvolvimento social, porque isso vai refletir um país mais autônomo, com futuros profissionais que tomam as próprias decisões baseadas nos seus ideais, nos seus próprios critérios.
7: Lembrando, Chico, que Alicia Lopes, né, outra jovem de 18 anos, diz que será ativa e quer contribuir para um país socialmente mais justo. Ela disse o seguinte: eu ainda não sei qual candidato que vou votar, também pretendo estudar não só as propostas, mas a vida das pessoas que apresentaram as propostas, porque apresentar propostas é fácil. Eu acredito que o voto é importante e faz sim diferença e ajuda a buscar um país que se alinhe com os princípios individuais de cada um. Votar é um ato de cidadania. Segundo um cientista político, Brendo Vieira, diz que a primeira vez nas urnas representa o começo do processo de socialização política.
8: É, Ana, e é nesse momento que o jovem, ele vai se reconhecer participante, né, das decisões, e também o ideal é que ele tome para si uma carga de responsabilização também, no sentido que ele está fazendo uma escolha. Então, no momento que esse jovem ele faz uma escolha, seja por um candidato A, B ou C, simplesmente ele tem que reconhecer essa responsabilização e ele tem que se fazer pertencente a um coletivo maior que a sociedade, o Estado, o país, enfim. Comparecer, conhecer os candidatos, acompanhar os resultados, isso vai ajudar a criar um hábito aí de participação para que se prolongue a partir de outras eleições seguintes.
7: Lembrando que o eleitor deve aproveitar esse momento para pesquisar os projetos dos candidatos, a comparar propostas, compreender que voto não deve ser escolhido por coisinhas triviais, mas por opções relevantes. O que é aquele candidato está ofertando, né, em termos de política pública para ele fazer quando estiver governando ou quando ele estiver legislando no Senado, Senado, na Câmara dos Deputados, na Assembleia Estadual, o Brasil tem quase 160 milhões de eleitores. E em outubro, os votos são para presidente da República, governador, senador e para deputados federais, estaduais ou distritais. Para mais informações também, você que está em casa pode baixar no seu aparelho celular o aplicativo E-Título da Justiça Eleitoral.
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8: A Polícia Federal apreende mala com 510 mil reais de ex-candidata do PSD em aeroporto.
7: A Polícia Federal apreendeu na terça-feira uma mala com 510 mil reais em espécie pertencentes à advogada Valéria Rodrigues Linhares, no aeroporto de Congonhas, em São Paulo. Ela é ex-candidata a deputada distrital pelo PSD, embarcaria em um voo com destino a Brasília. Esse dinheiro foi identificado durante a inspeção na bagagem por aparelhos de raio-x. Questionada pelos agentes, ela informou inicialmente que transportava 400 mil reais, mas a contagem realizada pela perícia constatou 510 mil reais.
8: 510 mil. E como a advogada não apresentou aí documentos que comprovassem a origem e a regularidade da quantia, os valores foram retidos pela PF. Valéria disputou aí uma vaga na Câmara, né, Legislativa do Distrito Federal em 2018 e recebeu 1.904 votos. Aliás, 1.904, isso mesmo, naquele ano, e declarou patrimônio de 2,8 milhões de reais à Justiça Eleitoral. E segundo o diretório do PSD no Distrito Federal, ela não participa mais das atividades partidárias e não comparece às reuniões da legenda desde 2020, quando teve início a atual gestão aí da sigla. A PF abriu inquérito para apurar o caso.
7: A advogada tem 48 horas contadas, né, desde a hora da abordagem, para apresentar documentos que demonstrem a origem ilícita dos valores e a devida declaração à Receita Federal. Em nota, a defesa de Valéria negou qualquer irregularidade e afirmou que o dinheiro é proveniente do exercício da advocacia. Esclareça-se que a advogada tem origem ilícita e comprovação dos valores recebidos de clientes e, por essa razão, nessa data será requerida a devolução de todos os valores. Acresça-se que os valores foram recebidos por atividade jurídica típica de advocacia, respaldada aí em lei.
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7: E a gente segue, claro, agradecendo aqui sempre pelo carinho, pela audiência no nosso Jornal da Liberal em sua primeira edição. Mas vamos para fechar esse bloco, Chico?
8: Vamos sim, Ana. Trazer em destaque que trabalhadores de supermercados lideram contratação de crédito consignado privado em 2026.
7: É, os trabalhadores de supermercados foram os que mais contrataram crédito consignado privado no primeiro semestre de 2026. Segundo o levantamento da Meu Tudo, o setor responde por 6,4% dos contratos da sua base, seguido por atendimento hospitalar 3,3%, limpeza predial e domiciliar 2,7% e transporte rodoviário de carga 2,4%. O levantamento foi realizado, né, com base em 1,7 milhão de contratos firmados entre janeiro e junho e mostra ainda que os profissionais de saúde estão liderando quando se trata de maiores valores contratados.
8: O ticket médio chega a R$ 3.307 entre trabalhadores de pronto-socorro e serviços de urgência e R$ 3.199 no atendimento aí hospitalar. Nos supermercados, o valor é de R$ 2.230, enquanto no teleatendimento fica em R$ 1.815. Em relação à faixa etária, mais de 55,3% dos tomadores têm menos de 35 anos. A faixa entre 25 e 34 anos concentra sozinha 40,4% da base. A idade média fica entre 34 e 35 anos, enquanto apenas 3,5% dos tomadores têm 55 anos ou mais. E segundo o estudo, à medida que a carreira avança, também aumenta aí o valor contratado. O ticket médio passa de R$ 1.893 entre profissionais de até 24 anos para R$ 3.375 entre aqueles com 55 anos ou mais.
7: O prazo médio também aumenta de 18 para 28 parcelas. Ao comparar os estados, o levantamento mostra que São Paulo concentra 28,9% dos contratos analisados, seguido por Rio de Janeiro, 9,1% e Minas Gerais, 7,8%. Já o Rio Grande do Sul, Paraná e Santa Catarina somam 18,5% da base. Santa Catarina também registra o maior ticket médio entre os 10 estados com maior número de contratos, R$ 2.960.
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7: É você muito mais informado no nosso Jornal da Liberal, sempre agradecendo pelo carinho, pela audiência, os ouvintes ligados aqui na nossa programação. Obrigada a todos pelo carinho e também pela sintonia, né? Já mandar um abraço aqui para Das Neves, que tá lá no sítio Lombar, tá ligada no nosso Jornal da Liberal nessa manhã. Bom dia, quem também tá ouvindo é o seu Zé Moreno do sítio Lagoa de Dentro em Bodocó. Ele disse: olha, eu sou fã de carteirinha. Uma boa, né, quinta-feira para todos vocês. Obrigado pela sintonia. Abençoada quinta também para todos nós que estamos sempre aqui na escuta. O amigo Osório do Videl, seu filho Jailson, também escutam o jornal todos os dias em Trindade. Roberto e o Tio, um abraço para você, todo o pessoal aí na fábrica de gesso e de placas, também na sintonia da nossa programação. Os ouvintes que continuam deixando aqui os recados e as mensagens também na nossa programação. Bom dia, o Gaguinho lá em Santa Cruz da Venerada, dona Marilene também na sintonia. Ótima manhã para vocês. Raimundão da Lagoa Nova de Ouricuri também está na escuta do jornal todos os dias. Abraçar também pessoal aí da Curte Pinturas, né, no bairro Nossa Senhora de Fátima, sempre quando a gente passa em alto bom som, marrom
9: tá aí, sempre com rádio ligado e alto bom som mesmo, viu, Ana?
7: Alto bom som, é quase o amigo Antônio Barbosa e dona Genova.
9: Verdade, lá.
7: Escuta nem quem não quer, quem vai passando.
9: É, e ele tem que botar o rádio no ouvido mesmo, porque ele gosta, viu, Ana?
7: Abraço pra todos vocês, obrigada mesmo pelo carinho, pela audiência. Quem também tá com a gente, Chico, olha, o povo adora essa rádio, né, geral, quanto mais você, viu, Chico César, também todo mundo da rádio é querido, né? A ouvinte aqui, deixa eu ver o nome, né? Não tem o nome, Chico.
9: Tem o nome não, né?
7: Não tem o nome.
9: Mas eles têm alguma,
7: né,
9: mensagem anterior.
7: Vamos aqui tentar trazer aqui a ouvinte, mas manda aí pra gente, final 3758, você que mandou a mensagem, né? Seu nome.
9: Bodocó, né?
7: Albertina, tá aí ouvindo, né? O nosso Jornal da Liberal, um abraço, Albertina, pra você, obrigado também pelo carinho. 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
7: Hora então de conferir o nosso intervalo. Não sai daí que a gente volta já com mais informações.
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7: E atenção, dona Neide dos Correios avisa para os proprietários de terra que seus ITRs já estão prontos. A mesma avisa que também nesse domingo estará em Serrolândia fazendo a entrega dos ITRs para os proprietários. Dona Neide dos Correios avisando então para você, proprietário de terra, que seu ITR já está pronto. A mesma avisa também que no domingo vai estar em Serrolândia fazendo a entrega dos ITRs para os proprietários. Por favor, quem ouvir, retransmitir o recado.
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7: Agora, 8:07.
11: 8:07.
7: Agradecendo o carinho e a audiência, muitos ouvintes continuam com o rádio ligado aqui no nosso Jornal da Liberal, Ana e Chico. Não esquece do alôzinho aqui para o João Moura do Sítio Garrote. Né? Ele não enxerga, mas a melhor coisa do dia é ouvir a rádio, né? E com vocês, ele fica muito feliz quando escuta também o alô dele, né?
11: João Moura, abraço.
7: É como se
11: estivesse
7: ganhando,
11: né,
7: aí um presente, né? Deus abençoe também.
11: Então já,
7: né,
11: sei que já tem muito,
7: né? A você. Viu, João Moura? Né? É, um abraço, viu, João Moura? Deus abençoe, muita saúde, muita paz pra você. Tem aí a visibilidade reduzida, né? Mas tá sempre ouvindo o nosso Jornal da Liberal. A gente que agradece pelo carinho. Vou aproveitar e vou estender um abraço pro Dão Luna, né? A Letícia, o pessoal lá na Várzea do Meio, em Bodocó, né? Que também estão sempre aí ouvindo o nosso Jornal da Liberal em sua primeira e sua segunda edição. Quem também tá deixando um bom dia aqui, Chico, é a Dalina. Minha amiga Dalina tá sumida, né, Dalina? Bom dia pra você, obrigada também pelo carinho e pela audiência.
11: Eu vou mandar um abração, já que você falou no Sítio Garrote, mandar ali no Prado de Col para Nilson, né? Lá no restaurante dele ali e também, né? Deixe-me ver aqui, pra Fátima Bem, Ana, Fátima Bem e o pessoal que trabalha
17: lá no posto de saúde, viu? Ali do Prado de Coco, sempre também que pode, estão lá com o radinho ligado. Aqui
7: tu não fica fazendo raiva lá no posto de saúde, não, né?
17: Não, não, de jeito nenhum.
7: Fica assim, todo dia eles estão lhe ouvindo, então você tá fazendo raiva do mesmo tanto, viu?
17: Não.
7: Bom dia para vocês, bom trabalho, obrigada. Minha amiga Janira, Serra dos Paudói, um abraço para você também, obrigado pelo carinho, pela sintonia. Falei na Dalina, né? Esqueci de mandar um alô também para o Zé Newton, né? Também lá, ouvindo o nosso Jornal da Liberal. Na Serra da Inveja, a Francisca também está sempre com a gente, está deixando o recado, a mensagem de texto e também de áudio aqui no nosso Jornal da
17: Depois
7: Liberal.
17: Depois eu quero saber, Ana, por que esse nome da Serra da Inveja? Será que saiu esse nome, nasceu de alguém que tem inveja?
7: Vamos saber direitinho, né? Meu Deus do céu, um abraço para você, viu? 8:09 tem notícia no Jornal da Liberal.
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19: Mudanças climáticas podem levar o Brasil a ter 12 dias de racionamento de água por ano até 2050.
7: O Brasil poderá enfrentar, em média, 12 dias de racionamento de água por ano até 2050. Um cenário que pode ultrapassar 30 dias em regiões do Nordeste e do Centro-Oeste. A projeção faz parte de um estudo do Instituto Trata Brasil, que analisa os efeitos das mudanças climáticas sobre a disponibilidade e a demanda por água no país. O levantamento demanda futura por água em 2050, desafios da eficiência e das mudanças climáticas, realizados pelo Instituto Trata Brasil em parceria com a consultoria NEES ANTI, estimando aí uma redução de 3,4% na disponibilidade hídrica até 2050.
19: Pois é, Ana, o clima tá ruim, viu? As projeções ganham relevância diante aí de fenômenos climáticos como El Niño, que podem intensificar períodos, né, de calor, estiagens e chuvas extremas. O estudo estima que na comparação com 2023, a temperatura máxima poderá aumentar aproximadamente 1 grau até 2050, enquanto a mínima deverá subir 0,47 graus. O cenário projeta também incluir, né, redução aí dos dias de chuva e maior ocorrência de eventos extremos, como impactos sobre os sistemas de abastecimento de água e também esgotamento sanitário.
7: Lembrando que o aumento das temperaturas também tende a pressionar o consumo, né? Segundo o levantamento, somente o efeito do calor poderá elevar, Chico, a demanda por água em 12,4%, além do crescimento já esperado em razão de fatores econômicos e populacionais. Isso representaria uma demanda adicional de 2,113 bilhões de metros cúbicos de água por ano, caso o país mantenha os níveis de pedras, né? De perdas, na verdade, registrados em 2023, que seria necessário produzir outros 3,515 bilhões de metros cúbicos anualmente para atender ao aumento do consumo.
19: E além da demanda, períodos prolongados de escassez podem aprofundar desigualdades no acesso à água, especialmente em áreas periféricas e também rurais, com infraestrutura mais limitada. Entre os riscos estão aí dificuldades para atender necessidades básicas de higiene e também alimentação, e maior exposição ao consumo de água proveniente de fontes alternativas sem segurança sanitária. Nesse cenário, a adaptação aí dos sistemas de saneamento às mudanças climáticas envolve medidas como redução de perdas na distribuição, ampliação da coleta e do tratamento aí de esgoto, planejamento do abastecimento e também expansão da infraestrutura para áreas ainda não atendidas.
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7: Olha, Chico, a gente segue, claro, sempre com muita notícia, com muita informação aqui no nosso Jornal da Liberal, em sua primeira e também em sua segunda edição, inclusive com esse tema, né, que deixa bastante preocupado com essa questão, né, da, digamos, com a dificuldade hídrica, né, que enfrentam muitas famílias no nosso país. E quando a gente fala de dificuldade hídrica, Chico, também tem outro assunto que entra em pauta e que de uma forma está ligado também a essa mesma situação.
19: Tá ligado, Ana, não tem como não estar, né? O sertão de Pernambuco entra em alerta de perigo potencial para baixa umidade do ar.
7: O Instituto Nacional de Meteorologia, né? O IMET, emitiu, né, um alerta nessa terça-feira, dia 25, de um aviso de baixa umidade relativa do ar para o sertão pernambucano. Esse alerta é válido, Chico César, até as 23 horas de hoje, quinta-feira, dia 27. A classificação do aviso é de perigo potencial e, segundo a previsão, a umidade relativa do ar deve variar entre 20% e 30% durante todo o período.
19: É, Ana, de acordo aí com o IMET, a população deve redobrar os cuidados para evitar desconforto e possíveis problemas de saúde decorrentes da baixa umidade.
20: Entre as principais recomendações estão beber bastante água ao longo do dia, evitar atividades que exijam esforço físico intenso durante os horários mais secos e reduzir a exposição direta ao sol nas horas mais quentes.
7: O órgão também ressalta que as condições atuais representam baixo risco de incêndios florestais, mas em caso de necessidade, a população pode buscar orientações junto à Defesa Civil, né? Desse caso é localizado em Petrolina e tem um WhatsApp também disponível, que é 87981341838. Lembrando, isso para buscar informações, né? Em caso de necessidade, para eventuais incêndios, né? O WhatsApp 87981341838. E devido à baixa umidade, pede-se inclusive que as pessoas não coloquem fogo, né? Na queima de lixo ou de qualquer outra atividade, para evitar justamente que isso, né? Digamos, cause uma proporção ainda maior e possa vir de fato a acontecer um incêndio.
20: É verdade, né? Essa semana já recebemos, né? Foi as mensagens, né? Da Defesa Civil,
7: sim,
20: né?
7: Sim, alguns dias consecutivos, né? E não é só na hora que você recebe a mensagem que você tem que tomar água. Pelo menos naquela hora você corre, lembra, né?
20: Eu acho que o dia hoje promete pra gente receber também, viu?
7: É verdade, quente, né? A gente sente, inclusive, como se a garganta estivesse seca, né? Ressecando o corpo.
20: Então é bebendo água e sentindo a garganta seca do mesmo jeito, né?
7: Eu fico imaginando, né, Chico, os animais de rua, as plantas que a gente olha, inclusive, aqui da janela, né, do nosso estúdio de jornalismo, na Central de Uricuri, e a gente olha, a gente não vê um vento mínimo assim, né, para balançar
20: hoje,
7: né,
20: tá difícil,
7: a árvore,
20: viu?
7: Né, que seja as galhas, na verdade, né, a gente não consegue enxergar, mas é importante que você que está em casa, né, se hidrate bastante, água é sempre a recomendação, água, se você for sair ao sol, né, coloca ali um guarda-sol, né, coloca um boné, algo do tipo para minimizar, caso seja realmente necessário, e protetor solar, que é muito importante, né, protetor labial, para evitar mesmo, Chico, o desgaste do corpo, e lembrando que a gente sempre está propício a um câncer de pele, já que a gente tem uma região muito quente, com essa baixa umidade fica ainda mais sensível.
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20: Ora, hoje quinta-feira, dia de Feira do Gado, como você já citou no início do nosso jornal aqui na cidade de Uricuri, e Araripina inicia debates para reativar a Feira do Gado e reduzir custos de produtores, viu?
7: A Prefeitura de Araripina anunciou o retorno da Feira do Gado, marcando o primeiro passo para reativar um importante polo econômico da região do Araripe. A primeira reunião para debater o projeto aconteceu nesta terça-feira, né? E reunindo representantes do município, criadores e comerciantes para alinhar a estrutura e a viabilidade do evento. Para os produtores locais, a volta da feira representa o fim de um grande obstáculo logístico. Atualmente, os criadores, né, precisam, né, de Araripina se deslocar cerca de 70 quilômetros para comercializar seus animais na feira de Uricuri, que é aqui na cidade vizinha.
20: Pois é, o retorno do comércio local promete reduzir custos de transporte, diminuir desgaste dos animais e movimentar a economia interna do município. O prefeito do município de Araripina garantiu que a gestão municipal dará total apoio logístico e estrutural para o funcionamento aí do espaço. Novas rodadas de conversa devem acontecer nos próximos dias para que o poder público e o setor produtivo cheguem a um senso, aliás, a um consenso, né, sobre a data oficial de inauguração.
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7: Liberal agora, 8 horas e 17 minutos.
20: 8 e 17.
7: Intervalo e a gente volta já.
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20: Agora, 8 horas 17 minutos. 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
2: Libera FM, agora 8:23.
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3: Agora chega o noticiário policial das últimas horas. Falar sobre o Agreste, viu, Ana? Porque jovem foi preso em flagrante suspeito de estuprar a avó de 73 anos. E ele foi lá e confessou o crime, viu?
2: É, fim dos tempos mesmo. Um jovem de 18 anos foi preso suspeito de estuprar a avó de 73 anos na zona rural de Panelas, Agreste de Pernambuco. O homem confessou o ato. Agentes da 11ª Companhia Independente de Polícia Militar foram acionados no domingo para verificar a ocorrência de estupro contra uma idosa. Segundo informou assim a corporação, somente ontem, quarta-feira.
3: Pois é, Ana. Idosa, 73 anos e avó. O efetivo seguiu até o local e, ao ser questionado acerca dos fatos, o suspeito confessou ter praticado ato sexual contra a avó, afirmou a PM, né, com, aliás, que o conduziu aí à unidade policial para adoção das medidas cabíveis. Em nota, a Polícia Civil de Pernambuco informou que registrou a prisão em flagrante delito do homem por estupro de vulnerável por meio da 18ª Delegacia de Garanhuns.
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3: Olha, Polícia Militar detém homem com simulacro de arma de fogo.
2: Foi na manhã dessa quarta-feira, um homem foi detido portando um simulacro de pistola nas imediações da Câmara de Vereadores de Salgueiro, no momento em que acontecia a sessão ordinária semanal. De acordo com informações extraoficiais, o suspeito chegou a entrar na Casa Legislativa, mas saiu posteriormente e acabou sendo detido pela Polícia Militar, que recebeu denúncias sobre a presença de um homem armado na região. Depois de ser detido, ele foi encaminhado à Delegacia de Polícia Civil da cidade, que deu prosseguimento à ocorrência, tomando as medidas legais cabíveis.
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3: A mulher foi esfaqueada na perna pelo companheiro.
2: Uma mulher foi esfaqueada na perna esquerda pelo próprio companheiro durante a madrugada dessa quarta-feira em Águas Bela, no Agreste de Pernambuco. O suspeito, que possui histórico de agressões, ainda teria ameaçado matar a vítima antes de fugir do local.
3: E de acordo com informações repassadas à Polícia Militar, o homem de 28 anos deixou aí, né, o endereço antes da chegada do efetivo, levando aí a faca utilizada na agressão para, né, presa na cintura. E a ação rápida da Polícia Militar foi fundamental aí para garantir o atendimento à vítima. Uma equipe acionou a ambulância e acompanhou aí os primeiros procedimentos de socorro.
2: A mulher foi encaminhada para atendimento médico, onde passou por avaliação e sutura do ferimento, né? Apesar da agressão, ela não apresentava risco de morte e recebeu alta após o atendimento. Posteriormente, a vítima também foi conduzida à Delegacia de Polícia Civil de Águas Bela, onde a ocorrência foi registrada. Também solicitou medida protetiva contra o companheiro. O suspeito fugiu e até o fechamento da matéria não havia sido localizado.
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3: Olha, mais uma notícia, mais uma matéria que chamou a atenção de todo o estado. Polícia, né, prende homem acusado de estuprar a própria filha dos 7 aos 10 anos.
2: Policiais da 4ª Delegacia Especializada de Atendimento à Mulher cumpriram na tarde da terça-feira um mandato de prisão preventiva contra um homem de 56 anos, acusado de estuprar a própria filha durante a infância em Caruaru, no Agreste de Pernambuco.
3: A prisão ocorreu na zona rural do município e, segundo a Polícia Civil, os abusos teriam ocorrido em 2015, quando a vítima tinha entre 7 e 10 anos de idade. De acordo aí com a delegada Érica Feitosa, chefe da 4ª DEAN, a vítima procurou aí a Delegacia da Mulher para denunciar o caso quando tinha 15 anos. O inquérito foi concluído e encaminhado à Justiça em 2018, passando a tramitar desde então.
2: E após a expedição do mandato de prisão, os policiais da unidade realizaram diligências e localizaram o investigado, efetuando o cumprimento da ordem judicial. O homem foi encaminhado para os procedimentos legais e deverá ser apresentado em audiência de custódia.
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3: Homem agredido com copo após chegar, né, acelerando aí motocicleta.
2: Um homem foi agredido com um copo na noite desta segunda-feira em Águas Bela, também no Agreste. A vítima sofreu ferimentos no rosto e no braço e precisou receber atendimento médico no hospital do município. De acordo com informações repassadas à Polícia Militar, a vítima teria chegado à localidade conduzindo a motocicleta e acelerando de forma brusca, o que teria causado irritação entre os moradores.
3: Ainda segundo a irmã da vítima, dois indivíduos conhecidos, né, pelos moradores teriam se aproximado e agredido o homem com um copo. A Polícia Militar realizou buscas na localidade na tentativa de localizar os suspeitos, porém, conforme relatos de populares, ambos haviam deixado o local e tomado o destino ignorado. Após receber atendimento médico e ser liberada, a vítima foi encaminhada a

0: Delegacia de Polícia, onde foram adotadas as medidas legais cabíveis.
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0: Nossa última, dessa primeira edição, Polícia Civil prende suspeito de roubos cometidos com punhal.
2: A Polícia Civil de Pernambuco, por meio da 2ª Delegacia de Garanhuns, cumpriu nesta terça-feira o mandato de prisão preventiva contra um homem investigado pela prática de roubos na cidade. A ação foi coordenada pelo delegado Renato Queiroz e, de acordo com as investigações, o suspeito utilizava um punhal para ameaçar e intimidar as vítimas durante os assaltos. Após o avanço das diligências e a identificação do envolvimento do investigado nos crimes, a autoridade policial representou pela prisão preventiva.
0: O pedido foi deferido pela justiça e o mandado cumprido pela equipe, né, da 2ª Delegacia. E o homem foi conduzido à unidade policial para adoção das medidas legais e posteriormente ficou à disposição da justiça. A Polícia Civil reforça que continuará atuando na investigação e também repressão aos crimes contra o patrimônio, especialmente aqueles praticados mediante violência ou grave ameaça.
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2: E mais informações policiais logo mais ao meio-dia na nossa 2ª edição do Jornal da Liberal, também no seu Honda 99. Finalzinho da nossa edição, rapidinho, a gente tem ainda algumas participações no nosso jornalismo. Bom dia.
3: Bom dia, Ana Paula. Bom dia, Chico César. Sou cientista do sítio Manoim. Estou na escuta do jornal todos os dias.
4: Bom dia, Ana Paula e Chico César. Pois é, Ana Paula. Hoje vai ser bom demais aí pro B, né? Meus gonos de Amado Batista, apaixonado por Cabo Serra, acordado dos passados, é bom demais, né? Alôzinho, passeando a franga aí.
3: Bom dia, Natália Chico César. Aqui é a Francisco da Sede Mulungu, estou escutando do jornal. Um abraço.
5: Oi, Ana Paula. Oi, Chico César. Bom dia. Aqui é a Zuleide do Sítio Meleiro. Eu tô na escuta desse maravilhoso jornal. Eu adoro, eu não perdo. É, tenha um bom dia, um ótimo dia, um bom trabalho. E boa festa para quem vai. Eu não vou, né? Vou ficar só aqui ruindo as unhas. Tenha um bom dia, um ótimo dia.
6: Bom dia, Ana Paula. Queda ali do Sítio Escondido, no Sítio de Bodocó. Não perdo um. Não perdo nem a primeira edição, nem a segunda edição do Jornal da Liberal. Manda um alô aqui pra nós. Um alô aí pro meu filho José Rian. E para todos que estiverem aqui na Rádio Liberal.
7: Bom dia, Chico César. Bom dia, Ana Paula Freitas. Sou eu, Laís, aqui do Sítio Veluto. Tô passando só para deixar o meu bom dia para todos os ouvintes, para todos vocês, por esta rádio maravilhosa. Que Deus nos abençoe. Nossa quinta-feira. É um bom dia, fica todos com Deus. Estou ligado no seu jornal.
8: Bom dia, Ana Paula, Chico César. Eu sou Tieta da Serra da Cabocla. Estou passando fazer aqui hoje, mas é um tempo frio, assim, nevoado. Parou o vento, era um vento ontem, esses dias aí atrás. Até que, graças a Deus, hoje está sem vento. Está um tempo frio assim que nem vai dar uma geladinha. Bom dia, tchau. Bom trabalho para vocês. Tieta da Serra da Cabocla.
9: Bom dia, Ana Paula e Chico César. Aqui é Maria, do bairro Bom Jesus. Está ligado no Jornal Primeira Edição. Ana Paula, gostaria de fazer apelo à Compesa que, pelo amor de Deus, eles liberem água, porque aqui no bairro Bom Jesus está todo mundo sem água. Aí ninguém merece sem água numa quintura dessa.
10: Bom dia, Ana Paula. Eita, Ana Paula, chegou o tempo dos políticos olhar para os pobres, pegar na mão dos pobres. Chegou o tempo. Só Deus tem misericórdia. Também só enxerga a gente nesse tempo. Passou se a política, se pudesse passar o carro por cima. Eu, hein? Tô fora de política.
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0: E assim chegamos ao final da primeira edição do Jornal da Liberal dessa quinta-feira. Hoje, dia 27 de agosto, pela 99,5 Rádio Liberal FM.
2: Sede Bubi, Rua da Matriz, número 50, primeiro andar no centro.
0: Sucursal em Ouricuri, Avenida Fernando Bezerra, 419, primeiro andar centro.
2: Uma produção do Departamento de Jornalismo da Liberal FM.
0: Com direção geral de Neto Rodrigues.
2: Direção de programação, doutora Lorena Kelly.
0: Amanhã, às 7:30 da manhã, você acompanha o Jornal da Liberal em sua primeira edição.
2: Mas volte ao meu dia, estaremos de volta, Jornal da Liberal, segunda edição.
0: A apresentação de Ana Paula Freitas.
2: E também do Chico César.
0: Na sequência vem ele aí, o gordinho mais famoso do Brasil, Berg Dial, no Manhã Liberal.
2: Obrigada a todos pela companhia. Um ótimo dia e até às 12 horas, se Deus quiser.
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dia, bom dia, bom dia! Hoje é quinta-feira, ensolarada em Ouricuri, estamos com 28 graus e a máxima para hoje é de 33 graus e há novamente um alerta da Defesa Civil para que você possa de fato se cuidar, passar muito protetor solar, tomar muita água, beber muito líquido e não é cerveja, viu? A última vez que eu disse aqui que era muito líquido, o pessoal desceu a ripa bebendo cerveja, meu amigo. Não, mas foi o locutor que disse que era... Peraí, se encontrou, me ajude pra você. Se hidrate, beba muita água, muito suco, muito leite. E aquele cuidado especial com você, tá bom? E aí, tudo legal, bacana? Hoje é quinta-feira, dia de Feira do Gado em Ouricuri, dia de Feira das Motos em Ouricuri e dia que começa a festa de agosto! Tudo bem! Hoje tem Pedro...

Tem Amado Batista, depois de muito tempo, retornando à nossa região, e já uma expectativa muito grande. Hoje vai ter transmissão exclusiva da Rádio Liberal 99,5, levando todas as emoções através da sintonia mais ouvida da sua região, a 99,5, e também através do nosso Instagram. Acompanha, para você que não segue ainda, corre lá, arroba Rádio Liberal, para você, de fato, acompanhar todas as emoções da primeira noite de festa, da festa de agosto em Ipubi. Liberal, 8 horas da manhã, mais 42 minutos. Muito bom dia, muito prazer. A partir de agora sou eu, hein? Berg Diel contigo aqui nos comandos da sua melhor. Hoje

Já estão pedindo Amado Batista de novo. Peraí, mas tá teu homem. A gente vai só aquecer, mas tenha calma. Peraí, estamos começando o programa agora, produção. 9 não, 8:54.

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1: 9 horas.
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na pressão. Só dando tom. Estamos começando o nosso programa. Ainda 9h14. E começa hoje a festa de agosto em Tupi. Hoje tem Pedrinho Pegação,

0: um beijo, Adriana Correia.
1: Aí o sucesso, Adriana, com um beijo, o Mumuzinho.
0: Obrigada com a gente. Bonita.
1: Aí em cima tivemos o Mano Batista, Folha Seca. Liberal 921, eu volto já.
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0: Dalton. Hã? Essa é com o Miguel e Lulinha. Volta pra mim, Meli.
1: Meu parceiro,
0: meu abrigo. Léo Magalhães não economiza amor. 9 horas da manhã, 41 minutos, 9:41. A gente volta já já com muito mais pra você.
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3: 9:41. 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

volta e a música escolhida do nosso baú da Liberal de hoje é uma música que também marcou época, que acumula mais de 9 milhões de visualizações nos streams. O cantor é conhecido por seu lado doce e romântico e fala, acima de tudo, sobre o poder de conquista e o poder de rejeição. O cantor é conhecido mundialmente por seus 7 casamentos. Estamos falando de Fábio Júnior, caça e caçador.

0: Essa é a música escolhida do Baú da Liberal de hoje.
1: A gente nem pensa na hora.
0: Vocês já notaram, né? Que hoje nós estamos naquele clima, estamos naquela pegada. Aí você disse, rapaz, hoje vocês vão trabalhar de manhã, tarde e noite, porque nossa equipe que já está lá no pátio organizando tudo, tá trabalhando desde alguns dias já, né? Pra deixar tudo muito bonito, muito organizado pra você. Então, olha só. Segura só, porque hoje, meu amigo, eu acho...

0: sucesso, essa capa chamou muita gente, deixou o coração marcado, né, Wendel?
1: Tamo junto, meu parceiro Tarcísio. Que honra, meu irmão.
0: Eu que agradeço. Meu ídolo.

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0: até o meio-dia. Faz uma festa pra comandar junto com você.
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0: Antes do bloco comercial, os pedidos aqui estão intensos, viu? Estão intensos. Porque hoje tem um homem, viu? Hoje começa a festa de agosto em Pubi. E hoje tem um homem, hoje tem um homem.

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0: Pois é, foi, viu? Não foi por amor. Foi por, só por conveniência.
1: Foi por conveniência.
0: Quem nunca lidou com gente desse tipo, né? Que quando precisa de você, tá ali do seu lado, todo bonzinho, toda bonzinha, tratando as mil maravilhas, mas que quando não precisa, nem lembra que você existe, né? Tem até um ditado que diz assim: ah, mas você nunca mais mandou mensagem. Pois é, meu número continua o mesmo, eu moro no mesmo lugar. A questão é que você só procura quando lhe convém, né? 10h32.

0: rola. 10:38.
1: Você vai mudar?
0: E aí, você liga? Hoje tem um homem, hoje tem Vitor Fernandes, hein?

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Querida Valdeci, lá em Santa Filomena, né, Valdeci? Com duas vezes que eu vou em Santa Filomena e não consigo encontrar Valdeci. Quando eu não vou nas carreiras.

0: Neranda, lá na Barra de São Pedro. Né, Neranda? Abraço pra você, que Deus abençoe sempre sua vida, hein?
1: Que é fácil.
0: Hoje tem um homem, viu? Vitor Fernandes, Amado Batista. Pedrinho Pegação na primeira noite da festa. Ai,

0: mais tarde tem a primeira noite da festa de agosto em Pubi, tem Pedrinho Pegação, tem Vitor Fernandes, tem Amado Batista e tem transmissão exclusiva em alto e bom som da Rádio Liberal. Liberal na nossa frente, só tem você. 11:02. Eu volto já.
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0: Estamos de volta. Ô, Baiana.
1: Se arruma aí.
0: Beijão aí, Santa Cruz, a venerada,
1: hein? Coloca sua melhor roupa que hoje a gente...
0: Na hora.

você de Santa Cruz, manda um zap aí pra gente, 96005000. Tô ouvindo aqui de Santa Cruz, a venerada, viu? E também das demais cidades aqui da nossa região. Estamos aqui em volta de 11 cidades, incluindo Parnamirim, né? Que compõe a nossa região do Araripe, né? Mecânica Maciel. 11 da manhã, mais 12 minutos, 11:12. Olha, hoje, como a gente frisou agora há pouco, vai ter a primeira noite da festa de agosto em Ipubi. E a gente vai estar transmitindo, levando as emoções para quem não pode ir para a festa. Você vai poder acompanhar tanto no nosso Instagram, como também através da Sintonia 99,5. Mas o nosso pedido especial é para você que vai para a festa, para que você possa se cuidar. E se você for beber, leva um motorista de reserva, porque aquelas curvas ali, passou Trindade para Ipubi, é muito fechada, é muito perigosa. Constantemente, nós estamos aqui divulgando frequentes acidentes naquela estrada. Então, para você aqui da região quer ir curtir a festa, certo? E vai beber um pouco, leva uma pessoa para trazer o carro, para que você possa voltar em segurança, tá bom? Lembre-se, o maior fruto da vida é o bem que você pode fazer a você mesmo. E isso não é só quando você bebe e pega um carro para dirigir. Esse bem você pode fazer quando você acaba excluindo coisas de sua vida que acaba de fato te machucando, que acaba te provocando irritação. É o alto poder de você poder dizer: não, eu não quero mais isso. Isso não vai mais me afetar, isso a partir de hoje não faz mais parte do meu convívio. E é uma decisão que, na grande maioria das vezes, ela é uma decisão que não é fácil de se tomar, porque geralmente as coisas que atormentam a nossa saúde mental, elas não estão longe, elas estão próximo. São amigos, são familiares, são relacionamentos de trabalho que acabam consumindo muito a nossa cabeça, são relacionamentos que são mal resolvidos. Então, o meu conselho para você hoje é para que você possa excluir da sua vida tudo aquilo que te faz mal. É fácil? Não. Mas se você for observar, praticamente nada na minha, na sua vida, foi fácil até agora. Existe de fato muita luta por trás de cada conquista, de cada sorriso, de cada abraço que a gente consegue dar e de cada não, que é libertador. Então, que você possa se escolher acima de tudo. A vida da gente, se você for observar, ela é só uma. Daqui a pouco, daqui a 100 anos, eu, você que está me ouvindo, provavelmente não vamos mais estar aqui. Eu, você, já vamos ter morrido. E aí, quando você lembra que, de fato, a única certeza que a gente tem na vida é da morte, você acaba dando mais importância ao que realmente importa, né? Cara, isso realmente merece a minha saúde mental? Tem algumas pessoas que merecem ser ignoradas. Tem algumas pessoas que merecem que a gente corte o dedo, que a gente corte relação. Tem algumas pessoas que só merecem o nosso bom dia e só. E tem pessoas que nem isso merecem. Então, o não, ele é libertador. E quando você aprende a fazer isso, você sente uma paz interior tão forte que você faz uma auto-reflexão e diz: cara, por que que eu não tomei essa decisão ontem? Então, viva por você e lembre-se, o

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1: Maria de Ipubi, alô pra Danúbia, Lucimar e quem? Todos da comunidade profética, a música Um Sonho, vem um sonho, né? Vem Senhor, manda aí, solta, simbora.

0: Evelyn. Vem, senhor. 11:37, eu volto 37. Já já.
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0: Meio-dia.
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3: Agora meio-dia, mais um minuto.
4: 12 horas, um minuto.
3: Boa tarde, quinta-feira, 27 de agosto de 2026. Começa agora pela Rádio Liberal FM, a segunda edição do Jornal da Liberal, numa apresentação de Chico César e Ana Paula Freitas. Boa tarde, Chico.
4: Boa tarde, Ana, e boa tarde a todos os ouvintes do Jornal da Liberal de toda a região do Araripe.
3: E vamos aos principais destaques de hoje.
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4: Delegacia Digital da Mulher permite que vítima denuncie mais rápido.
3: Municípios ganham novas condições para quitar dívidas previdenciárias e reduzir impacto nas contas públicas.
4: Gilmar Mendes libera julgamento de ação sobre regras da lei da ficha limpa.
3: O STF discute vínculo empregatício de plataformas e trabalhadores.
4: E no seu Honda 99 de hoje.
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3: Olha, filho ameaça atear fogo na casa da mãe e foge após tentativa de agressão.
4: Homem agredido por pedaço, né? Com pedaço de madeira após desentendimento.
3: Homem agride mulher com socos após separação.
4: Homem denuncia furto de bicicleta e acusado diz que pegou veículo após o proprietário lhe vender cocaína falsificada.
3: Lembrando que Malhas da Lei da 24ª DESEC também cumpriu o mandato e colocou o indivíduo atrás das grades.
4: Essas e outras a partir de agora no seu Jornal da Liberal, que começou e já está no ar.
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3: Uma excelente tarde, bem-vindas, bem-vindos ao nosso Jornal da Liberal em sua segunda edição, com muita notícia, com muita informação e claro, você sabe que tem vez e voz e pode interagir com o nosso jornalismo aqui na Liberal, última quinta-feira desse oitavo mês do ano, viu, Chico?
4: Verdade, estamos chegando ao final já do mês 8, né, Ana?
3: Mês 8, já se foi.
4: Daqui a pouquinho, 9, 10, 11.
3: Pensar 12. Que não é contagem regressiva 2027 de
4: Natal.
3: Novo.
4: Natal, ano novo, né? Boa tarde, estamos chegando, né? Mande aí a sua mensagem de texto de voz a partir de agora, 996005000, nosso telefone para você interagir aqui com a nossa bancada.
3: Não sai então daí, tem intervalo e a gente volta já.
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5: Agora, meio-dia, mais 8 minutos.
6: 12 horas, 8 minutos, horário oficial de Brasília.
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6: Aquele abraço pra você e com certeza hoje promete, né, Ana? Hoje promete.
5: Hoje sim. E daqui a pouquinho, no nosso segundo bloco de notícias, a gente vai trazer, Chico, todas as informações da festa de agosto 2026. Mas a gente vai deixar nesse bate-papo pro nosso segundo bloco, né, Chico? Pra falar da festa, da programação. Mas, Chico, vamos iniciar hoje diferente essa nossa segunda edição, porque amanhã a gente vai mudar nosso cronograma de horário aqui no Jornal da Liberal, né, Chico?
6: Já a partir de amanhã, né, Ana? Já a partir de amanhã. Não a primeira edição, mas a segunda, né?
5: A segunda edição.
6: Começando um pouquinho mais tarde, né?
5: É verdade. As mudanças para você começam hoje, né, Chico? Mas amanhã é oficial, né? Mudança no calendário eleitoral, né? Começa as inserções, né, no rádio e na TV. Lembrando, não é só, né, o horário aqui oficial da propaganda eleitoral, que vai ali, né, de manhã das 7 às 7h25, na sequência vai entrar um bloco comercial e a gente chega às 7h30, como de costume, para trazer a notícia até às 8h30. Porém, ao meio-dia entra mais uma vez, né, o horário eleitoral gratuito, obrigatório no rádio e na TV, vai até as 12h25 e o nosso jornal aí sim só entrará no ar ao meio-dia 25, ainda até as 13h25 e na sequência vai seguir aí o debate bola até as 14h, depois segue a programação normal da Liberal com a Nayara do Carmo no programa da tarde.
6: Verdade, então essa mudança aí já a partir de amanhã, sexta-feira, e praticamente aí um mês, né, Ana? Praticamente um mês, né?
5: É verdade.
6: Só não tem guia eleitoral aos domingos. Mas de segunda a sábado, tem aí guia eleitoral e a gente com essa mudança na segunda edição.
5: E é importante lembrar, Chico César, né, que o guia eleitoral, eles são 25 minutos, porém, durante toda a programação, existem ali as inserções.
6: As inserções, sempre, né, tem, né?
5: Que é a chamadinha, né, dos partidos, do número do deputado estadual, federal, senador, governador, presidente, dos candidatos, de um modo geral, que são pré-estabelecidos pelo Tribunal Superior Eleitoral, né, enviados para o tribunal aqui do estado de Pernambuco e, assim, vai sendo feita essas divisões para que chegue também até a liberal e para quem está em casa acompanhar, viu, Chico?
6: E para quem cuida da programação de uma rádio, é o mês pior que tem, ou o ano, vamos dizer assim, quando é o período eleitoral, né?
5: É verdade, porque não pode passar nada despercebido.
6: Isso, tem que cuidar de tudo isso e, às vezes, quando dá um problema num determinado, vamos dizer assim...
5: envio de candidatos, né? Às
6: vezes... aí fica, vem tudo para cima achando que é porque não está querendo passar.
5: É verdade.
6: A programação...
5: E a gente aproveita para avisar, Chico, que de repente, às vezes, não chega, né, o spot de alguns candidatos, de alguns partidos. Você que está em casa vai escutar só ou mudo, né? A rádio vai ficar muda porque está no horário eleitoral ou na obrigatoriedade daquele tempo ali permitido. Ou se não tiver mudo, vai estar só dizendo propaganda, horário reservado para o período eleitoral, né? Como de costume. É importante a gente dizer para quem está em casa não achar que a gente simplesmente sumiu daqui da rádio, né, Chico?
6: A gente sabe, Ana, que basicamente, né, o guia eleitoral, ele tem uma emissora que transmite para as outras retransmitir, né? Mas as inserções não, as inserções tem que ser mando aí para as emissoras colocar no horário
5: individualmente,
6: certinho,
5: né? Lógico. Ali o calendário obrigatório, por isso que quem está com o nome na justiça
6: nesse período aí,
5: se cuide, né?
6: Nesse período aí que é, né, agora as eleições para presidente, governador, senador, deputado federal e estadual, aí é que são inserções mesmo, viu?
5: Muitos cargos, né? E claro, a gente vai seguir, então, acompanhando muitas informações ao longo ainda, né, desse final de agosto e o mês inteirinho de setembro, aí, as vésperas até o início ali de outubro, as vésperas da eleição no primeiro turno. Se houver segunda, aí a gente vai até o final de outubro, né? Com o segmento aí dessa propaganda e do horário reservado também, que às vezes só diminui o tempo, viu, Chico?
6: Dia 4, primeiro turno. E se houver segundo turno, dia 25 de outubro, né?
5: A gente traz, então.
6: Mas, ó, 996-005-1000, a gente quer saber se você vai pra festa hoje já, na abertura da festa maravilhosa em Pubi, né?
5: Já, a gente vai trazer, inclusive, o áudio aí dos ouvintes. Não vou estar pela liberal, vou estar ouvindo, lá.
6: Não tem como ir, mas eu vou estar ouvindo, porque a liberal vai estar lá, com certeza, deixando você por dentro do que acontece na festa como um todo.
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6: Vamos falar sobre a Delegacia Digital da Mulher, que permite que vítima denuncie mais rápido.
5: Chico, denúncias de violência doméstica podem ser feitas de forma remota, com rapidez e segurança, na Delegacia Especial de Atendimento à Mulher, lá no Rio de Janeiro. O serviço especializado permite que a vítima formalize a denúncia online, sem a necessidade de deslocamento inicial até a unidade física. A unidade virtual integra a rede estadual de atendimento especializado da Polícia Civil, que conta com 16 delegacias dedicadas ao público feminino, oferecendo suporte contínuo 24 horas por dia, 7 dias por semana.
6: E pela plataforma é possível, sim, viu, registrar o boletim de ocorrência, solicitar medidas protetivas de urgência e receber a guia de encaminhamento para exame de corpo de delito no Instituto Médico Legal IML. Após o envio aí das informações pelo portal, o registro é analisado e validado pela equipe de plantão da DEAN Digital, que desde março de 2026 já registrou aí 1.040 casos.
5: Lembrando que, na sequência, a delegada titular encaminha o procedimento para a delegacia da região onde o fato aconteceu, que fica encarregada de conduzir as investigações em casos de emergência ou flagrante delito. A orientação, Chico, permanece sendo o acionamento da Polícia Militar pelo telefone, que é o 190, ou comparecimento direto à delegacia presencial mais próxima.
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6: Agora 12 horas, 14 minutos.
5: Meio-dia e 14.
6: Passou agora, né, Ana? Meio-dia e 15, ó. STF discute vínculo empregatício de plataformas e trabalhadores.
5: O vínculo de emprego entre trabalhadores e plataformas de entregas e de transporte de passageiros volta a ser discutido nesta quinta-feira no Supremo Tribunal Federal. O caso tem repercussão geral e serve para outros 10 mil processos semelhantes em todo o país. Trata-se de um recurso extraordinário questionado, né, sobre uma decisão do Tribunal Superior Eleitoral que manteve o reconhecimento de vínculo empregatício de motorista com a empresa Uber. O relator é o presidente do STF, o Edson Fachin.
6: No mês de junho, a análise foi adiada após um pedido do Ministério Público do Trabalho e da Defensoria Pública da União, que pediram tempo, né, para manifestações sobre a nova norma aprovada pela Organização Internacional do Trabalho, OIT. Também está agendada para esta quinta-feira uma ação relatada pelo ministro Alexandre de Moraes sobre o mesmo tema. E as duas ações vieram aí a partir de recursos protocolados pelas plataformas REP e também Uber, contestando decisões da Justiça do Trabalho.
5: Lembrando, Chico, que a REP, né, alega que as decisões trabalhistas desrespeitaram o próprio STF. Já Uber diz que é uma empresa de tecnologia e não de transportes e que o reconhecimento de vínculo alteraria a finalidade do negócio. A Procuradoria-Geral da República enviou ao Supremo um parecer contrário ao reconhecimento de vínculo empregatício com motoristas e entregadores. Já os sindicatos e as defesas dos trabalhadores argumentam que a dependência econômica, que o controle por algoritmos é uma subordinação moderna e exige proteção social para garantir a dignidade e os direitos básicos aos trabalhadores.
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6: E Gilmar Mendes libera julgamento de ação sobre regras da lei da ficha limpa.
5: O ministro Gilmar Mendes do STF devolveu nesta sexta-feira para julgamento a ação que questiona as mudanças feitas pelo Congresso na reforma da lei da ficha limpa. A análise ficou marcada para os dias 11 a 18 de setembro no plenário virtual da corte. A ação discute alterações aprovadas em 2025 que modificaram a forma de calcular os períodos de inelegibilidade de políticos condenados ou que perderam seus mandatos. As novas regras estão em vigor e podem ser determinantes para definir quem poderá disputar as eleições de outubro.
6: E a ADI, né, 7.881, foi apresentada pela Rede Sustentabilidade. A legenda sustenta que as alterações encurtaram punições previstas pela ficha limpa e reduziram a proteção à moralidade administrativa. Governo e Congresso, por outro lado, defendem que a reforma corrigiu aí excesso e trouxe maior segurança jurídica aos candidatos e também aos partidos. Entre as principais mudanças na lei, né, que é contestada aí, está a antecipação do início da contagem dos 8 anos de inelegibilidade. No caso de parlamentares cassados, por exemplo, o prazo passou a começar na decisão que determinou a perda do mandato.
5: Lembrando que a reforma também, Chico, antecipou a contagem em casos de renúncia e de determinadas condenações por improbidade administrativa ou crimes. A nova legislação estabeleceu ainda um limite de 12 anos para o acúmulo de período de inelegibilidade decorrentes de condenações por improbidade administrativa. Outro ponto foi a criação do requerimento de declaração de elegibilidade, que permite ao pré-candidato ou ao partido consultar previamente a Justiça Eleitoral sobre sua possibilidade de concorrer.
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6: E municípios ganham novas condições para quitar dívidas previdenciárias e reduzir impacto nas contas públicas.
5: Em meio ao esforço das prefeituras para equilibrar as finanças, os municípios brasileiros passam a contar com novas regras para renegociar e pagar dívidas previdenciárias, com condições mais vantajosas para reduzir o passivo junto ao Instituto Nacional do Seguro Social. As novas regras, que foram definidas com a promulgação no ano passado de uma emenda à Constituição, reabrem o parcelamento das contribuições previdenciárias devidas ao Regime Geral de Previdência Social, vencidas até 31 de agosto de 2025, permitindo o pagamento em até 300 parcelas mensais.
6: E os municípios continuam tendo aí direito a descontos expressivos sobre os encargos da dívida, com redução de 40% das multas de mora de ofício e também isoladas, 80% dos juros de mora, 40% dos encargos legais e 25% dos horários, né, advocatícios. Outra mudança considerada importante está aí, atualização das parcelas. Em vez aí da taxa Selic, a dívida passará a ser corrigida pelo IPCA acrescido de juros reais, que diminui conforme o valor da entrada aí paga pelo município.
5: Lembrando que há condições de renegociação. Sem entrada, juros reais de 4% ao ano, entrada de 5% da dívida, juros de 2% ao ano, entrada de 10%, juros de 1% ao ano e entrada de 20%, juros reais zerados.
6: E os municípios que possuem regime próprio de previdência social deverão aí promover as adequações exigidas na legislação até 1º de março do ano que vem. E caso contrário, poderão ter o parcelamento suspenso e ficar impedidos de realizar novas renegociações enquanto não regularizarem a situação. Para deputados federais e senadores que aprovaram a IAPEC, as novas condições abriram caminho para as prefeituras reorganizarem aí suas finanças, reduzirem o peso das dívidas previdenciárias e ampliarem a capacidade de investimento em serviços públicos.
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6: 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O desemprego cai para 5,3% no trimestre encerrado no mês de julho, é o que aponta IBGE.
5: A taxa de desemprego no Brasil recuou 0,5 ponto percentual e ficou em 5,3% no trimestre encerrado em julho de 2026, segundo dados da Pesquisa Nacional por Amostra de Domicílios Contínua. O resultado representa uma queda em relação ao trimestre móvel anterior, de fevereiro a abril, quando o índice estava em 5,8%. A taxa de 5,3% é a menor registrada para um trimestre encerrado em julho desde o início da série histórica da pesquisa em 2012.
6: E os dados foram divulgados pelo Instituto Brasileiro de Geografia e Estatística, o IBGE, nesta quinta-feira, hoje 27. Na comparação com o mesmo período de 25, também houve redução. Entre maio e julho do ano passado, a taxa de desemprego era de 5,6%, com índice de 5,3% registrado no mesmo trimestre deste ano. A queda foi de 0,3 ponto percentual. A taxa de informalidade, que corresponde assim à proporção aí de trabalhadores sem carteira assinada ou sem registro formal, aumentou 0,3 ponto percentual no período. Em números absolutos, houve aí o acréscimo de 657 mil pessoas nessa condição.
5: Lembrando que o número de empregados do setor privado com carteira assinada, excluindo os trabalhadores domésticos, chegou a 39,4 milhões. Esse, Chico, é o maior contingente da série histórica e representa estabilidade em relação ao trimestre anterior. Já, né, o número de empregados sem carteira assinada no setor privado aumentou e alcançou 13,8 milhões. O contingente de trabalhadores por conta própria ficou em 26,1 milhões, mantendo estabilidade na comparação com o trimestre anterior.
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5: Liberal agora, meio-dia, mais 22 minutos.
6: 12h22.
5: Não sai daí, tem intervalo. Sua participação na volta do bloco. Vai ou não pra festa hoje? Vai curtir pela Liberal? Vai curtir presencialmente? Conta pra gente. E na volta do bloco a gente tem ouvinte, né, Chico?
6: É, eu também vou dar minha opinião. Se eu vou, se eu não vou hoje.
5: Só mais tarde. Só depois do intervalo.
6: Depois, lógico, depois.
5: Então vamos faturar, a gente.
6: Na hora do ouvinte,
5: já.
6: Né?
5: Na hora do ouvinte.
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0: Liberal, meio-dia e 26 minutos. E a gente segue trazendo sempre muitos informes aqui no nosso Jornal da Liberal, em sua segunda edição. 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
1: Bom, e atenção, né? Dona Neide dos Correios avisa aí para os proprietários de terra que tem aí seus ITRs, que já estão prontos. É a mesma avisa que no próximo domingo estará em Serrolândia aí fazendo a entrega dos ITRs para os proprietários. Repetindo, Dona Neide dos Correios avisa para os proprietários de terras que seus ITRs já estão prontos e também avisa que no próximo domingo vai estar em Serrolândia fazendo a entrega aí dos ITRs para os proprietários. Favor que ouvir retransmitir.
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2: Libero FM, agora 12:33.
3: 12:33.
2: E a gente agradece o carinho e a audiência dos nossos ouvintes ligados aqui no nosso Jornal da Liberal.
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2: Chico, e a gente chega nesse nosso segundo bloco de notícias do Jornal da Liberal. Já, já, a gente vai trazer aqui a programação completa para hoje, mas antes a gente quer ouvir aqui os ouvintes que estão participando também do nosso Jornal da Liberal sobre a festa ou sobre outros assuntos também de interesse. É só mandar mensagem pelo 96005000 e a gente começa trazendo o ouvinte. Boa tarde.
4: Olá, boa tarde, nosso amigo Chico Selado, né? Chico César, Ana Paula Freitas. Pois é, estou passando para nos comunicar que o clima aqui hoje está gostoso, maravilhoso, né? Um climinha frio, sem poeira. Quero mandar um alôzão para o nosso amigo Sérgio Bigode de Serro Land, um alôzão para a nossa amiga Tônia Bruno Cacimba Nova, Sérgio Martins, União, né? Toda a família, Amada Liberal, toda a minha família, se era um cinco bom princípio, né? Nossa amiga Geraldo Marcela da Matinha, né? E para nossa amiga Tribal também, né? Grupo do Isa, toda a minha família. Então, eu vou estar pensando aí, aqui o clima está super legal hoje, hein? Cuida para cuidar.
5: Boa tarde, minha amiga Ana Paula. Boa tarde, meu amigo Chico César. Estou aqui, ligadinho no jornal. Manda uma luzinha para nós aí. Estamos ligados aqui, né? Esse maravilhoso jornal aí que vocês fazem.
6: Boa tarde, Chico Serra e Ana Paula, que é Júlio daqui de Trindade, da Vila Serra. Não perdi um programa. Estou assistindo o jornal da Liberal. É, Chico Serra, eu sou torcedor do Palmeiras. Eu queria saber como foi que saiu o jogo. Eu não assisti o jogo. Como foi que saiu, Chico Serra?
3: Assistiu, sei que assistiu. 3-0 pro Palmeiras.
2: Foi mesmo?
3: 3-0, venceu. Venceu o Santos, Neymar não jogou. Venceu 3-0.
7: Boa tarde, Chico César. Boa tarde, Rádio Ouvintes. Chico César, quer mandar um alô pra minha esposa Francisca da Padar Silva na rua da Ronaldo Coutinho. Alô, Ronaldo Coutinho. Alô, Silvio, seu esposo Milton. Alô, Cícero, me sinto meu nome. Alô, Câmara de Santa Cruz. Alô, Pinto Bar, na Serra da Pitambeira. Ceará também, no Sinto Bom Princípio. São Tribunal em Cacimba Nova. Ceará, no Sinto Altinho. Era na Serra da Matinha. A Francisca Lucera. É verdade, vira assim, Serra do Piquinho, Serra do Mungu. A Francisca, esposa aqui no Sinto Meleno. Maria Alzheimer, no Sinto Milu. Nossa amiga Neuza também. Alô, nosso amigo, olá, no Sítio Cano, Xixi, que Deus amante Santo Padocó, o Amado da Libera, puxa.
8: Vai ser boa festa, vai, com Deus abençoe que corra tudo bem. Bom dia, Chico César. Chama Paula. Tô bem, não, eu tava certo. Com a Adriana, da Jamileira. Tô curtindo o jornal da Liberal. Adoro
9: o Jornal da Liberal, um bom dia e boa festa para quem vai, que Deus te abençoe. Boa tarde, Ana Paula, Chico César, aqui é Francisco da Serra do Mulungu, estou escutando o jornal.
2: É isso, Chico César, né? Uma apurada. Alguns disseram que vão, outros disseram que não vão e a gente segue por aqui trazendo, né, participação também dos nossos ouvintes do Jornal da Liberal. Bebé do Tucano tá ligado, né? Também aqui na nossa programação. E mais um, ó. E o Palmeiras, Chico, né? Tá aí a galera fazendo graça com você do Palmeiras, viu, Chico?
3: É, rapaz, o Palmeiras deu um show de bola ontem, né? Deu um show de bola, 3-0 e jogou bola. Mas também o primeiro gol aconteceu, se não me engano, aos 39 minutos do primeiro tempo, uma falha do goleiro do Santos. Que coisa.
2: Mais informações da bate-bola daqui a pouquinho. Francisca, na Serra da Inveja, tá também com a gente. Hoje a festa em Pubi vai ser legal, viu, Ana? Mas pena que não vai dar para mim, não, né? O ouvinte participando aqui com a gente também do Jornal da Liberal. Antônio Félix, lá do Saco do Joá, tá ouvindo o Jornal da Liberal. Mas é convidado para escutar aí a programação. A gente vai estar ao vivo de lá, viu, Chico?
3: Vai perder o Amado Batista, né?
2: Vai perder o Amado Batista.
3: É, Amado Batista, né?
2: Estamos aqui ouvindo um Jornal da Liberal. Alô também para os vaqueiros da Fazenda Lagoa Nova, tá no trabalho, mas tá ouvindo a programação. Abraço, Marcinho, para você também. A Jéssica do Sítio Bom Jardim, meu esposo Naldo, minha mãe Toninha Pifeiro no B3 em Serra Holanda, meu pai Bico de Bulu, também na Gameleira, tá na sintonia. Abraço, minha amiga Janira, Serra dos Paldóia também tá na sintonia. José também tá com a gente, tá ouvindo o Jornal da Liberal. Ana, Paula e Chico, eu estou também na escuta. Manda um alô, né, aqui pra, deixa eu ver, Chico,
3: o Erasmo,
2: nome,
3: né?
2: Dona Iraci, em Bodocó, e o Erasmo, né, tá ouvindo aí o nosso Jornal da Liberal. Um abraço pra você. Quem mais? Alan, no Distrito do Moraes, tá com a gente também na sintonia. Juscelia da Serra do Mulungu. Ana Paula, eu ia pra festa, mas a gente faz um plano, Deus faz outro. Aí, infelizmente, não vai dar certo, né, mas eu vou ouvir sim pela Liberal mesmo, viu? Uma boa festa pra quem for também. Deus abençoe e a gente fica aqui nessa expectativa. Cleide, da Vila, né, Camilo? Estou ouvindo também esse maravilhoso Jornal da Liberal. Parabéns pelo trabalho de vocês. Tenham uma quinta-feira abençoada por Deus e uma ótima tarde, né? Muita gente vai, outros dizendo que também não vai curtir hoje a festa, mas vai ficar na sintonia, viu, Chico César?
3: Verdade, muita gente trabalha amanhã, né, Ana? E às vezes não pode ir, né? Por causa disso, né?
2: É, o trabalho, né? As obrigações.
3: Mas tem gente que trabalha amanhã e não tem disso não, como diz o outro, né?
2: Emenda, emenda, né?
3: Verdade.
2: Maria das Neves.
3: Já sai da festa emendando aí.
2: Sítio Lombar tá com a gente também. O Mazinho do Sítio Fora também tá ligado no Jornal da Liberal. Tem mais alguns ouvintes aqui para participar. Boa tarde, quem tá com a gente?
10: Ana Paula, boa tarde, Chico César. Mandou um alô para meu pai, Chico Franga, minha filha, Graziele, para todos os meus amigos e amigas. Para Ellen, Pubi, Amara, em Bodocó, Juvanil, Cícero, Tunilha, Heraldo, na Serra da Matinha, Pinto, na Pitombeira, para Hamilton, na Serra do Brejo, Zé de Paiana, na Serra do Brejo, e para vocês, que são os ótimos locutores. Faz um jornal maravilhoso.
11: Boa tarde, Ana Paula Freitas e Francisco César. Aqui é a Celina, do Cito Grilos. Estou sempre ouvindo o programa da Liberal. Boa tarde, manda sempre um alô para mim. Boa tarde.
2: Você não disse vai ou não para a festa, Celina, mas o Chico ficou feliz porque você falou Francisco César.
3: Eu, né, acho,
2: Chico?
3: Massa, acho bonito, acho bonito. Né? Você já ouviu a cantiga do Grilo, Ana?
2: É, será? Teu ouvinte, boa tarde.
12: Boa tarde, Paulo Chico. Pois eu quero isso, Deus quiser. Regiane da Serra da Placa.
2: Aí, a Regiane da Serra da Placa, de se depender dela, já tá lá no Pátio Festa, já aguardando, viu, Chico?
3: Pois é, que coisa boa. Você vai ver ela hoje lá, né, Ana?
2: Vamos lá, se Deus quiser, dá uma passadinha lá no grupo, né,
3: começa
2: da
3: lá
2: Liberal.
3: Com a nossa equipe toda, né?
2: Romilson, Davi, lá do Sítio Palácio Granito. Vai pra festa, Romilson? Manda pra gente aí também, participa do Jornal da Liberal. Quem mais está com a gente? Será que vai para a festa?
13: Boa tarde, Ana Paula.
2: Boa tarde.
13: César. É o Manuel aqui, da Vila, né, Camilo? Eu queria mandar um alô para Buraco. O Ricardo Batata, conhecido como Buraco. E Dodo, Donizete. Ó, Antônio, Dodó, José. Nós estamos aqui em Tubi, aqui, fazendo obra aqui e ouvindo seu programa todos os dias. Gostei no Posto Ouro Branco.
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2: Liberal agora, meio-dia, mais 40 minutos.
3: 12h40.
2: É, a turma continua participando com a gente e interagindo no nosso Jornal da Liberal, mas agora a gente vai falar oficialmente, né, dessa transmissão da festa de agosto, né, que está iniciando essa segunda etapa hoje. E, claro, a Rádio Liberal FM, que vai estar na cobertura completa para trazer todas as informações, né? Muita gente vai acompanhar de casa, né? O Romilson disse que não vai para a festa, não vai deixar para ir para a vaquejada no Exu agora no mês de setembro, né? Vai guardar as energias para a vaquejada, viu, Chico César?
3: É, aí é o negócio que ele tem que escolher, ou vai para Ipubi ou vai para Exu.
2: É, tem que ser um ou outro, aí vai guardar as energias para lá.
3: Pode ir para as duas, não, é?
2: A gente vai seguir, viu, Chico César, trazendo informações,
3: vai,
2: né? Aí você tá querendo saber demais, viu, Chico César? Olha, hoje à noite tem festa, né, confirmada aí em Ipubi. Claro, a Libera FM vai estar nessa cobertura completa, iniciando às 20 horas, logo após a Voz do Brasil. Chico,
3: posso
2: César
3: dizer se eu vou ou não?
2: Fica à vontade.
3: Muito bem. Eu não vou fisicamente, presencialmente, mas vou estar no meio da festa ouvindo vocês, Joana. Pode ter certeza disso.
2: Eu vou pensar ouvindo, se eu mando seu alô.
3: Companheiro aí. Manda um alô, manda, Ana. Tá, tu
2: vou,
3: manda?
2: Vou pensar se eu vou mandar seu alô.
3: Aí você vai e diz, ó, vou mandar o alô. Agora escuta a hora pra você depois me dizer se realmente você ouviu.
2: Tá feito, então.
3: Tá combinado?
2: Tá combinado.
3: Tá combinado.
2: Fechou, então. Olha.
3: Agora manda cedo.
2: Hoje, dia 27 e amanhã, dia 28, Chico César, a festa tá marcada pra iniciar às 21 horas.
3: 9 da noite.
2: A transmissão da Liberal começa às 20 horas, né?
3: 20 horas,
2: né?
3: Uma
2: hora 8
3: antes da noite.
2: Do início da festa.
3: Fazendo todo o apanhado, como diz o outro, né?
2: E as 20...
3: É o aquecimento, é o, Ana, aquecimento, né? O aquecimento da garganta de vocês, né? Hoje.
2: E esse ano, né? Lembrando que a gente vai estar aí também nas plataformas digitais, através do Instagram, do YouTube.
3: Tudo que tem aí na internet.
2: Quase tudo
3: Libera,
2: que tem direito.
3: A Liberal,
2: né?
3: Tá lá, só o X, né?
2: Quase tudo que tem direito, mas a gente vai estar por lá. E lembrando que a festa começa às 21 horas e tá programado para encerrar às 3h30. Então você que vai pra festa, que tá se organizando aí no salão de beleza, na manicure, na barbearia.
3: Né?
2: Você que ainda não comprou a roupa, o calçado, a maquiagem, você que vai para onde quer que seja, se organiza cedo para 9 horas pontualmente lá, com o início da festa, programada até as 3h30 da manhã. Isso lembrando, Chico César, somente hoje e amanhã, e no sabadão, Chico.
3: Sabadão vai até quase 4 horas da manhã, né, Ana?
2: É, que a gente sabe.
3: 3h45, mais 15 minutos de, né, tolerância. 15 minutos de
2: fica
3: tolerância.
2: Aquele mais um, vai 4.
3: É,
2: né?
3: Verdade, e aqui a gente parabeniza os organizadores, viu? Né? Porque quem vai para a festa já sabe o início, 9 da noite, e já sabe também quando termina, entendeu? Isso é bom, viu, Ana?
2: Pra gente que trabalha é maravilhoso, né, Chico?
3: É assim, eu não sei nem se você vem pro Jornal Manhã de manhã.
2: Essa programação é mais que necessária para quem trabalha no dia seguinte, mas claro, lembrando, né, que a cobertura completa, a gente vai trazer inclusive informações, né, do pátio de eventos, vai trazer informações amanhã numa reprise, né, na nossa segunda edição do Jornal da Liberal, de alguns momentos, né, durante a festa, nessa grande abertura hoje, marcada aí, né, com grandes atrações para abrir com chave de ouro essa segunda etapa da festa de agosto de 2026.
3: Pois é, Ana, e nossa equipe, né, no caso, toda a equipe que vai estar hoje aí já preparada, né, para poder levar essas informações, fazer esse apanhado, como diz o outro, né, dos bastidores da festa, início da festa hoje na cidade bonita aí, essas manhãs, na cidade, né, de Ipubi. E com certeza nossa equipe vai dar um show mais uma vez aí, tá certo, de cobertura, né, Ana?
2: Olha, Chico, e claro, né, nesse clima de festa, essa daqui que ficou estourada, né, aí.
3: Olha o piseiro.
2: Vitor Fernandes, é um acaso,
3: essa,
2: né?
3: Essa música, você sabia que essa música é minha?
2: E é, Chico?
3: Eu fui quem fiz a letra dela.
2: Por acaso.
3: Por acaso.
2: É, tá feito então.
3: Por acaso.
2: Não, mas por acaso ele disse que fez,
3: esse,
2: né?
3: Esse acaso, ele acontece em tanta coisa.
2: É, acaso mesmo até, hoje eu estarei
3: até
2: trabalhando.
3: Até acordar de 2 horas da madrugada.
2: É feito. E olha, vou aproveitar, Chico, você falou aí que iniciou o seu dia hoje cedinho, 2 horas da manhã, né? Pra dizer que hoje, né, a festa aí tá com o horário marcado, né?
3: Já
2: a
3: tem
2: gente,
3: horário?
2: A gente disse que era às 9,
3: nove,
2: né?
3: Horas. Quem
2: que
3: é
2: começa
3: primeiro?
2: Ali
3: já tem aí
2: o aquecimento. Tem, saiu, né? E vai ser às 22.
3: 22
2: né?
3: Horas.
2: A primeira atração vai entrar no palco às 22 horas com Pedrinho Pegação. É quem vai estar aí abrindo,
3: meu amigo,
2: com,
3: viu,
2: chave de ouro. Pedrinho Pegação.
3: Sim, meu amigo.
2: Às 22 horas.
3: Meu amigo.
2: Vai estar lá. Depois tem quem, Chico César? Quem
3: será?
2: Ah,
3: depois tem o homem mais romântico do Brasil, né? É o Batista mais apaixonado do Brasil, né?
2: É verdade, né?
3: O amado Batista. Que horas?
2: À meia-noite.
3: Meia-noite?
2: Zero horas.
3: Olha que coisa boa, né?
2: É pontual, viu, Chico César?
3: Meia-noite aí, 0 hora. Aí, ó, para muitos, que ama, vai curtir pra valer.
2: Será que a saudade tá doendo?
3: Saudade. Vai, coloca aí, Ana, vai. Pra eu tomar um aqui. O jornal acabou, foi?
2: Um gole de água, né, Chico? Pra quem não conhece, mas o Chico é só do gole de água mesmo, tá?
3: Não, povo, sempre foi,
2: não é,
3: sempre
2: na brincadeira
3: foi.
2: Não, mas é no, na vera
3: foi,
2: mesmo. E aí
3: foi.
2: Vai ter o Chico César, né, aí também, curtindo de casa.
3: De casa, hoje é.
2: Hoje vai curtir de casa, acompanhar. Você vai aprender
3: amanhã
2: pra amanhã fazer figurinha,
3: amanhã,
2: né?
3: Se Deus quiser, amanhã e sábado aí a gente vai estar lá.
2: Olha, Chico, e depois do Amado Batista, às 2h30 da manhã, adivinha quem vai estar fechando?
3: Quem é?
2: Quem
3: esse,
2: será?
3: Esse rapaz aí?
2: É, não.
3: Aqui estava há pouco tempo, né?
2: É, o que estava antes.
3: Tava
2: é o acaso,
3: aí,
2: né? É o Vitor Fernandes que vai fechar aí com chave de ouro.
3: Por acaso eu não vou estar lá.
2: Por acaso vai estar de casa ouvindo a Liberal. Tá feito,
3: e por
2: então.
3: Por acaso eu vou estar em casa ouvindo, ó.
2: É feito, então. E no palco 360, que é a novidade desse ano, o prefeito, inclusive,
3: 360...
2: anunciou. né? É massa, viu? O Antônio Carlos, o Paulo Everardo bateram um papo, inclusive no Agosto Cultural, né? O Alisson também falava sobre esse convite a alguns artistas do município de Ipubi. Hoje quem vai estar no palco 360 é ela, Joyce Vaqueirinha, também animando a festa de Ipubi nesse ano de 2026.
3: Canta muito!
2: É no intervalo ali de um artista e outro, né? Tem o palco 360, hoje sim,
3: presencialmente.
2: Né? Presencialmente. Aí amanhã a gente faz o inverso, tá bom? Eu fico de casa, ganho o seu alô e você fica lá na festa.
3: Tá combinado, tá combinado.
2: Só Lidiane Samara e o Berg de Alco tem que... Aliás, o Berg também não vai amanhã não, né?
3: Sábado vai não, o Berg só vai sábado.
2: Então só Samara
3: vai hoje
2: mesmo,
3: pra abertura
2: plantão.
3: Que nem você, né?
2: Samara, você
3: vai hoje e volta no domingo.
2: Domingo.
3: Berg vai hoje e volta no sábado. Agora eu vou amanhã e também no sábado.
2: E sábado. E Lidiane Samara e o Antônio
3: não,
2: Carlos...
3: Não, vai todos os dias.
2: Né? Pelo menos Samara vai até o sábado. É pra descontar os anos que ela não trabalhou,
3: ela
2: né?
3: Ela não trabalha.
2: E agora é três dias seguidos. Né? Ai, Chico César, não vamos entrar nesses detalhes que os bastidores é mais... Dessa vez, pra festa, é mais corrido.
3: Eu digo assim, mas brincando, ela às vezes trabalha mais do que nós mesmo na festa.
2: Pelo menos na festa, isso é verdade.
3: Não,
2: festa,
3: mas é verdade.
2: É garantia. A equipe... Sem ela, a gente não consegue nem entrevistar
3: o
2: artista.
3: A gente fala em trabalhar até as coisas todas, mas tem uma equipe que trabalha mais do que nós, vamos dizer assim,
2: aquela,
3: né?
2: Não tem.
3: Porque
2: eu tô
3: em casa, trabalha mais do que nós, a Samara trabalha mais, a Evani, toda a equipe trabalha mais. É, não tem aquele ditado que diz, na frente das câmeras é uma coisa, por trás o pessoal que está lá, a gente tem que mostrar também, né?
2: Olha, na festa, a Lidiane, né, é a que mais trabalha, porque se tem uma pessoa que é entrona, né, na festa é ela. Sem ela, a gente não consegue chegar lá não, viu, Chico?
3: Que é entrona?
2: Ela consegue chegar nos camarões.
3: Desenrolada, né?
2: Desenrolada.
3: Né?
2: É verdade.
3: Ela.
2: Né? Mas ela, então tá ela, feita, ela tá
3: ela,
2: dizendo, então
3: ela,
2: tá
3: o artista dito. Vai passando, ela pega na mão do artista aí. Entrevista aqui. Isso aconteceu em Bodocó, viu?
2: Foi, né, Chico?
3: Foi. Pegou na mão de ontem bem de quem? De... Pois é.
2: Olha o tanto de artista, né? Hoje
3: só
2: vai
3: não pegou na mão de Lia pra Berg entrevistar.
2: Não deu tempo, né? Mas é só pra dizer, claro, a gente faz dessa forma, né? Descontraída, mas pra convidar você que tá em casa, você que tá ouvindo o Jornal da Liberal, Niminha, lá do sítio Caiçara.
3: Boa tarde,
2: em
3: até
2: Bodocó.
3: Amanhã.
2: Uma ótima tarde pra você também, né? Seu esposo Antônio, ela disse os filhos, né? Ela disse, olhando, Vitor Fernandes é bom demais. Eu
3: bom
2: já
3: demais,
2: fui
3: bom demais.
2: Show dele, né? Que coisa boa. Vai bom hoje demais. De novo, Niminha? Vai com o esposo hoje curtir,
3: não,
2: Vitor Fernandes?
3: Se você olhar, eu sei que tem gente que pode dizer não, a não sei o que, não sei o que, mas se você olhar, é o que a Nata, né? Tirando aí, vamos dizer assim, Wesley, Gustavo Lima, essas coisas todas, mas a Nata também tá aqui na festa de Ipubi agora, viu, Ana?
2: É verdade, né? Muitas pessoas, inclusive, né, vai estar aí curtindo essa festa de hoje. Muita gente porque gosta do Amado Batista, muita gente não curte, né, o estilo romântico. Né, eu digo, é romântico mesmo, né? Não tem outro nome, outra categoria para o Amado Batista. Mas tem aí o Vitor Fernandes, que vem com uma pegada diferente, mais jovem.
3: É, e o Pedrinho Pegação mais ainda. Né?
2: E o Pedrinho Pegação, que é para colocar a turma para o agito mesmo, né? Para iniciar muito bem essa festa.
3: E atenção,
2: Chico.
3: Vaqueirama, tem quem?
2: Joyce Vaqueirinha, não
3: Joyce
2: pode faltar,
3: Vaqueirinha.
2: Viu, Chico? É o Papo 360.
3: Atenção, muita atenção aí, Vaqueirama de toda a região.
2: Vai estrear com chave de ouro,
3: chave,
2: né?
3: De
2: aí
3: ouro.
2: No palco 360. Então, tá o convite feito.
3: Vou falar com o prefeito para amanhã eu também fazer uma participação.
2: Você como, né,
3: como cantor
2: é um excelente, foi um excelente

0: jogador e é um excelente locutor. E o Garan foi jogador, né? Agora só tá acompanhando o Ouriflá.
1: Eu só sei aquela
0: técnico,
1: música.
0: Né?
1: Menina casa comigo, é bonita demais aquele repente.
0: Tá feito, né? Então tá bom, então, convite feito, né? E você que tá em casa também acompanhando a nossa programação, não esquece, logo mais à noite no pátio de eventos de IPUB, transmissão completa pela sua Libera FM, toda a nossa equipe, Apostos, Antônio Carlos, a Evani, né? A Ana Paula Freitas, Berg Dial, Lidiane Samara, Wallace Produções e toda a nossa equipe também aí dos bastidores da Libera FM. Ela disse que não vai dar pra ir, não. Bem que queria ir, né? Mas vai acompanhar de casa, né? Um abraço,
1: amanhã,
0: minha amiga, pra
1: amanhã
0: você
1: já
0: também.
1: Sabe que eu vou, ou eu vou chegar, tem que ser diferente, né?
0: Tá feito,
1: entendeu,
0: né?
1: Como é? Tem que me receber diferente. Entendeu como é?
0: Como é a...
1: artista é artista, né?
0: Ah, tá bom, então. Meio-dia e 51, não dá tempo pra mais nada, não. Já foi conversa fiada demais. Hora do intervalo, a gente volta já.
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0: Liberal, meio-dia, mais 52 minutos. 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
0: Liberal agora, meio-dia, mais 58 minutos.
1: 12:58.
0: E a gente vai chegando ao final da nossa edição. É,
1: não tem,
0: César,
1: não tem tempo
0: para
1: mais nada, né, Ana?
0: Não, não dá tempo.
1: Fica,
0: né?
1: Para amanhã, né?
0: Para amanhã, verdade. Viu? Eu vou guardar um pouquinho hoje, das energias para mais tarde.
1: Guarda essas energias para mais tarde, porque o trabalho vai ser realmente muito bom mais tarde.
0: Para quem.
1: Pra não, vou mandar um abraço aí para o meu amigo aí, Ivanildo Apolinário, né? Tá aí ouvindo o nosso programa, tá certo? A gente abraça ele pelo carinho, pela audiência, né? O Ivan Apolinário também, toda gente boa aí. É Ivanildo, né? Ivanildo Apolinário, é o Popó, entendeu como é? E o Ivan também tá ouvindo aí. Um abraço para ele, muito obrigado, viu?
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1: E assim chegamos ao final da segunda edição do Jornal da Liberal, dessa quinta-feira, 27 de agosto, pela 99,5 Rádio Liberal FM.
0: Sede Pubim, Rua da Matriz, número 50, primeiro andar no centro.
1: Sucursal em Ouricuri, Avenida Fernando Bezerra, 419, primeiro andar centro.
0: Com produção do Departamento de Jornalismo da Liberal FM.
1: Com direção geral de Neto Rodrigues.
0: Direção de programação, doutora Lorena Kelly.
1: Amanhã, às 7:30 da manhã, você acompanha o Jornal da Liberal em sua primeira edição.
0: Ao meio-dia, também estaremos de volta, Jornal da Liberal em sua segunda edição.
1: A apresentação de Ana Paula Freitas.
0: E também do Chico César.
1: Na sequência vem Antônio Carlos no Debate Bola.
0: Obrigada a todos pela companhia. Excelente tarde, um forte abraço e até a noite, se Deus quiser, no Pátio de Eventos com transmissão ao vivo aqui para a sua Liberal da festa de agosto 2026.
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Boa tarde! Boa tarde para você sintonizado na Rádio Liberal. Hoje, quinta-feira, 27 de agosto de 2026. Começando por aqui pela 99,5, mais uma edição do seu Debate Bola, que traz todas as novidades do futebol nessas últimas horas, no Brasil e no mundo, com a apresentação de Antônio Carlos e Chico César. E vamos aos principais destaques de hoje. Clássico paulista pela Copa do Brasil deu Palmeiras 3-0, estreando camisa nova em comemoração aos 112 anos. Rio de Janeiro versus Bahia, deu o Rio. Vasco da Gama vence por 1-0 e leva resultado para o jogo de volta. E hoje tem Grenal na outra vaga da Copa do Brasil. Tudo isso e muito mais aqui na sua revista eletrônica esportiva de todos os dias. A partir de agora, começa o seu Debate Bola de quinta-feira.

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1: Muito boa tarde, meninos e meninas que gostam do bom futebol. A partir de agora, nós estamos chegando com o seu Debate Bola de quinta-feira, com muitas novidades, muita coisa boa por aqui. Lembrando, meus amigos, que a partir de amanhã, o nosso Debate Bola começa um pouquinho mais tarde. Vamos começar a partir da 1h25 da tarde, porque vai iniciar o horário eleitoral gratuito, né? Obrigatório lá, gratuito, aliás. E o jornal vai ao ar às 12h25, termina 13h25 e a gente entra no ar com as informações do nosso Debate Bola. Então, fique ligado, a partir de amanhã, até a partir das 13h25, nós estaremos entrando no ar com o nosso Debate Bola, tá bom? Não pensa que a gente não vai entrar no ar, não, tá? A partir das 12h25, pontualmente, estaremos entrando no ar com o nosso debate. Vamos falar hoje da Copa do Brasil, onde o Palmeiras venceu o Santos por 3-0 e dificulta cada vez mais chance de título do Santos. Vamos falar em relação a isso, porque ontem nós alertamos no nosso programa. E, claro, você é o nosso convidado especial para participar conosco pelo nosso WhatsApp 996005000. Participa, manda alô para quem você quiser e nós vamos estar trazendo tudo ao vivo aqui no nosso programa. Com a sua participação pelo nosso WhatsApp e também com ele, o camisa 10 da Liberal. Ele que é o dançarino oficial de Vitor Fernandes. Ele que é a Amadete de plantão, que vai estar cantando, chorando com lágrimas com Amaro Batista hoje lá no pátio de eventos. Meu amigo Chico César vai estar conosco aqui no nosso Debate Bola. Debate Bola este que vai para um rápido bloco comercial e dentro de instantes nós estaremos de volta com todas essas informações. Não sai daí, eu volto já já.
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0: Já estamos de volta com o seu Debate Bola de quinta-feira. Agora vamos convocar para entrar em campo o maior pé frio que este programa já teve. Ele que é só ele torcer pelo time que o time perde. Meu amigo Chico César está chegando por aqui.
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0: Buenas tardes, senhor Chico César. Por favor, diga o resultado do jogo do meu Corinthians para mim ir contra, viu? Por favor. Boa tarde.
3: Boa tarde, senhor. Eu acho que o senhor foi quem errou, não foi eu não, né?
0: Eu não errei, não.
3: Não?
0: Não.
3: Tem certeza? Você disse que o Palmeiras ia levar uma pia do Santos.
0: E você disse
3: que... Você disse que o Vasco ia perder para o Vitória.
0: Eu disse isso, Chico César.
3: Você disse, eu falei que no final aí dos dois jogos a classificação vai ser do Vitória.
0: Não, não venha com essa não.
3: Não, foi, não. Foi, eu disse que não. Quem se classifica é o Vitória, né?
0: Não, você disse que o jogo de ontem era empate.
3: Empate, foi, disse
0: mas
3: que
0: foi
3: era empate.
0: Foi empate.
3: E era pra ser, né? Porque como é que o time com um jogador a menos ainda leva um gol daquele? Aliás, um jogador a mais, né?
0: Olha, Chico César, vou dizer um negócio. Você não tem jeito, hein? Olha, eu quero pedir aos meus ouvintes, aos nossos ouvintes do nosso programa, por favor, quando Chico César der os palpites, grave. Grave, porque ele não assume.
3: Né, Chico? Você disse que ia ser 4 ontem pro Santos contra o Palmeiras. Tá esquecido, é?
0: Ó, Chico César. Eu já vi comentarista bandido, mas você não tem jeito. Você não tem.
3: Não, mas é verdade. Se eu não me engano, você falou que ia ser 4 para a equipe do Santos ontem. 4.
0: Não, eu disse que queria. É diferente.
3: Queria?
0: É diferente.
3: Queria, foi?
0: É, eu queria, né? Como bom corintiano que sou, eu queria. Mas fazer o quê, né? Agora, Chico César, vamos falar de Copa do Brasil, porque só aqui você fica sabendo de tudo o que acontece nas principais competições.
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0: Agora, Chico César, antes de entrarmos neste assunto que fala aí do Santos e Palmeiras, vamos falar principalmente sobre um assunto que nós viemos falando aqui diretamente entre a briga do Pedrinho, do Vasco, contra o BAP do Flamengo. E neste momento entra a notícia de que a agência de Fair Play proíbe relações do Vasco com Palmeiras e Crefisa, viu, Chico? Então, minha internet tá um pouquinho lenta, não me ajudando muito, Chico César, mas a informação que nós temos é que possivelmente a denúncia feita aí pelo presidente do Flamengo, alguém escutou e já ativa esse modo de proibição. A agência de Fair Play investiga a venda de SAF do Vasco e proíbe relações com Palmeiras e Crefisa. O órgão decide abrir procedimento para analisar possível conflito em negociação com o grupo de Marcos Lamarca, enteado de Leira Pereira, e impõe medidas cautelares ao clube carioca. A ANRESF, Agência Nacional de Regulação e Sustentabilidade do Futebol, iniciou um procedimento formal para avaliar possível conflito de propriedade de venda da SAF do Vasco para o grupo comandado pelo empresário Marcos Lamarca, enteado da presidente do Palmeiras, Leila Pereira. A agência responsável por finalizar a aplicação das regras do Fair Play financeiro no Brasil também impôs medidas cautelares que ficam em vigor durante essa análise. O Vasco está proibido de manter relações comerciais com o Palmeiras e com a Crefipar, o conglomerado financeiro de Leila Pereira, que inclui a financeira Crefisa. A agência de responsável por finalizar a aplicação de regras do Fair Play. Essa agência está proibindo toda e qualquer relação entre Vasco da Gama e Palmeiras. O Vasco, por exemplo, não poderá, Chicas, olha só, o Vasco não poderá de maneira alguma negociar atletas ou dividir estrutura com o clube paulista, nem tomar empréstimos da Crefisa, como ocorreu em 2025. O procedimento de investigação foi instaurado na quarta-feira após diligência da unidade técnica ANRESF, iniciada em junho. A decisão é da segunda turma de julgamento e se baseia em elementos apurados em documentos compartilhados pelo Vasco sobre a proposta de investimento assinado com Lamarca. A intenção é aprofundar a análise do caso, que corre risco de esbarrar no regulamento do Fair Play da CBF. As regras vetam que um mesmo grupo exerça algum tipo de controle sobre as duas equipes. A agência vai investigar se existe essa relação no caso de Lamarca, enteado de Leila, comprar o Vasco da Gama. Chico César, toma um novo episódio essa história Vasco da Gama, Flamengo e também o Palmeiras, né, Chico? E aí, tudo indica, Chico César, que não vai rolar nenhum tipo de negociação se existir o nome de Lamarca e também Leila Pereira e Vasco da Gama. Complicado, né?
1: E a Crefisa, né?
0: E a Crefisa, né?
1: E a Crefisa. A gente até que falou bastante ontem sobre esse assunto e aí chega essa notícia já hoje, né? Agora, e isso para o futebol é importante, Antônio Carlos.
0: Muito importante.
1: Para o futebol é uma coisa, assim, tempo importante, porque a gente sabe que hoje o Palmeiras é um time forte.
0: Sim.
1: Toda vez que for jogar com o Vasco, que o Vasco perder, já vai ter aquele negócio, como aconteceu agora, né? Quando o Palmeiras ganhou do Vasco de 4-0, né? De dizer que é por causa, o Vasco está favorecendo o Palmeiras, essas coisas todas. E não pode, no futebol, não pode de jeito nenhum. Não pode fazer uma coisa dessa, né? Quer dizer, cada um por si e pronto, meu amigo. Vai lutar. Será que só tem a SAF, só tem, no caso, tem que ser do Palmeiras?
0: O problema, Chico César, nesse caso aí, ele vai além disso, né? Porque, por exemplo, duas equipes de um mesmo dono, de um mesmo grupo, né, podem ocorrer também outros problemas. Por exemplo, o adversário tal tá brigando pelo título e aí precisa de uma vitória, sei lá, vamos supor que o Flamengo precise de uma vitória do Vasco contra uma equipe. Aí o Vasco vai e perde de propósito para favorecer o Palmeiras, que é o segundo, algo do tipo. Então vai mais além que isso, né? Vai mais além do que você perder para a equipe que é sua irmã, né? Em questão de patrocínio e proprietário. Então eu acredito que isso é de muita importância. Agora, é como eu estou dizendo, esse processo foi aberto em junho. Tinha necessidade do presidente do Flamengo estar se metendo? Não teria, né? Porque outros olhos estavam analisando toda essa situação. Então, fomentou uma rivalidade desnecessária, a qual traz um desgaste para o Vasco, que já não está bom das pernas, e de certa parte, Chico César, traz um desgaste principalmente, sabe para quem? Para o presidente do Flamengo, tá? O presidente do Flamengo que, de certa parte, lida com uma situação que não é normal, né?
1: É importante a gente ressaltando, Ricardo, que isso é importante principalmente para o futebol.
0: Sim.
1: Né? E a gente falou isso aqui, que não tinha por que o presidente do Flamengo se meter nisso. Agora, só que tinha que ser provocado, né? Aqui na matéria não diz quem foi que provocou.
0: Sim.
1: Né? Que realmente fez isso, né? Até onde você, né, leu aí, você passou, não diz assim se foi, no caso, o presidente do Flamengo que fez isso ou se foi outra pessoa que provocou realmente, né, a agência, né?
0: Tá colocando aqui,
1: é complicado.
0: Chico, tá colocando aqui que foram equipes do campeonato, que disputam junto com o Vasco. Então, foram equipes do eixo São Paulo e Rio de Janeiro, viu?
1: Então não foi só o Flamengo no caso, né?
0: Não foi só o Flamengo. Então é isso que eu estou dizendo.
1: O presidente do Flamengo, ele abriu a boca, como diz o outro, né?
0: Isso.
1: Mas os outros nos bastidores aí tava fazendo também isso, né?
0: Já estava rolando. Agora, como eu disse, eu acho que não tinha necessidade dele fomentar uma rivalidade desnecessária. A rivalidade, ela é legal e gostosa dentro de campo, né, Chico?
1: Não, é verdade. Dentro de campo é que é bom. Você vê que até a gente que torce, né, fora de campo, lógico, né, que a gente não tá dentro de campo, mas a gente que torce tem essa rivalidade, muita gente leva para um lado totalmente diferente, de apenas uma rivalidade, né, e dentro de campo também, a gente sabe que o jogador tá defendendo a camisa do seu time, essas coisas todas, e às vezes você vê que a briga corre solta dentro de um jogo, numa partida de futebol, às vezes sem precisão, porque são profissionais ali, que estão defendendo o seu pão de cada dia, não precisava tudo isso, né? De briga, essas coisas todas. Rivalidade é uma coisa e inimizade é outra dentro de campo.
0: Sim,
1: então
0: sim.
1: É isso que realmente acontece, né, cara?
0: Você vê o futebol tomando outras repartições jurídicas, né, Chico? E aí começa a ficar um pouco chato, feio, né? Agora, Chico César...
1: É verdade.
0: César... Sim?
1: Pode falar.
0: Agora, Chico César, vamos falar de futebol e também de alguns protestos. Porque ontem o Santos perdeu, Chico Zazi, perdeu feio para o Palmeiras por 3-0 e já amanheceram com muros pinchados lá no Santos, né? Na Barra Santista. E vou te dizer uma coisa, o negócio lá tá começando a esquentar, Chico César. Porque os torcedores, o muro do Santos é pinchado após derrota para o Palmeiras. Respeita a nossa história. Torcedores protestaram por conta de resultado no jogo de ida das quartas de final da Copa do Brasil. Derrotado pelo Palmeiras por 3-0 na noite desta quarta-feira, no confronto de ida das quartas de final da Copa do Brasil, o Santos teve o muro do CT Rei Pelé pichado em protesto pela atuação da equipe do Clássico. Entre as frases escritas na parede da estrutura, na Avenida Valdemar Leão, estavam aí, time apático, jogue para ganhar, respeita a nossa história. O muro foi pichado aí, né? Pintado e teve as mensagens apagadas por funcionários do Santos ainda pela manhã. Os dois times voltam a se enfrentar na próxima quarta-feira, às 9:30 da noite, horário de Brasília, na Vila Belmiro, com o resultado do jogo de ida. O Santos precisará ganhar por 3 gols de diferença, no mínimo, para levar a disputa para os pênaltis. O Santos só consegue a vaga direta com uma vitória por 4 gols de diferença ou mais, quando qualquer outro resultado classifica o Palmeiras para a semifinal da Copa do Brasil.
1: Aí, Chico César, eu lhe pergunto, você acha que dá ou não tem, cara?
0: Fazer 3 e não levar nenhum do Palmeiras, Chico.
1: Do Palmeiras?
0: Do Palmeiras.
1: Pode botar aí os 10 jogadores dentro de campo lá, fora o goleiro, 10. 10 Neymar. Que ainda não tira esse resultado aí do Palmeiras.
0: Agora eu lhe pergunto, Chico César, como fica a cara do senhor Neymar Júnior, né, que quis ser poupado. Ah, mas ele vai vir à imprensa e vai dizer que foi o Cuca que decidiu poupar ele. Ah, mas a diretoria decidiu que ele não entrasse. Ah, mas não sei o quê. E agora, Chico César? O Santos, pronto para receber um grande prejuízo, porque você não se classificando para as semifinais, não entra cascalho. Aí lá no Campeonato Brasileiro, no mínimo briga por uma Sul-Americana. Se não, brigar para não cair. E aí, Chico César?
1: Eu digo uma coisa para você, Antônio Carlos. Inclusive, a gente já tinha até comentado ontem sobre essa não presença do Neymar no jogo, né? O Palmeiras poderia ganhar de 3 também ontem? Poderia. Poderia ganhar com o Neymar jogando. Né? Isso aí, se fosse para acontecer, o Neymar não ia impedir tanto assim, né? Mas que também o jogo ia ser outro, ia. Ia ser diferente?
0: Ia ser outro, Chico César. Teria um jogador de referência para que o Palmeiras pelo menos se preocupasse a mais. Claro, não estou dizendo que o Palmeiras não se preocupa com os dois jogadores, mas é uma coisa você ter um Neymar camisa 10 em campo, né, Chico? Agora, vou te dizer uma coisa. E os motivos? Ah, mas o gramado era sintético. Sim, não é sintético para todo mundo? Só o Neymar não pode jogar no sintético? A equipe precisando. Já imaginou se o Neymar leva essa equipe pra final ou semifinal, Chico César? Ele
1: agora tá difícil, viu?
0: Muito difícil.
1: Difícil. Até que tava mais ou menos assim, vamos dizer, porque o Palmeiras também não tava fazendo essa partida tão

0: Pode amarrar aí o chocalho e soltar, porque não pega mais, viu, Chico?
1: Não pega mais. É difícil. A gente, antes do jogo, a gente já dizia isso ontem, né? A gente já dizia isso aqui no nosso programa e a noite só veio a confirmar aquilo que a gente falava. E agora a gente está dizendo aqui que vai ser impossível. Futebol, tudo pode acontecer. Mas é muito complicado para o Santos tirar um resultado desse aí, viu?
0: É verdade, é um resultado difícil de se tirar, né? Porque não foi uma derrota de 2-1 ou 1-0 ou 3-2, né, Chico? Foi 3-0, sonoros.
1: 3-0. 3-0. Como você falou, 3 gols de diferença, o Palmeiras ainda vai para os pênaltis. Para poder o Santos se classificar direto, tem que ser 4 gols de diferença.
0: E outra coisa, Chico César. 3 gols de diferença para levar para os pênaltis e não correr o risco de levar nenhum.
1: É verdade, Antônio Carlos. E outra coisa, ó, na minha opinião, um dos culpados é o Cuca. Não adianta, não. Pode dizer o que for. Agora, que o Cuca, né, é um dos culpados, como é que um treinador está aceitando um negócio desse numa equipe que nem o Santos, e ainda mais, né, um cara que tem um currículo que nem ele, hein, Antônio Carlos?
0: Pois é um jogador que decide não jogar, né, Chico?
1: O jogador decide e o técnico fica sujeito a isso? Como é que pode?
0: Agora sim, se eu
1: então,
0: fosse...
1: Então o torcedor do Santos tem que estar realmente pé da vida, né? Agora nada de violência, mas tem que estar pé da vida, né?
0: É verdade, Chico César, e vou lhe dizer uma coisa. Agora, se o Neymar acha que vai transformar a história dele positivamente no Santos, caiu do cavalo, viu? Porque agora não tem mais chance vamos supor que o Santos caia na Copa do Brasil com o Neymar. Chico César, se eu sou o Cuca e isso acontece, eu pegaria meu chapéu e ia embora, Chico. Pegaria meu chapéu e ia embora. Porque se eu tenho um jogador do nível do Neymar e ele decide não jogar, quer dizer, o Neymar hoje é maior que o Santos? Volta a fazer essa pergunta. Será que o Neymar é maior que o Santos, Chico César? Será que você, Chico César, comentarista, como já foi jogador também, você acredita nisso? O Santos se apequinou para isso?
1: E eu tenho outra pergunta para fazer para você e para o santista responder.
0: Pois não.
1: Pode ser?
0: Pois não.
1: Muito bem. Aí me diga uma coisa. Praticamente aí o Santos está dando adeus aí à Copa do Brasil, certo?
0: Sim.
1: E se for rebaixado na Série A, me diga, o que fazer?
0: Aí todo mundo vai dizer, ah, mas aí o Neymar vai fazer aquela declaração, que não sei o que mais lá e tal, mas não vai jogar a Série B. Vai. Não vai.
1: Vai, Chico. Nada. Eu acho difícil. Ele jogar a Série B? Só se for, viu? Aí é aquele ditado que diz, tem que ver pra crer, viu?
0: Aí você vê o seguinte, César. Você falou agora mesmo que o culpado seria diretamente o Cuca. E realmente seria, porque não há outra explicação.
1: Ele é o treinador, não tem, cara.
0: E aceita algo desse tipo. Agora, Chico César, qualquer técnico que tenha um senso. Ah, o Neymar, eu não vou jogar porque ele é sintético. Você se viria aí com quem tiver aí. Ah, meu amigo, eu pegaria meu chapéu e iria embora. Eu não vou mentir. Eu iria embora, Chico César.
1: É isso que eu digo, que eu falei anteriormente, é sujar o currículo que ele tem, né? De um técnico vencedor que nem é o Cuca, né?
0: Sujar o currículo que ele tem de uma forma desnecessária, extremamente desnecessário, né, Chico?
1: É verdade, porque ele não era para estar, né, vamos dizer assim, aceitando isso, né? Pelo nome que ele tem no futebol como técnico, né? Como técnico, eu falo como treinador. Eu acho que não precisava, porque ele é um dos melhores técnicos que a gente tem no país.
0: Agora, Chico Salado, deixa eu lhe dizer uma coisa. Palmeiras venceu o Santos tem uma difícil missão, né, no Campeonato Brasileiro. Está a poucos pontos ali da zona de rebaixamento, sem muitas expectativas, né? E na Sul-Americana, se eu não me engano, ele já voou, né, da Sul-Americana. Deixa eu só ver como é que tá a vida do Santos na Sul-Americana, mas eu acredito que já voou. Deixe-me ver.
1: Quem ainda tem vamos dizer assim, uma bala na Sul-Americana é o Vasco, né?

0: Já voou, tá? Infelizmente, viu, Chico? Ah, não, não, voou não. Voou não. O Santos joga na Sul-Americana com o Atlético Mineiro, viu?
1: É contra o Atlético, né?
0: Pega o Atlético.
1: É, e ontem na Sul-Americana saiu o adversário do Vasco, né? Que vai ser o Santa Fé.
0: O Santa Fé.
1: Da Colômbia, né?
0: É verdade.
1: Que ganhou nos pênaltis aí da equipe do River Plate. River Plate é um timão, viu, ontem, cara?
0: É um timaço e vou te dizer uma coisa. Não teve nem reclamação do Otamendi, viu? O juiz não quis nem saber.
1: E uma coisa, rapaz, 11 pênaltis para cada lado, 11 pênaltis, né? Os últimos aí foi os dois goleiros que bateram. O goleiro do River Plate tinha defendido 3 pênaltis nas cobranças, 3. O time do Santa Fé, o goleiro tinha defendido apenas um e outro tinha ido na trave. E aí o último, que foi goleiro contra goleiro, o goleiro do River Plate mandou a bola lá longe, lá na torcida. Rapaz, que coisa, né?
0: Olha, Chico,
1: e a torcida do River Plate protestou ontem, viu, Tencarno? Contra o técnico D, viu?
0: Pois é, Chico Sazi, olha, os ouvintes participando, voltando aqui ao assunto do Santos, tá dizendo o seguinte: Antônio Carlos, culpado é o presidente do Santos, que assinou o contrato e trouxe o Ney Mídia, o único jogador do mundo que escolhe o jogo que vai jogar. Também tem que falar isso mesmo, viu, Chico César? Marcelo Teixeira também tem muita culpa nisso, viu?
1: É, tem, não tem nem como botar Neymar pra fora, né?
0: Não, o homem já é dono do CT.
1: É, do CT, a garantia que o Santos deu ao Neymar foi o CT, no valor aí de quase 100 milhões de reais.
0: Eu pergunto, já tá rendendo? Não, Chico César, pelo menos eu entendo que o Santos ainda não... Só não
1: o que o Santos
0: passado.
1: Ganhou com o Neymar? Me diz aí, qual foi o título?
0: É, permanência na Série A.
1: Só
0: isso. Então, é complicado, a situação do Santos é complicada. Agora falando do Vasco da Gama, o Vasco da Gama venceu o Bahia por 1-0.
1: O Vitória
0: por 1-0 e trouxe e vai levar um resultado para a Bahia muito importante. Agora, Chico César, 1-0 é um resultado bem arriscado, né?
1: É aquilo que eu falei ontem, Antônio Carlos. É, a gente viu hoje um dos melhores times do Campeonato Brasileiro, o Atlético Paranaense, fazer 2-0 em casa e perder de 4, né, lá na Bahia. E eu até falei que o jogo ontem era empate, mas no decorrer aí das duas partidas, o Vitória ia se classificar. Agora, o jogador do Vasco foi expulso antes dos 20 minutos. Antes dos 20 minutos, o jogador do Vasco foi expulso. E ainda o Vitória perdeu. Perdeu de 1-0 para a equipe do Vasco. Não existe. O time tem que partir para cima para ganhar o jogo, não tem, cara.
0: Demonstra uma fragilidade da equipe do Vitória, né, Chico?
1: Eu achei. Quando o jogador. O Vasco estava em cima. Né? O Vasco estava em cima mesmo da equipe do Vitória. Aí, num contra-ataque lá, o jogador do Vasco foi expulso, né? Foi expulso. E aí eu digo, eita. Vai acabar com o Vasco. Agora o Vitória cresce. Que é isso? O Vasco ainda perdeu uns 2 ou 3 gols antes de fazer o gol.
0: Olha, você fica falando
1: de Mesmo Vasco, com jogador a menos.
0: Você fica falando de Vasco, mas tem um rapaz aqui que mandou um recado pra você.
2: Bora, Chico César, matou em casa, queimaram a língua, não foi, dois bichão?
0: Eu?
2: Tá bom, vocês dois estão sempre contra, ô Chico César. Como é que você ainda falou uma coisa dessa do Vasco aí, que era pro Vasco ter empatado ou perdido? O Vasco matou o time com um caba menos. O juiz contra o Vasco. O caba ganhar e você ainda dizer isso aí, homem. Tô perdendo a fé em você, viu?
0: Toma, Chico César.
2: Se eu tivesse lá também, até eu tinha que cumprir com aquele juiz no pau, viu? Aquele filho da peste. Se ele andasse aqui no Botafogo, eu ia dar uma surra nele de chinela no meio da rua.
0: Ó, Chico César, vai falar mal do Vasco do homem, viu?
1: Não, eu falei mal não, eu fiz um comentário que é a minha opinião, essa é a minha opinião e qualquer um pode dar a sua opinião, né? E dentro do que eu falei ontem, né? Eu falei que o jogo ia ser empate, o jogo ia ser empate. Agora, diante da situação da expulsão do jogador, eu acho que também não foi merecida a expulsão, até mesmo porque... Eu acho que era para ele ter dado a mão do jogador do Vitória primeiro, né? No lance. Ah, mas o jogador estava com a mão baixa, estava ali perto do corpo e foi de perto demais. mesmo assim. Ou então ele tinha deixado só o cartão amarelo pro jogador do Vasco.
0: O Vasco se classifica, Chico?
1: Classifica não.
0: Pronto, tá feito. Classifica mesmo não, viu, Nanico? Pronto.
1: É o Vitória que se classifica, eu já disse, homem.
0: É Vitória mesmo, é isso mesmo. Eu só tô inflamando o negócio. Eu gosto da confusão, eu gosto é do caos. Eu gosto é do caos, Chico César. Ó, Chico César, tem um ouvinte aqui dizendo, sabe o quê? Alô, Chico? Chico?
1: Manda.
0: Tem um ouvinte dizendo, ó, boa tarde. Eu vou gravar os dois, viu?
1: É, eu disse que o jogo ontem ia ser empate, mas que o Vitória, no decorrer aí das duas partidas, o Vitória ia se classificar. Agora você disse que o Vasco ia levar a peia.
0: Deixa de confusão, você tá arrumando confusão desnecessária. Tem ouvindo por aqui? Tem sim.
3: Quatro.
2: Não, eu disse
4: que... Chico César, ele falou que disse que o Santos ia, o Palmeiras ia perder de 1-0. E você falou que o Palmeiras ia... ganhar de 4-0. Você tá certo, ele é chantagioso, ele é corintiano, todo corintiano é assim. Aí você, os outros torcem pro Palmeiras, dá uma força pro Palmeiras e ele só faz de maltratar o Palmeiras. Então o cara é encrenqueiro, viu? Pensa num menino pingente. Aqui é o dedo de Alaí da Serra da Palma, viu?
5: Gente, alguém viu meu corpo?
1: Eu gosto da discórdia.
4: Boa tarde, Antônio Carlos. Boa tarde, Chico César, Chico de Pai. Aí, Antônio Carlos, tu não falou que o Palmeiras ia ganhar de 1-0 só?
0: Meu
4: agora,
0: não.
4: Chico César, qual é o Chico de Pai aí? Quase acerto. Falou 4-0, ó, rei. 3-0. Alô, boa tarde. Presta atenção no serviço. Alô, bom serviço pra você aí.
0: Ó, Chico César,
1: você fica... Aí você pensa que o ouvinte não tá ligado, não, é?
0: Você fica dizendo as coisas aí, Chico César, olha aí. Bem feito, viu? Ah, meu Deus do céu. O programa com audiência é assim, Chico César. Não diga nada, não.
2: Boa tarde, Antônio Carlos. Aqui é Geraldino, aqui de Bodocó, o Vascaíno. Mas, rapaz, não tem...
0: Mais um?
2: Só, o juiz só não roubou pro Flamengo, não. Roubou pro Vitória onde? Meteu a mão no Vasco, foi com força.
0: Ótimo.
2: Não tem problema não, nós resolvemos esse resultado lá na casa do Vitória, lá no Barradão. É complicado lá, mas nós vamos levar com fé disso.
0: Ave Maria, você...
2: É, Chico César montou em casa, mas era pra nós ter ganhado, pô, pelo menos de 2-0, 3. Aí expulsaram o Barros injustamente, que não, aquilo não foi pra expulsão, e dois pênaltis dentro da área, claríssimo. E o juiz não chamou nem o VAR, não chamou nem o juiz.
0: Chico César.
2: É VAR Vitória. Agora
0: VAR Vitória.
2: Também. Não é VAR Mendes, não. Geraldino aqui de Bodocó, Vascaíno Rei.
0: Mas os Vascaínos saem tudo da toca, olha outro.
6: Oi, Chico Flamenguista, eu tô em corintiano. Mas rapaz, com aquele joguinho ali que o Vitória jogou ontem, que vai classificar pra cima do Vasco. Rapaz, ali se não tivesse sido aquele jogador do Vasco expulso ali era uns 3-0 pra frente. Você vê que um jogador ao menos do time do Vitória não jogou nada, mas se não tivesse os 11 na linha aí, que nem tava no começo do jogo, tinha sido uma PA de 4 ou 5. Vamos ver, né? O jogo da volta é quarta-feira. Vamos ver se o Vasco vai sair, quem vai passar é o Vitória. Vamos ver. E o Flamengo e o Corinthians? Como é? Estão na final, é? Da Copa do Brasil, como é aí?
0: Se nós tivéssemos, vocês não estavam, não.
1: Tava não. Tava lá, não.
0: Se nós tivéssemos lá... Poxa. Poxa. Para com isso.
1: Tava lá. Eu tenho que... salva aí essa opinião aí dos ouvintes aí pra quinta-feira a gente passar.
0: Depois o impingente sou eu, né?
1: Salva aí, rapaz. Salva aí pra quinta-feira a gente passar.
0: Depois o encrenque.
1: De hoje a 8.
0: Ó, outro vascaíno.
2: Fica sendo mais complicado, mas falando sério, se fosse o Flamengo jogando ali contra o Vitória, o juiz expulsava aquele jogador, aquele zagueiro do Vasco, e não dava aquele pênalti, não. Que o cabra teve um contato com o zagueiro do Vitória e a bola bateu na mão.
0: vendo aí, Chico César? Olha, esse programa aí, quando fala de Vasco, o pessoal fica irado.
1: Vocês têm que saber que o Vitória é rubro-negro, né?
0: Eu tô dizendo, é tudo uma máfia aí, tudo uma máfia.
4: Boa tarde, Chico César. Não tem carro que é amigo. Pois é, Chico César, ali. Ali tá complicado pro Santos, viu? Que o Santos levou logo de 3 logo. Andou levando de 5. O Palmeiras perdeu 2 gols. Vou dizer que o Santos deu adeus.
0: É, amigo, tá molezinha, meu amigo. Tem mais ouvinte? Tem sim. Buenas, buenas. Buenas tardes.
3: Boa tarde, Antônio Carlos. Boa tarde, César. Pois é, Antônio Carlos. Ontem eu vi pra Cati. César foi. Andou razé com o Santos, não foi pro Palmeiras, não.
0: Aí, ó.
3: Só que o Santos jogou ruim demais. Agora ficou domingo. Corinthians 3-0, Corinthians. Lá na Itaquera, uma alusão aí pro Cabeça Branca, Paramilto, Ciene, Pinto do Bar, o Amário e toda a família corintiana.
0: Aí depois ficam dizendo, não, é o Antônio Carlos, gosta de como,
1: não,
0: é que o,
1: mas,
0: como é que o ouvinte me chama, Chico César?
1: O meu comentário ontem,
0: impingente?
1: O meu comentário ontem, dentro daquilo que o Palmeiras tá jogando, e o time que é o Palmeiras hoje, para o que o Santos tá jogando, e sem o Neymar, Eu não lembro, não, que eu disse que o Santos ia ganhar 2-0 do Palmeiras, não.
0: Ó, Chico, como é que o ouvinte me chama? Impingento? Olha, eu acho que isso é uma blasfêmia contra o filho de Maria, não é não, Chico Santos?
1: Eu também acho.
0: Eu sou um rapaz que eu busco a paz no programa. Eu faço o papel aqui de apaziguador, Chico César.
1: Apaziguador. Uhum.
0: Então, eu acho desnecessário um comentário desse pra a minha pessoa.
1: O Santos vai pegar o Corinthians no final de semana, vai descontar no Corinthians.
0: Oxi, pelo amor de Deus, Chico César. Para com isso. Vou logo dando o placar de hoje. 2-1 pro Corinthians, pronto.
1: Só?
0: É, porque segunda-feira eu tô de folga mesmo, se perder eu não venho.
1: Eu já é a partir de amanhã, né? Porque começa o horário eleitoral aí.
0: Pois é.
1: O programa vai diminuir o tempo e aí o senhor vai fazer.
0: É verdade. 13h42. Esse é o seu debate bola com os comentários de Chico Selado, os comentários de quem entende do assunto.
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0: Olha, Chico César, mandar um abraço pra toda a turma nos ouvindo. Sabe aonde, Chico César? Lá em Marcolândia, rapaz. Alô, Marcolândia, ouvindo o nosso debate.
1: Cidade maravilhosa, né, Anteicaro?
0: Não é o Rio de Janeiro, não? É Marcolândia?
1: Nós estivemos lá, não. Aqui do nosso Nordeste, é Marcolândia. Nós estivemos lá, né, a Liberal FM, a gente transmitiu o jogo lá, né?
0: Transmitimos um jogo com Edilson Capetinha, Túlio Maravilha, né? É, meu amigo. Jogaço.
1: Sabe o que é que tá acontecendo aqui em Uricuri, Antônio Carlos? A Copa Sub-13, viu?
0: X2,
1: né? É, Sub-13, viu? A gurizada aí que tá jogando, viu?
0: Fala em X, você tá treinando, Chico César?
1: Não, ainda tô
0: lesionado.
1: Fazendo fisioterapia.
0: Chico César, você não ouse perder o meu dinheiro que eu apostei em você, viu, Chico César? Você não ouse, viu? Não ouse. Agora, Chico Selado, manda um abraço também. A gente vai trazer informações amanhã também sobre Bodocó. Iniciou um campeonato feminino por lá. Nós vamos estar trazendo essas informações amanhã aqui no nosso Debate Bola. Quero mandar um abraço também para toda a turma nos ouvindo aqui no município de Ipubi. E hoje, lembrando que logo mais à noite tem o amado mais amado do Brasil, né, Chico César?
1: É verdade. Hoje é só aquele amor.
0: Não,
1: Chico. Ah, é bom demais.
0: Não, só jogue bola.
1: Nem isso mais.
0: Manda um alô aqui também, Chico César, pra quem? Pra toda a turma lá na Mineração Puluca. Então, dizendo aqui, ô Antônio Carlos, pede pro Chico César mandar um alô pro mascote da Puluca, quero. Manda aí, Chico César.
1: Alô, mascote da Puluca. Quero, quero, é?
0: Quero, quero o nome dele. O apelido do rapaz.
1: Quero, quero.
0: É isso aí.
1: Lá ele.
0: Um abraço pra todos aí na mineração Puluca. Olha, é uma turma. É meu amigo Giliardi, meu amigo Carequinha, é, vulgo Rosnaldo, só que a gente chama ele de Carequinha. Ele fez um documento, diz, ó, minha gente, eu só quero ser chamado de Carequinha. O chefe
1: Carequinha. Tu sabe Carequinha. Que lá em Nandique também tinha Carequinha, né?
0: Ah, tem?
1: Lá, tu não viu não, Carequinha lá?
0: Pois é, diga ele que muda de nome que já tem um aqui em Pubi, viu? Esse é registrado, esse é registrado. Meu amigo Valdir, lá na Mineração Siqueira, toda a turma ligado conosco aqui na 99,5. Chico César, puxa o carro, vamos embora.
1: Vamos embora, vamos embora. E vocês se preparar aí pra logo mais, não
0: é? É, eu já tô pronto, já tô quase pronto, né? Quase pronto.
1: Pois é.
0: Quase pronto. Hoje nós teremos aí Ana Paula Freitas, também o Berg de Aua aqui em Ipubi, né, trazendo todas as informações. Então você não conhece ainda, quer conhecer, quer encontrar, vai lá no nosso estúdio improvisado, né, Chico César?
1: É, e amanhã eu vou estar com a enciclopédia, né, da Liberal.
0: É verdade. E juntamente com o filho Maria, né? Vamos estar por
1: é.
0: Vamos estar por
1: não, cara. Você é os quatro dias aí. As quatro noites, aliás, né?
0: É verdade, é verdade, é verdade. A gente vai marcar ponto, vamos marcar ponto. 13 horas 47 minutos é final do seu debate bola de hoje.
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0: E chegamos ao final de mais uma edição do seu Debate Bola nesta quinta-feira, 27 de agosto de 2026, pela 99,5 Rádio Liberal FM. Com sede em Pubi, na Rua da Matriz, número 50, primeiro andar no centro. Sucursal em Ouricuri, na Avenida Fernando Bezerra. Fernando Bezerra, número 419, centro de Ouricuri. Uma produção da equipe de esportes da Rádio Liberal FM, com direção-geral de Neto Rodrigues, direção de programação de doutora Lorena Kelly, com a apresentação de Antônio Carlos e Chico César. Na sequência, você fica aí com um pouquinho do baú da Liberal, logo após tem na Era do Carro, sua conexão às 16 horas, investigando ele, Paulo Everardo, no Forrozão da 99. A todos uma ótima tarde e até amanhã, se Deus quiser. Logo mais, às 8 horas da noite, nós estamos de volta com a transmissão da festa de agosto 2026. Não sai daí, fica conosco, tem muito mais. Valeu, Chico Salado!
1: Valeu, Antônio Carlos, e até amanhã!

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1: 1:59.
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1: Boa tarde, meus amores, muito boa tarde pra vocês. Conexão Liberal tá começando pela sua melhor frequência, 99,5, hoje que é quinta-feira, dia 27 de agosto. Dia de festa aqui na nossa cidade de Ipubi, viu? Hoje começa oficialmente a FDA 2026, que vai até o nosso domingão com o Festival da Cerveja se encerrando. Praticamente 4 noites de festa para você curtir, para você aproveitar. Não só a galera de Ipubi, mas também a galera de toda a região que vem prestigiar esse evento maravilhoso. E hoje, como vocês sabem, tem atração hoje que já abre com chave de ouro, viu? Tem Vitor Fernandes, Pedrinho Pegação e também Amado Batista, o mais amado de todos, vai estar com a gente logo mais no pátio de eventos de Ipubi. E eu quero você participando, viu? Manda a sua mensagem para o nosso LibZap, o 879-9600-5000, me contando para qual noite você está mais ansioso. Se você vai hoje curtir o Amado, se vai deixar para ir amanhã ou no sábado, ou vai apenas no Festival da Cerveja, mas também tem aquela galera que vai todos os dias. Então, vai me mandando mensagem, me contando tudo isso, que isso e muito mais a gente vai conversar já já, porque agora, claro que tem que ser com ele, Amado Batista, e eu, Nayara do Carmo, te faço companhia a partir de agora.

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1: Libera FM, agora 2:19. Você curtiu o som de Kelvin, Pablo e Ramon e Randinho. Não Largo a Vaquejada. Teve também Eduardo Costa, Linda, Linda. E agora tem você participando. Muito boa tarde.
2: Arnaldo, Carmen, estamos ouvindo aqui na Vila Cipaúba, município de Bodocó. Um alô para todos que estão ouvindo a Rádio Liberal. E todos da Fazenda Lagoa Nova, município de Bodocó, que estou ouvindo no trabalho. Um alô para todos os vaqueiros. Uma ótima tarde e um bom trabalho.
1: Muito obrigada, meu querido. Um abraço para você e toda a galera da Vila Cipaúba curtindo o nosso programa.
3: Oi, boa tarde. Eu queria pedir uma música de William Vaqueiro, qualquer uma, só para curtir mesmo.
1: Tá certo, meu querido. Um abraço para você. Tem mais mensagem de áudio aqui.
4: Boa tarde, Nayara, sou Cissa, do sítio Manuíno. Já quero ouvir a música de Zé Vaqueiro, pode ser qualquer um. Vou oferecer uma esposa que é o Francisco, meu Cid, meus Ibano, Negono Meuricuri, Amara em Bodocó, minha sogra Maricite Cupim, meu João Francisco do sítio Caraíbe, Marilene lá no sítio Morrinho, Gerva lá no São Bento e pra você. E eu só vou, se Deus quiser, pra festa só vou sábado, que eu não vou hoje não. Eu gosto de da música de Amado Batista, mas não vou não, que meu esposo trabalha. Tenha uma boa tarde.
1: Não, aí tá certo. Só por esse motivo tá certo demais, tá perdoada, mas você vai curtir no sábado, então tá valendo. E acompanha a nossa transmissão pela Libera FM, vamos estar transmitindo no ar e também pelo YouTube. Então você que por algum motivo de força maior não consegue estar lá presente, mas vai estar curtindo tudo de casa e fica tudo certo. Daqui a pouquinho a gente vai falar sobre uma dupla de sertanejos que deram uma dica. Algumas pessoas entenderam como uma crítica, mas outras entendem como uma dica sobre o uso do álcool, a ingestão de álcool pelos cantores. Hoje em dia, não só hoje em dia, mas também de muitos anos, a gente vê vários artistas que gostam de beber um pouquinho quando tá ali se apresentando. E eu quero saber de você, o que você acha dos cantores que vão se apresentar, bebem um pouquinho, às vezes passam da conta, já teve alguns casos, mas eu quero saber de você, o que é que você acha? Você acha que tá tudo bem beber um pouquinho pra ficar animado? Ou acha que não deveria ter bebida pra poder ter uma responsabilidade maior com o show que ele tá fazendo, com o público que ele tá se apresentando? Manda a sua mensagem e interage com a gente, daqui a pouquinho conversamos um pouco mais.
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2: Gustavo Lima termina comigo antes, teve também Marcela e Rayane sofrendo em silêncio na Liberal FM agora. 2:39, vamos de Mundo dos Famosos agora, porque falamos sobre um assunto polêmico, sobre o álcool, a bebida. Tem a galera que é fã, tem a outra galera que não é fã de jeito nenhum, não quer nem ver a cor, imagine o cheiro, imagine além do mais o gosto. Mas esse assunto sempre rende por aqui e o Chitãozinho e Chororó deram uma dicazinha, sabe? Do fundo do coração mesmo. Só que outras pessoas entenderam essa dica como uma crítica. Vai de cada um interpreta as coisas da forma que lhe é melhor. Mas foi o seguinte, o Chitãozinho e Chororó, eles disseram que era melhor para os artistas eliminarem o álcool do camarim. Eu vou ler aqui para vocês a fala de cada um. O Chitãozinho disse o seguinte, abre aspas, eu diria para os artistas eliminarem o álcool do camarim, porque isso aqui é um trabalho sério. A gente não está aqui só para divertir as pessoas, a gente tem que se divertir também, porém, o álcool atrapalha. Fecha aspas, lembrando, essa é uma fala do Chitãozinho. E o Chororó continuou, complementou essa fala dizendo o seguinte, abre aspas, ou seja, começar pelos camarins. Nossos camarins só tem água, café, frutas, uma alimentação saudável, uma carninha com legumes, arroz e feijão também é fundamental. Bebida pra gente é só água e café. Quem quer ter uma carreira longa tem que se preservar. Fecha aspas. Essas aí foram as falas do Chitãozinho e Chororó em relação à bebida, ao álcool nessas festas, porque a gente vê bastante. Vê bastante muitos artistas, muitos cantores que gostam ali de mostrar que estão bebendo. A gente tem alguns exemplos mais antigos como Leonardo. Leonardo, todo mundo conhece o Leonardo, quando vê, fala dele, assimila ele à bebedeira e tudo mais. Até hoje ele é assim e tá feliz da vida. Agora, para o público mais novo, temos também o Natanzinho Lima, tem o Tarcísio do Acordeão, tem o próprio Natan, que antes era Natanzinho, virou Natan, enfim, vocês estão por dentro desse ribuliço todinho. Mas enfim, muitos artistas gostam bastante de deliciar-se com as bebidas alcoólicas. Mas eu quero saber de você, se você fosse um cantor, fosse apresentar, você seria daquele que é adepto a beber um pouquinho pra ficar mais solto, pra ficar mais alegre, aquele negócio todo? Ou, como é um trabalho, você teria um pouco mais de seriedade, teria um pouco mais de responsabilidade, eu diria, e não beberia álcool de forma alguma? Ou você é do tipo da galera que tem um meio termo? Se não tiver bêbado o suficiente pra não ver mais nenhum palmo na frente do chão, tá bom. Me conta aí através do WhatsApp 879-9600-5000.
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1: Oi, Libera FM, agora 2:54. Boa tarde.

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1: Com medo do amor, Marília Mendonça, teve também Zanetti e Cristiano. Oi, Baldi. Agora eu falo com você, ouvinte. Boa tarde.
2: Nayara, e sua amiga Ciana mandou um alô para meu pai, Chico Franga, minha filha Grazelle, para todos meus amigos e amigas, para Helen, Pubi, Amara, em Bodocó, Juvanil, Cito, Turno, Heraldo, na Serra da Matinha, Pinto, na Pitombeira, Hamilton, na Serra do Brejo, Zé de Painha, na Serra do Brejo, e para você, que é uma ótima locutora. E a música pode ser de Zé Vaqueiro.
1: Tá certo, minha linda. Um abraço para você.
3: Boa tarde, Nayara do Carmo. Aqui quem fala é Pedro, da Fazenda Magalhães.
1: Oi, Pedro.
3: Eu gostaria de pedir uma música com meu amigo Mano Val. Para oferecer aqui meus amigos Pio, Diego, Bebê, o Vaqueirinho do Exu, meu amigo Didio. Eu ofereço para o menino lá na Emburana, João Carlos, Dia, Pedro e os outros trabalhadores. E para você, que é ótima locutora.
1: Muito obrigada, cuida, meu amigo. Conta. Cuida, rapaz. Cuida.
4: Boa tarde.
1: Boa.
4: Quero mandar um alô para Tom Zé Preto, do Jardim, Toré do Neito da Jurema, alô para Capiroba e todo mundo do Jardim. Toca uma música de Zé Vaqueiro.
1: Show demais, o pessoal já no clima da FDA 2026, viu? Zé Vaqueiro, Amado Batista, Marcele Rayane, Vitor Fernandes, ó, só coisa boa. O Roberto lá de Bodocó pedindo música do Zezé de Camargo e Luciano para oferecer para sua esposa Risa. Um abraço para você, Roberto, um cheiro para Risa também. É Risa mesmo? Tá digitando? Tá, então vai ser esse mesmo. Um abraço para vocês. Ó, oh, gente, daqui a pouquinho tem o nosso baú da Liberal e, claro, vai ter mais participação do ouvinte. Então, continua sintonizado na Liberal FM, agora exatamente 3 horas e 1 minuto.
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nosso baú da Liberal, trazendo ele que tem 49 anos de carreira, viu? Só de carreira, não é de vida, não, é de carreira mesmo. Gravou mais de 40 discos, 30 deles sendo inéditos, vendeu mais de 38 milhões, centenas de prêmios, discos de ouro, de platina, de diamante, um dos artistas mais vendáveis da história da música popular brasileira e que hoje é atração na FDA 2026 aqui em Ipubi, viu? O amado, mais amado de todos, Amado Batista. E eu, desde quando me entendo por gente, conheço ele. Acredito que muita gente também, porque o primeiro grande sucesso dele foi lá no ano de 1976. E eu quero ver se você lembra dessa.

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1: Bruno Marrone e Diego Vitor Hugo.

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1: Pedrinho Pegação, Raio Sai Rodada. Lembrando que o Pedrinho daqui a pouco vai estar no nosso pátio de eventos em Ipubi, viu? Lembrando muito bem, vai ter Vitor Fernandes e Amado Batista hoje, dia 27, quinta-feira. Amanhã, depois de amanhã e no domingo tem mais atrações pra você curtir, como Chã de Avião, Zé Vaqueiro, Kiko Chicabana, Arreio de Ouro, Caninana, Jefinho Bahia, vários outros para você curtir. Vai ter também o palco 360, que é novidade esse ano na festa, que vai ter as atrações aqui da nossa galera da terra. Os nossos artistas da terra vão se apresentar no palco 360. Quem veio no Agosto Cultural pode aproveitar bastante esse novo formato de palco, essa novidade. E vai ter também, é claro, na nossa festa oficial lá no pátio de eventos. Tem participação do ouvinte chegando por aqui. Muito boa tarde.
2: Bora, Nayara.
1: Bora.
2: Aqui, mãe da Lagoa Trancada, hein?
1: Oi.
2: Passa aí a música aí pra nós ouvir aqui no curral aqui, tirando leite. De Luiz Gonzaga.
1: Luiz Gonzaga.
2: E se comendo cabra, eu vou morrer roubando bode. Oferecer aí pra compadre de cabeça, Diego que tá aqui, marreu pegado. Didil lá na fazenda Laza Novo, Pedro Coelho, Caboré, Playba Boi, Goreja. Toda a galera que tá ouvindo aí, cuida!
1: Cuida, rapaz, vou procurar essa música aí, achei ela interessante.
3: Boa tarde, Maiara, eu sou Miúda do Sítio Quinté.
1: Oi, Miúda.
3: Uma música aí de Amado Batista, Não É Por Amor, para oferecer para minha irmã Lindade, minha irmã Zilma, Eliene, e para Maro da Liberal, em Bodocó, e para todos os ouvintes, tenha uma boa tarde.
1: Uma ótima tarde para você também, minha querida.
4: Quero pedir uma música de Amado Batista, Estrada Velha. É hoje, hoje promete, viu? Hoje vai ser veneno.
1: Com certeza.
4: Felicito para Erasmo, Heraldo, o Tonho aqui no Lop 2, o meu vaqueiro safadinho, para todos os ouvintes, para meu irmão, Antônio Neto, e para todos os ouvintes, Paulo Alconhece, e para você, minha querida.
1: Cuida, rapaz, que hoje promete.
5: Boa tarde, Maior. Boa tarde, Zé Vaqueiro aqui. Aí no início do Lopo aqui, para Matheus, Raimundo e para todo mundo que fez ouvir nessa rádio maravilhosa, e para você, que é uma ótima locutora. Tchau e obrigado. Cuida para cuidar.
1: Cuida para cuidar, viu, rapaz? Cuida para cuidar. O nosso baú a gente teve a música do Amado Batista, Desisto, que coincidentemente foi a mesma música que o Silvério pediu, viu? Ele até cantou um trechinho, mas eu não vou colocar ele cantando, não. Por conta que tem um verso que é mais interessante que eu vou mostrar pra vocês. Escuta só. Olha a galera, minha gente, que eu escuto, ó.
6: Ô, Nayara, minha amiga, me responda, por favor. Eu quero bater o centro, mas tu não autorizou. Diga, Nayara, o que é que eu vou fazer? Conta, Nayara, que eu tô doido pra beber.
1: Ai, meu Deus.
6: O dia tá terminando e tá chegando no final. Vou tomar uma dosinha só ouvindo a Liberal.
1: Aí tá certo.
6: Cuida, Nayara, como é que eu vou fazer? Autoriza, Nayara, eu tô doido pra beber.
1: Ai, Jesus.
6: Cuida, Nayara.
1: Rapaz.
6: Uma festa abençoada a todos.
1: Amém. Se só tá faltando eu autorizar pra você começar os trabalhos, eu tá autorizado, meu filho. Não tem besteira nenhuma. Pode começar os trabalhos por aí que eu vou colocando daqui, viu? Vou botando música aí pra você curtir, pra ir tomando com gosto, viu? Porque eu acabo tomando seco também, não dá certo, não. Tem que ter todo momento ali, tudo organizado direitinho. E aqui na 99,5, pra galera que vai pra festa, já começa o esquenta. E pra quem não vai, eu esquento da mesma forma, porque você vai curtir pela nossa transmissão oficial.
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3: Boa tarde, Mayara. Manda luz, Marcelo e Rayane, Lágrimas Reais, que é João Lima de Trindade.
4: Acerto, eu
3: para meu irmão Luiz, para minha filha, para todo mundo que estiver ouvindo a Liberal. Boa tarde.
4: Uma ótima tarde para você também, meu querido, aí em Trindade, curtindo o nosso programa. É o João Lima.
5: Oi, Nayara, boa tarde. A neta do Cid Caissar, que essa passamos do Natanzinho. Para eu, para Zé, para você, Canto Molacultura. Tenha uma boa tarde, minha linda.
4: Muito obrigada, meu amor. Um cheiro. Lenilson do Sítio Queimadas em Santa Cruz da Venerada, junto com toda a sua família, curtindo o programa. Um abraço. Tem mensagem de áudio?
6: Boa tarde, Nayara. Gostaria de ouvir a música de Bruno Marrone para ouvir oferecer a socorro a Milton. Sim. Cabeça Branca, passeando lá no sítio Bom Princípio, o nosso amigo dela lá na Serra da Palma, que ele fala, né?
4: É.
6: Atento do bar. E pra você, que ótima locutora. Valeu.
4: Valeu, meu querido.
7: Boa tarde, Nayara. Aqui é a Milton.
4: Oi, Amilton.
7: Nayara, passa a música de Amado Batista aí, Secretária.
4: Secretária.
7: A felicidade da Ciana Franga. A você, que é a grande locutora.
4: Obrigada.
7: A Dena, a Terezinha, a Vanilda, a Zé Painha, a Maria lá em Araripe, a Cida, a Nilda Cabeça Branca, e todo da Serra do Velho.
4: Pronto.
7: Que é o Vini.
4: Aí tá certo.
8: Boa tarde, Nayara. Aqui é a minha filha, aqui é o neguinho lá da Serra da Palma, minha filha.
4: Oi.
8: Vá pra festa e aproveita a festa. Você não fica só trabalhando, não.
4: Tá certo.
8: Faz o que meu velho negar aqui, não. Que só trabalhou, agora está velho já. Aí você aproveita a sua vida, meu filho. Chama seu marido, suas irmãs, seu povo e vá pra festa. Faz só trabalhar, não, viu?
4: Tá bem.
8: Uma boa tarde. Deus abençoe, minha filha.
4: Tá
8: um abraço. E um cheiro do Ney de Alaí.
4: Um cheiro, seu nego, muito obrigada, viu? Muito obrigada, mas é assim mesmo. Às vezes a gente se dedica tanto, tanto ao trabalho que acaba deixando de viver. E eu não tô falando isso por mim, mas por muitas pessoas. Então você que trabalha demais, se der um tempinho de curtir também, se puder ir curtir hoje na FDA, maravilhoso.
9: Quem fala é Manuel da Ana Camila, um alôzão aí pra todo mundo que estiver ouvindo a programação. Meus amigos aí que estão entupindo o posto Ouro Branco, estão fazendo um puxado dela. Meu amigo Dora, meu amigo Manel Barros, meu amigo Ricardo, Zé do Coelho e Tom Cajueiro. Meu amigo, um abração para Zé Ailton lá na Serra do Gato, Zé Pé Grosso. Deus abençoe a todos. Manda uma música de Amado Batista. Boa noite. Cuida que tá ficando de noite.
4: Cuida, rapaz.
10: Boa tarde, Nayara.
4: Boa.
10: Ei, Nayara, hoje promete, viu? Vai ser bom demais. É a noite que eu tô mais ansiosa. Não que as outras sejam ruins, é claro, mas a de hoje é a mais desejada. Eu gostaria de ouvir a música com Amado Batista, Teu Nome na Parede. Somente para ouvir. Tenha uma boa tarde.
11: Coincidentemente.
10: E fique com Deus. Mais tarde nós se encontramos lá, se Deus quiser.
4: Com certeza, Lucinete. A gente vai se esbarrar lá pela festa de agosto, viu? Um cheiro.
12: Boa tarde, Mayara. A Dani da Camineira 2.
11: Eu quero ouvir Zezé de Camargo Luciano de novo. Papai Zezé de Camargo Luciano de novo pra mim. Que é bom demais, Mayara. Tô arrumando a casa e discutindo o seu programa. Uma boa tarde.
4: É verdade, minha querida. Uma ótima tarde.
12: Eu gostaria de ouvir o músico de Eduardo Costa para oferecer para a Luísa, Carlos, Daniel, para todos que estiverem ouvindo.
13: Valeu, meu querido!
4: Mandar um abraço pra essa minha querida. Muito obrigada pela sua participação, minha flor. E também pro meu amigo Pinto do Balão na Serra da Pitombeira.
14: Boa tarde, Nayara. Aqui é Rosilda de Caridade do Piauí.
4: Caridade.
14: Ouvindo pelo site. Queria ouvir a música de Murilo Ruf e Laona Prado. Oferecer para todos que estão ouvindo. Estou ouvindo aqui pelo site.
4: Que bom, viu, minha querida? Lá em Caridade, em Piauí, curtindo a nossa programação através do site. Muito bom saber disso. Muito bom de verdade. Tem mais uma participação aqui do ouvinte? Boa tarde.
15: Boa tarde, Nayara. Eu queria pedir uma música de Bon Jovi's Always. Meu nome é Janier, moro na cidade de Bonocó. Valeu, uma boa tarde.
4: Valeu, Janier. O Conexão Liberal tá chegando ao finalzinho, porque tudo que é bom dura pouco, mas fica ainda melhor. Daqui a pouquinho, sabe com o quê? Com o forró da Liberal. Você complementa, termina a sua tarde, já faz o seu esquenta pra festa de agosto que começa já já. Vamos estar transmitindo pela nossa frequência 99,5 e também pelo YouTube. Então você acompanha tudo. Antes de chegar lá, você liga aí o seu radinho, coloca no site, acompanha pelas redes sociais. Vai estar tudo de pertinho para você não perder nenhum momento. Se você não for, vai acompanhar tudo aqui com a gente, que a equipe já está preparada e só na expectativa para começar tudo isso. Minha última de hoje é por conta do Vitor Fernandes e do Pablo. Beijo, gente. Até amanhã. Amanhã é sextou, viu?
16: Que música linda, hein? Essa é demais. Por que tá?

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1: 3h58.
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0: Eita, errou logo no começo, né? Quinta-feira já abrindo as portas pro final de semana, primeiro dia da FDA, já começa assim, rapaz? Que é isso? A partir de agora, às 16 horas mais 2 minutos, tem Forró da Liberal.
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0: Opa, sou eu mesmo, bem-vindos, bem-vindas, senhoras e senhores, a partir de agora, mais um programa Forró da Liberal, Forró das Antigas, balançando a região, balançando você. Hoje já 27 do mês de agosto, agosto e aí pro Bia Festa, FDA, primeiro dia hoje. Tem Pedrinho Pegação, tem Vitor Fernandes e o amado mais amado do Brasil, o amado Batista, lá no pátio de eventos. Logo mais, e nossa equipe já está se dirigindo para lá para organizar tudo, Liberal Rádio TV, transmitindo através do YouTube, também através de todas as redes sociais e também através do seu melhor amigo rádio, né? Então vamos nessa com muita coisa boa. Eu começo mais ou menos assim, ó, com ele. É, quando a festa acontecia aqui na Praça Nilza Lins, esse cara tocava sempre, né? Forró Moral, Felipão, né? Depois saiu, foi pra outro mundo, voltou. Essa época era Forró Moral, Felipão. Bom demais! Então vem comigo!
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aí o nosso cartão de visitas. Começando bem demais, Cavaleiros do Forró, alô. Eu estou também para você viajar no teu céu. Capital do Sol, a primeiríssima. Forró do Futuro com ele, Felipão, aqui na Melhor. E a gente tá só começando nesse clima de FDA, festa de agosto de Ipubi, né? Rádio Liberal, a rádio oficial da cobertura da festa de agosto de Ipubi. 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A gente vai aqui com muita coisa boa nessa quinta-feira, né? Abrindo as portas para o final de semana em clima de festa, né? Fala em festa, vamos curtir aqui, ó, Chão de Avião. Olha...

0: Você é Mastruz com Leite, aqui no Forró da Liberal e Forró das Antigas, balançando a região. 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Daí Anjo da Guarda pintou também Jane com Desejo de Menina, guitarrinha do Tony Guerra, sacode. Olha a barriguinha, chão de avião, ele que estará amanhã aqui, né? 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

0: Essa você vai ouvir ao vivo amanhã aqui na FDA, festa de agosto de Ipubi. Marcelo e Rayane, música nova, Papel de Parede, fechando essa sequência. Mas hoje tem Pedrinho Pegação, tem também Vitor Fernandes e o amado mais amado do Brasil, Amado Batista. Isso mesmo. E a Rádio Liberal vai transmitir tudo ao vivo. Rádio Liberal, Rádio TV, sem sombra de dúvidas, levando o melhor pra você, onde você estiver, né? Tá com teu rádio, tá ligado aí no YouTube também. Você que acompanha através do nosso aplicativo, qualquer parte do Brasil, qualquer parte do mundo, através do Rádios Net, com certeza vai curtir a festa. Ok? E hoje é já o termômetro para amanhã, que é sexta-feira, né? Então você que está se organizando aí na sua localidade, na sua cidade, para vir para Ipubi, com certeza uma das festas mais seguras, né? Quem conhece o pátio de eventos aqui de Ipubi sabe que é uma segurança total na parte interna, com certeza, beleza? 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

0: não vou.
1: Aí, Vitor Fernandes, ele que logo mais estará lá no Pátio de Eventos, aí na FDA 2026, também Pedrinho Pegação e o amado mais amado do Brasil, o Amado Batista. Liberal 99, ó, o lance é o seguinte, ó. 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

0: volta Maciel Melo, rapaz. Isso vale um abraço, companheiro. Pedrinho, um sexteto, boca de caíra, bom demais, né? Palavra certa, energia, pintou com Jorge de Altinho, que não é de Altinho, é natural de Olinda. Alô, meu amigo João Pedro, tá curtindo aí a programação já no clima, né? Pra curtir logo mais o amado mais amado do Brasil, né? Isso, grande João Pedro, aquele abraço, Regiane, toda a turma curtindo a programação.
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0: linda.
1: Eita, Flávio Leandro, poeta cantador e seu MSN. É, vai ter o Fuá do Poeta lá no Verdes Vales Lazer Hotel. Dia 21 de novembro, lá em Juazeiro do Norte, né? Fuá do Poeta, Flávio Leandro e amigos. Com certeza estaremos lá, né? Rastapé, pintou aí Colo de Menina. Minha Doce Estrela, Tagino Gondim. Alô, meu amigo João Pedro, tá curtindo aí a programação, né? Alô, meu amigo Geraldo Abrantes, conhecido seu Geraldo Machante. Seu Geraldo Abrantes sempre curtindo aí a programação nas tardes, né, seu Geraldo? Bom demais! E Ipubi tá em clima de festa. Hoje é a abertura oficial da FDA, festa de agosto de Ipubi, né? Cobertura total da Rádio Liberal. Você vai curtir através do YouTube, também através do rádio, através do nosso aplicativo e todas as redes sociais. Você vai curtir, né? Você que vai ficar em casa. Quem vem pra festa vai curtir. Pedrinho Pegação, quem mais? É Vitor Fernandes e o amado mais amado do Brasil. Ele mesmo, Amado Batista. Logo mais, todo mundo já se preparando, se organizando pra curtir essa festa. E amanhã eu estarei lá, né? Estarei trabalhando amanhã. Hoje é o Berg Dial e a Ana Paula, tá certo? Você que vai ficar acompanhando através da rádio, através do YouTube, nossas redes sociais. Quem vai dar o recado lá pra você hoje é o Berg Dial e a Ana Paula. Amanhã, com certeza, eu e o Antônio Carlos estaremos por lá também dando o nosso recado, beleza? Vamos ao bloco comercial, já já a gente volta.
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1: Opa, de volta com você aqui na melhor programação 99. Na nossa frente, só você. Isso mesmo, manda um alô aqui para o André. Alô, André Guedes. André Guedes, o cara, né? Tá com sua turma aí, curtindo a 99. Alô, Alan. Alan lá no Moraes, sempre curtindo a nossa programação. Obrigado pelo carinho da sintonia. A gente vai ficando por aqui. Amanhã a gente volta às 16 horas. Amanhã tem especial, né? Sexta-feira, sextou, a queridinha da semana chegou, é amanhã. E a gente tem especial também amanhã. E à noite estaremos na cobertura lá no Pátio de Eventos, Vila Liberal. E hoje à noite você tem Berg Dial e também a Ana Paula levando o melhor pra você que vai ficar em casa. Mas vem pra festa, vem curtir com a gente. Fica aí as últimas pra você.
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1: 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Até amanhã, turma.
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0: 16 horas.
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0: O anjo do Senhor anunciou a Maria, e ela concebeu do Espírito Santo. Ave Maria, cheia de graça, o Senhor é convosco. Bendita sois vós entre as mulheres, e bendito é o fruto do vosso ventre, Jesus. Santa Maria, Mãe de Deus, rogai por nós, pecadores, agora e na hora de nossa morte. Amém. Eis aqui a serva do Senhor, faça-se em mim segundo a vossa palavra. Ave Maria, cheia de graça, o Senhor é convosco. Bendita sois vós entre as mulheres, e bendito é o fruto do vosso ventre, Jesus. Santa Maria, Mãe de Deus, rogai por nós, pecadores, agora e na hora de nossa morte. Amém. E o Verbo divino se fez carne e habitou entre nós. Ave Maria, cheia de graça, o Senhor é convosco. Bendita sois vós entre as mulheres, e bendito é o fruto do vosso ventre, Jesus. Santa Maria, Mãe de Deus, rogai por nós, pecadores, agora e na hora de nossa morte. Amém. Rogai por nós, Santa Mãe de Deus, para que sejamos dignos das promessas de Cristo. Oremos. Infundi, Senhor, como vos pedimos, a vossa graça em nossas almas, para que nós, que pela anunciação do anjo, vimos ao conhecimento da encarnação de Jesus Cristo, vosso Filho, por sua paixão e morte, sejamos conduzidos à glória da ressurreição, pelo mesmo Cristo, Senhor nosso. Amém.
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0: forças progressistas e o PL, que representa uma força de extrema direita, são diferenças muito grandes e, portanto, essa polarização está sendo difícil, está persistente, porque você tem hoje outros candidatos com outra tendência, você tem pela própria direita mais dois candidatos e tem um deles que tem uma posição mais moderada, mais ao centro, que é o caso do Ronaldo Caiado, mas mesmo assim persiste a polarização em torno do bolsonarismo de um lado e do petismo do outro.
1: Vamos começar com as provocações dos nossos colaboradores aqui do podcast direto de Brasília.
2: Alô, Magno. Alô, meu querido Carlos Siqueira, um dos homens mais brilhantes que eu tive a oportunidade de conhecer na minha vida, uma inteligência rara. É um prazer enorme estar aqui com vocês. Eu sou Marcelo Tognosi, do Poder 360, e minha pergunta para o Carlos Siqueira é a seguinte: você acabou de lançar um livro sobre o perfil do eleitorado brasileiro. No entanto, o eleitorado brasileiro, 99% desse eleitorado, desconhece as regras eleitorais, não sabe o que é quociente eleitoral, não sabe o que é quociente partidário, não sabe contar voto proporcional, sabe o que é voto majoritário, mas desconhece como é a mecânica do voto proporcional, como é que isso influi na vida dele, como é que esse voto é contado e como é que se apura o resultado final. Eu entendo que, enquanto isso não for uma matéria de cidadania nas escolas, o brasileiro não vai votar como ele gostaria, mas ele vai lá cumprir tabela, como ele vai fazer esse ano, que estamos votando em 5 eleições diferentes, né? Eu queria ter uma ideia, como é que você vê esse aspecto do eleitorado brasileiro, um eleitorado que vota sem conhecer a regra do jogo?
1: Muito bem.
0: É um perfil... Você tem toda razão. Primeiro, Marcelo, um grande prazer revê-lo aqui, muito saudável. Sei que você esteve num tratamento, felizmente, está extremamente bem recuperado, graças a Deus, prazer muito grande. Mas eu vejo com muita preocupação, até porque nós, no nosso caso do Partido Socialista, somos parlamentaristas. E este defeito de que o eleitorado ignora ignora os critérios pelos quais se forma o Congresso Nacional, os partidos, decorre de vários fatores. Um deles é essa pulverização que existe excessiva de número de partidos, que em todas as democracias mais sólidas do planeta, sobretudo do Ocidente, existe 2, 4, 5 partidos no máximo, e em torno deles se movimentam 2 forças políticas que têm programas bem diferentes e que o eleitor entende melhor. E o eleitor, quando é no parlamentarismo, ele procura entender por que tem que votar melhor num deputado. Por quê? Porque ele sabe que não vai ser o voto dele numa personalidade, num caudilho, que vai formar o governo. Sabe que vai ser o partido que fizer a maioria, ele vai formar o governo em torno de um programa, em torno de ideias. No caso do parlamentarismo, no caso do presidencialismo que nós vivemos, esse presidencialismo de coalizão, com essa pulverização partidária, acontecem as aberrações que o eleitor não pode compreender. Você veja bem, na eleição passada, muitos apoiaram o Bolsonaro, de um lado, perde a eleição. 2 semanas depois, esse partido que é o Bolsonaro está no governo do Lula. Quem pode compreender? Um homem comum pode compreender isso? Muito menos não pode compreender as regras que estimulam e que faz a maioria do Congresso Nacional, o quociente eleitoral, como você falou. Eu acho que precisaria isso ser não só essas regras, mas a própria Constituição precisaria ter uma disciplina, desde o primeiro grau até a universidade, uma disciplina que formasse o aluno para que ele compreendesse a própria Constituição da República no que diz respeito ao seu sistema político, sistema eleitoral, e no que diz respeito aos seus direitos e aos seus deveres também. Então, isso é uma carência que existe no sistema educacional brasileiro que precisa ser suprida, e nesse sentido você tem toda a razão. E as deformações decorrentes do presidencialismo brasileiro, elas são muito grandes, porque mesmo onde existe presidencialismo e democracia, como é o caso dos Estados Unidos, só existe 2 partidos que disputam. Então fica muito mais fácil para o eleitor compreender a regra do jogo. Aqui são 33 partidos, outros procurando ainda se formar, e nós temos essa, digamos, essa balbúrdia, essa falta de formação cidadã e política do brasileiro. Então fica difícil o cidadão expressar sua cidadania brasileira com muita consciência do resultado do seu voto.
1: Agora, as regras do jogo, como coloca o Marcelo Tognosi aí, elas são muito complexas hoje no Brasil. Acho que o eleitorado esse eleitorado que vive muito longe de política, né? Ele vai demorar a entender esse processo. Eu acho que esse eleitorado é aquele que olha primeiro para o candidato, para saber os méritos do candidato, não?
0: Sim, exatamente. Mas esta representa outra deformação, porque ele deveria olhar primeiro para o partido. E é aqui que o presidencialismo exerce um papel extremamente negativo, que valoriza o indivíduo mais do que a instituição. E quando as instituições partidárias são fortes, elas predominam sobre as pessoas. Daí, por exemplo, em alguns países tem o voto em lista. Você não vota numa pessoa, você vota num partido. E o partido tem a sua lista e ele dá, inclusive, um lugar a cada representante seu. Porque são poucas vagas, poucos partidos. Hoje você existe no Brasil, os partidos procurando pessoas para se candidatarem. No passado, e nos países onde há poucos partidos, você faz uma seleção de pessoas porque existe muito mais pretendentes do que concorrentes, de fato. E escolhe sempre os melhores. Então, tudo isso é uma deformação do nosso sistema político e é o resultado, a deformação do sistema político brasileiro, que eu queria acentuar aqui um fato que é marcante, que pouco se fala, porque o parlamento cumpriu em determinado momento uma obrigação muito grande, foi estabelecer a cláusula de desempenho de 5%. Essa cláusula de desempenho foi derrubada, incrivelmente, pelo Supremo Tribunal, sob um argumento, a meu ver, falso, porque não tem nada de inconstitucional, dizendo que era inconstitucional. Naquele então, só apenas sete fizeram os 5%, entre eles o PSB. Com mais duas eleições, nós cairíamos para 4 ou 5 partidos e teríamos um outro quadro político partidário eleitoral completamente diferente se aquilo não tivesse ocorrido, aquela derrubada da cláusula de desempenho, que, por sinal, existe em todas as democracias sólidas do planeta.
1: Muito bem, vamos avançar com as perguntas dos nossos colaboradores.
3: Salve, Magno Martins. Um abraço a todos. Olha, esse podcast está repercutindo muito por aqui em Brasília. Parabéns. Doutor Siqueira, eu queria a sua avaliação sobre as esquerdas brasileiras. O que está acontecendo? Está mesmo perdendo espaço? É definitivo isso? Obrigado.
0: Não, que há uma diminuição de espaço, nós estamos conscientes disso. Tanto é que para nós ganharmos as eleições, nós precisamos nos associar forças ao centro e às vezes ao centro-direita, né? Uhum. Então a esquerda nunca foi majoritária no Brasil. Mas ela hoje tem uma expressão ainda bem significativa, tanto assim que ela está no poder e já esteve por praticamente 20 anos e pode continuar ainda. Então há um espaço para as forças políticas de esquerda. Mas você tem razão de que há e não é no caso apenas no Brasil.
1: Mas a América do Sul aqui está sendo agora invadida pela direita, né?
0: Hoje nós estamos cercados apenas. Existe o Brasil e o Uruguai. Uhum. O resto da América Latina,
1: principalmente
0: a América do Sul, toda de direita e alguns partidos em algumas situações de extrema direita, não apenas direita.
1: Aí se encaixa nesse novo perfil aqui, talvez, né?
0: Claro.
1: Esse novo perfil.
0: Porque esse novo perfil, ele mostra. Há vários fatores, Zé Maria, sobre o qual no Brasil a direita e a extrema direita ganhou espaço. E as forças conservadoras, de uma forma de ver a vida e o mundo de uma forma conservadora, ganhou muito espaço a partir de 2018 com a candidatura de Jair Bolsonaro. Ele politizou e ele ideologizou a política brasileira. Porque a direita...
1: Ou ele pode ter despolitizado
0: muito,
1: também.
0: Muito clara. Não, ele ideologizou porque ele coloca claramente assim seus valores extremamente conservadores, que estavam, de certa modo, adormecidos numa parcela significativa da população e que encontrou eco naquele discurso ultraconservador, não é? Que demonstrou depois ser muito negativo também para o país. Não é? Tudo isso é um processo... Mas eu acredito muito, Zé Maria, que a esquerda brasileira tem muita possibilidade de surgir como forte ainda. Primeiro, de continuar no poder. Eu acho que a eleição não
1: está... Essa continuidade agora depende da reeleição de Lula, perdida, né?
0: Mas acho também... Sim, depende da reeleição do presidente Lula, sem dúvida nenhuma. Mas acho que a esquerda precisa também se auto-renovar. Elas precisam passar por um processo de renovação, porque o mundo mudou, as forças do trabalho mudaram profundamente em todo o sistema capitalista que está presente no mundo inteiro, e nós precisamos nos atualizar também. Nós precisamos...
1: Quando você fala em mudança, o próprio comportamento do presidente Lula, a postura do presidente, o discurso de Lula tem que mudar também?
0: É claro, o discurso de todos nós. Quando eu falo de mudança, eu me refiro a todos, né? Por exemplo, nós não podemos ser apenas a força da defesa do status quo. A esquerda sempre foi uma força de transformação. Se você analisar hoje, nós, quem está propondo transformações é a extrema-direita e não a esquerda. Então, nós precisamos inverter esse quadro. Porque a situação que nos é oferecida é um quadro para transformar. Por exemplo, principalmente no Brasil, um país de como mostra a nossa pesquisa, e reconhece a própria população, um país de desigualdades sociais imensas, não é? A esquerda tem um papel extraordinário, mas ela precisa realmente repensar vários dos seus dogmas. Ela não pode continuar sendo a esquerda dos anos 60 nem 70. Ela tem que ser a esquerda do século XXI. E eu acho que, nesse sentido, nós estamos encerrando um ciclo com o presidente Lula, que já deu a sua colaboração e continuará dando, eu espero, mais 4 anos, mas, ao mesmo tempo, precisam surgir novas lideranças para oxigenar todo o processo de renovação política e democrática da esquerda brasileira. Nós não precisamos, não podemos, não, porque o capitalismo se renova permanentemente e a esquerda também precisa se renovar. Mas nós precisamos realçar as grandes conquistas que tiveram no Brasil são conquistas que vieram pelo lado da esquerda. Só que elas tiveram uma certa... Hoje você não tem um governo de grandes transformações, sequer estruturais, né? Para não dizer radicais. Nós temos um governo de manutenção da ordem e do status quo. E nós precisamos repensar no país que nós temos, com as possibilidades e as potencialidades que o Brasil tem, nós precisamos ter um governo de transformações. Transformações que elevem o país a um patamar político, econômico e social e material e espiritual muito maior do que nós estamos a viver.
1: Muito bem, vamos com mais uma pergunta.
4: Boa noite, Magno. Boa noite, Carlos Siqueira. Aqui é Carlos André Carvalho, da Folha de Pernambuco. Carlos, li em algum lugar que em um novo perfil eleitoral do Brasil, Como Pensa e Vota o Eleitor Brasileiro, livro organizado pelo senhor, é enfatizada a relevância da comunicação digital no comportamento eleitoral atual. O senhor acredita que o campo progressista aprendeu a operar no ecossistema das redes sociais no mesmo nível de eficiência que a extrema-direita?
0: Carlos, meu xará, a sua pergunta é muito importante, porque essa é uma das mudanças sobre as quais a esquerda ainda não está inteiramente atualizada. Eu acho que a extrema-direita saiu na frente em matéria de comunicação digital. Ela continua ainda na frente nessa matéria, infelizmente, e nós precisamos também nos atualizar sobre este aspecto, que é um aspecto muito importante, que pode ser usado de maneira muito positiva, porque, ao mesmo tempo que as pessoas no passado tinham dificuldade para se comunicar, se comunicam mais restrito pelo rádio, jornal, televisão, nem todo mundo tinha acesso a jornais, a revistas, e tinha muito pelo rádio, pela televisão, você tem outros meios em que a população está se informando, e isso é muito bom, porque quanto mais se expande o poder de comunicação e a liberdade de imprensa e a liberdade de comunicação, isso é positivo, mas ao mesmo tempo nós precisamos nos preparar de maneira muito adequada para isso. Isso também reflete o que está na nossa pesquisa, o novo perfil do eleitor brasileiro. Hoje, o eleitor brasileiro, a grande massa da população, se informa e é muitíssimo influenciada pelas mídias digitais, não há dúvida.
1: Antigamente ficava esperando chegar o guia eleitoral, a propaganda na televisão para se informar, né? Televisão hoje tem um papel muito... As redes sociais hoje cumprem um papel importantíssimo, né?
0: Fundamental, indispensável, fundamental e importante. E eu acho que para isso a gente precisa estar à frente, precisamos estar no mesmo patamar daqueles que já chegaram a um patamar de eficiência, né? Com as suas ideias, de divulgar suas ideias.
1: Vamos para mais uma pergunta.
5: Olá, aqui é Zé Américo, de Brasília. Carlos Siqueira, o livro mostra que o eleitor brasileiro vota cada vez mais por valores, identidade e sentimentos. Nesse novo cenário, fazer um bom governo ainda é suficiente para ganhar uma eleição?
0: Acho que é uma parte...
1: Boa provocação.
0: É ótima provocação, porque, veja só, isso mostra que você conhece o livro...
1: O Américo,
0: essa pergunta é fundamental. Você pode fazer um bom governo e pode perder a eleição. Se você imaginar o que foi o governo Bolsonaro em matéria administrativa e comparar com o que foram os governos anteriores e o atual de Lula, eu acho que essa é uma avaliação minha, né? Claro que alguém pode pensar e muitos pensam diferente. Pois eu acho que é uma diferença muito grande do ponto de vista administrativo. Mas o que importa, sobretudo hoje, é a política ideológica e a política de valores. Essa é a grande mudança que existe hoje no Brasil. O Magno acentuou aqui no início desse programa, né? As denúncias de corrupção, os problemas que existem com um determinado candidato, e, no entanto...
1: Não refletem.
0: E um governo do outro lado, no entanto, ele não se reflete eleitoralmente nisso. Porque as pessoas estão muito ligadas nos valores morais, nos valores éticos e em valores conservadores que ganharam um espaço muito
1: grande. Eu acho que nos valores éticos
0: brasileira
1: e morais nem tanto, viu, Carlos Siqueira? Porque a gente já viu tanta gente aí envolvida em corrupção e voltar, né? O Collor é um exemplo disso, né? Foi caçado, impeachment, voltou com...
0: Éticos talvez sejam um exagero.
1: Senador lá de Alagoas.
0: São exagero, mas os valores morais, sim. Eles têm hoje, assim, a defesa da família, do casamento, contra o casamento gay, contra o aborto, a questão da segurança pública também é um fator muito importante, a visão da direita e da esquerda sobre segurança pública, que também acho uma outra esfera que a esquerda precisa estar bem mais enfática com relação a essa política, a política de direitos humanos, tudo essas diferenças, o eleitor está se mirando por ela.
1: Eu me lembro que antigamente, quando você pegava o primeiro item de preocupação do eleitorado, era emprego. Hoje é saúde.
0: É saúde.
1: Porque as coisas vão mudando, né?
0: É saúde, segurança e educação. Né? Educação. E nesses pontos a gente tem que admitir que também não avançamos muito, né? Hoje o problema de segurança pública no Brasil é um problema fenomenal. É um problema como nunca tivemos.
1: O crime organizado domina o país hoje.
0: O crime organizado e não se compreende porque que não se... Bom, se o chefe do crime organizado diz quem pode subir ou descer o morro, ou entrar no morro não, por que não está preso? O que está faltando? Que providência é essa que não foi? Por que que as armas entram quando as fronteiras devem ser controladas pela Polícia Federal? Por que que as drogas saem pelos aeroportos e pelos portos? Então é preciso ter uma política de segurança pública. Esse é um item fundamental. Se a gente olhar para o resultado das eleições da América do Sul, a mais recente, o Peru, a Colômbia, o Equador, a própria Argentina, a questão da segurança pública foi um ponto fundamental de exploração pelos candidatos de oposição que ganharam as eleições.
1: E dos candidatos a presidente que se apresentam aí, quem tem mais experiência e resultado nessa questão, pelo menos teoricamente que a gente tem visto, é o Ronaldo Caiado, né? Ele reduziu bastante a violência lá em Goiás.
0: Então, aí não tenha dúvida que os resultados, para que nós que vivemos aqui próximo a Goiás, sabemos disso, e é comprovado também pelas pesquisas que ele teve uma política de segurança muito eficaz. Muito eficaz.
1: Eu estive lá, eu comprovei pessoalmente lá que hoje é um estado tranquilo de você andar. Resultados realmente promissores. Não sei se isso vai dar resultado para ele, em termos de eleitoral, né?
0: E se segura no tempo, né? Porque a questão da segurança pública, ela é muito complexa. A questão da repressão ao crime, ao criminoso, e a punição rigorosa, ela é muito importante. Mas ela não se reduz a isso. Num país desse nível de desigualdade, ou você muda também do ponto de vista social, as condições sociais da população, ou ela continua se repetindo, ou melhora por determinado momento e depois retorna. É preciso também eliminar as causas da violência, né? Principalmente.
1: Vamos para as perguntas.
6: Olá, presidente Carlos Siqueira, também Magno Martins. Prazer estar com vocês aqui falando. Aqui quem vos fala é Thiago Medeiros, sou da Rádio 98 FM, aqui em Natal, no Rio Grande do Norte, também da TV Ponta Negra e articulista também dos Agora RN e também da Tribuna do Norte. O seu livro, fantástico, o título, trazendo essa perspectiva, dessa visão do pensamento eleitoral e, obviamente, trazendo aqui para a nossa região que eu queria gostar de perguntar. Nós temos visto isso, eu tenho trabalhado isso na academia também, na Universidade aqui, Federal do Rio Grande do Norte, em alguns grupos de trabalho, com vários cientistas políticos também, com relação a essa mudança de comportamento, tá, senhora presidente, com relação a uma mudança que se absorve, que se observe. Eu gostaria exatamente de saber do senhor sua opinião. É, de fato, o Nordeste tem voltado, tem tido uma transformação social no sentido de pensamento. Muito se fala, o Nordeste hoje já não quer mais só comida, o Nordeste hoje não quer mais só programas sociais, o Nordeste quer mais, o Nordeste quer poder de compra. Isso também o senhor observou, e como é que isso de fato, se de fato é concreto, né? Ou seja, o senhor tem percebido isso, isso daí está de certa forma e pode interferir já nesse processo eleitoral de 2026? Há uma mudança em vista de comportamento do eleitorado, da sociedade do Nordeste, saindo desse ciclo somente do social, saindo desse ciclo do assistencialismo e indo mais para um ciclo do empreendedorismo, para um desenvolvimento pessoal? Como é que o senhor enxergou isso, se de fato há essa possibilidade de fato acontecendo aqui no Nordeste?
1: É o Tiago, lá do Rio Grande do Norte.
0: Tiago, a sua pergunta é muito importante. A nossa região, o Nordeste brasileiro, é uma região de muitas potencialidades também e que, obviamente, como todo o Brasil, mas tem um perfil eleitoral mais à esquerda, o que é também o que é natural, porque as desigualdades sociais são mais profundas, e onde as desigualdades são mais profundas, o espaço da esquerda também cresce. Mas do ponto de vista do seu desenvolvimento, eu acho que o desejo da população, e também nós podemos dizer isso, é o desejo de um desenvolvimento econômico que se reflita sobre a vida social de toda a população. Não é viver apenas de programas sociais, programas assistencialistas. Isso é o pior dos mundos, diga-se de passagem, né? O que nós precisamos são investimentos estruturais, da industrialização, do desenvolvimento do turismo, para qual a região tem um potencial fabuloso, todos os estados, sem exceção, praias maravilhosas, de uma infraestrutura turística capaz de elevar o desenvolvimento econômico, de elevar o crescimento econômico da região, que já tem, que até há muitos anos foi acima do crescimento da média nacional, que aliás é baixíssima, né? Diga-se passagem, para a nossa potencialidade. E eu acho que, nesse ponto de vista também, aí precisamos melhorar a situação da industrialização também, aumentar a industrialização. E o Nordeste tem uma vantagem, porque, como não tem industrialização ainda muito acentuada, ele pode já atrair indústrias modernas, né? Tem atraído, tem crescido na questão das energias renováveis, o que é muito importante também, mas pode ir muito além e realmente mudar a situação econômica e, ao mesmo tempo, a situação social do nosso país, da nossa região. Eu acho que esse é um desejo também do eleitor brasileiro, é um desejo de progresso, não é um desejo apenas de viver de ajuda do Estado. Aliás, o verdadeiro desenvolvimento dispensa a ajuda do Estado individual. O verdadeiro desenvolvimento é aquele que dá uma educação de qualidade, que coloca o filho do pobre no mesmo patamar de disputa de um filho de classe média ou rica para entrar na universidade ou fazer um curso profissionalizante e ser o dono da sua própria vida, do seu desenvolvimento pessoal, e não esperar pela ajuda do Estado. A ajuda do Estado é realmente lamentável, que ainda precisamos fazer isso.
1: E o eleitor acaba ficando refém, né, Siqueira?
0: E ficar refém e a utilização eleitoral disso também é muito ruim.
1: É, porque a oposição acusa de compra de voto, né? Mas todo candidato que tenta disputar a presidência da República, primeira coisa que diz, manter o Bolsa Família.
0: É, exatamente. Então tem que encontrar a saída do Bolsa Família e não aumentar o Bolsa Família. Isso só se faz com crescimento econômico, com industrialização, com ensino de qualidade e com ensino profissionalizante.
1: Porque tem um programa para aquela pessoa que está recebendo o Bolsa Família, para ela conseguir voltar a ser reabsorvida no mercado de trabalho, né? E isso tem um percentual muito baixo ainda, né?
0: Baixíssimo, baixíssimo ainda. Infelizmente, ainda há uma grande parcela da população, o que reflete o que nós vimos na pesquisa também, o abissal, as diferenças sociais abissais que ainda existem no nosso país, mas que elas precisam ser enfrentadas e só se enfrentam com políticas estruturais, mudanças estruturais, não com mudanças assistencialistas. Ainda que admitamos que ela precisa ser feita,

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5: Muito bem, minha gente, de volta aqui. Podcast que hoje estamos tratando deste livro aqui, o novo perfil eleitoral do Brasil, muito interessante.
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5: Foi organizado por ele e contou com a participação aqui de 6 colaboradores, não foi? 5 colaboradores.
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9: 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Fundamental. Mas eu te falei e repito, isso é muito em função do sistema presidencialista, porque ele põe na pessoa e não nas instituições a solução dos seus problemas. 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
7: Terem saído separadas. Muito obrigado.
2: Tá. O Lago, eu acho Rodolfo Lago, você tem razão. Eu lamento profundamente. Acho que foi uma falha das direções estaduais, regionais, no caso aqui, da distrital, tanto do PT quanto do PSB. De não ter encontrado uma solução que desse um candidato que fosse mais capaz de ampliar e ganhar a eleição num quadro que é adverso para o atual governo do Distrito Federal, em que o governador claramente foi envolvido, nesse caso do banco do BRB e a relação com o Banco Master, e uma grande oportunidade que se abre para que a esquerda retomasse o governo do Distrito Federal. Acho que aí falharam as duas direções estaduais e também, de certa maneira, a coordenação política nacional do presidente Lula, que podia ter interferido de maneira mais incisiva nisso, e não interferiu. E as próprias direções nacionais. Acho profundamente lamentável que nós estejamos divididos aqui e acho que isso lá na frente pode ter um resultado negativo. Eu lamento muitíssimo e acho que você tem razão de ter levantado essa questão. Digamos assim, o leite está derramado. A gente agora tem que administrar o que vai acontecer. Mesmo assim, ainda tenho esperança que a esquerda possa chegar ao segundo turno e, quem sabe, até ganhar as eleições aqui no DF.
10: Até vi uma pesquisa aqui no Distrito Federal que o PT, que o Rodolfo se refere, e o PSB também, estão fora do segundo turno. Aqui é a Celina com o Arruda. Estão bem empatados.
2: Caso Arruda consiga manter a sua candidatura, não é?
10: Isso.
2: Uhum. Essa é uma hipótese, mas não é a única, porque também as candidaturas de esquerda vêm crescendo. menor volume, mas também cresceu. E lembro que na última eleição, por menos de 5 mil votos, o próprio Leandro Graz não foi ao segundo turno nas eleições aqui. Em situação bem mais tranquila do que.
10: E ele agora está crescendo hoje. Também na pesquisa, né?
2: Está crescendo também na pesquisa.
10: Muito bem. Vamos com mais uma pergunta.
11: Um abraço a você, Magno Martins. Saudações à audiência do podcast Eron Cid falando aqui da Rede Mais em João Pessoa, na Paraíba. Presidente Carlos Siqueira, o PSB, vez por outra, é alvo de críticas sobre anacronismos, como, por exemplo, o partido nos tempos de hoje ainda carregar a palavra socialista, o socialismo dentro da sua identidade. A pergunta é, como é que o PSB se situa diante da sua tradição e, ao mesmo tempo, com o mundo moderno, mundo atual, com a juventude, com outra cabeça? O PSB é o PSB de gente mais doutrinária, como o senhor mesmo, e de outras lideranças históricas? Ou é o PSB mais liberal, de Tabata Amaral, de Geraldo Alckmin? Ou é o PSB mais focado em resultados, como o de João Azevedo na Paraíba, de Renato Casagrande no Espírito Santo? Ou é o PSB da vereadora Ava Santiago, de Goiânia, que tenta dialogar com os evangélicos? Ou é um PSB mais pragmático, que tentou, no passado recente, filiar o apresentador Luciano Huck como um potencial candidato à presidência do Brasil? Como é que o PSB se define nesse tempo e nessa quadra histórica? Como um partido ideológico ou um partido mais preocupado, mais antenado com as demandas do presente?
10: Outra boa provocação, Siqueira.
2: Achei essa excelente. E eu começo dizendo o seguinte: não existe partido que não seja ideológico. Quem diz que não é ideológico é o mais ideológico que existe, né? Em primeiro lugar. E o PSB é, sim, um partido ideológico. Mas um partido ideológico que nasceu em 1947, discordando da esquerda tradicional e única da época, que era o PCB, que defendia ditadura do proletariado, que não defendia liberdade de imprensa, que não defendia direito à religião. O PSB nasceu discordando, nasceu de uma maneira criativa, discordando dessas figuras e desses ideais. E esses ideais foram reproduzidos na sua refundação em 1985 e foram reafirmados na sua autorreforma de 2019 a 2022, quando fez um novo programa. E esse novo programa procura se atualizar, mantém as mesmas ideias originais do socialismo democrático, que é aquele socialismo que está lá no norte na Europa, no norte da Europa, que fez que fez e faz ainda o estado de bem-estar social, onde as pessoas vivem num mundo em que não existe miséria, mas existem pessoas pobres, mas não existe miséria, que existe educação de qualidade, que existe o desenvolvimento econômico, o desenvolvimento tecnológico. É aquele mesmo socialismo do Partido Socialista da Espanha, que atualmente governa a Espanha e que recuperou e que modernizou o capitalismo espanhol e transformou a economia da Espanha completamente e deu uma qualidade de vida extraordinária à população espanhola. É aquele mesmo Partido Socialista que governou também a Espanha, que governou Portugal por 25 ocasiões, por mais de 30 anos, desde a redemocratização da queda do salazarismo. Então, esse socialismo democrático que defende o direito à religião, à pluralidade política, ideológica, cultural, religiosa e à liberdade de imprensa. E nós não temos por que rever esses conceitos. Agora, tudo isso se une ao resultado, porque todo partido que governa tem que oferecer resultados. Nós temos dois governos hoje. Você é de um estado que é um governo do PSB. E você vê o extraordinário governo que foi o governo do João Azevedo. Como foi também os governos do seu antecessor, que elevaram o patamar de desenvolvimento, tanto humano quanto econômico, da Paraíba. E é um estado que hoje está em evidência, inclusive, em função desses dois grandes governos do Partido Socialista Brasileiro. É um estado como o Espírito Santo, que pela terceira vez é um estado governado pelo Partido Socialista e que também é um estado um estado que tem governos aprovados e que dá resultados. Então, resultados e posição ideológicas, eles se casam. não são diferentes. Você tem que estar centrado em resultados. Agora, me permita discordar que a deputada Tato Amaral seja uma liberal. E que o presidente Alckmin também seja um liberal. Agora, o liberalismo é uma ideologia diferente da nossa, que não tem poucas preocupações com os pobres. E a deputada Tato é uma deputada que, se você olhar os projetos que ela aprovou na Câmara, todos voltaram para pessoas da mais baixa, da classe C, D e E, que é a classe de onde ela veio. Ela nasceu numa favela, viveu numa favela, é uma pessoa de origem pobre e que chegou a esse patamar de ser uma liderança importante lá em São Paulo e resolveu se filiar ao Partido Socialista, cujas preocupações maiores é com a população pobre do nosso país.
10: Muito bem, mais uma pergunta.
12: Boa noite, Magno. Boa noite, doutor Carlos Siqueira. Meu nome é Arnaldo Santos, eu sou jornalista, sou diretor executivo da revista Mais Nordeste e também pesquisador da Fundação Getúlio Vargas. É um prazer participar sempre do Direto de Brasília, feito pelo Magno com todo esse esmero, prestando esse grande serviço à nação brasileira, mormente em um ano pré-eleitoral. O senhor é advogado? Atingiu, eu diria que, um status político dos mais altos, que foi presidir um partido, PSB, o Partido Socialista Brasileiro, sem jamais ter ocupado nenhum cargo eletivo. Isso não é pouco. O senhor hoje preside a Fundação Mangabeira. E eu gostaria de, da sua análise, a sua percepção sobre o cenário brasileiro. Nós temos hoje uma direita que, na verdade, representa o antilulismo. E nós temos o PT, buscando aí o quarto mandato para o presidente Luiz Inácio Lula da Silva. O PSB sempre foi um partido que esteve à base do atual governo. Qual é a sua análise, a sua percepção? O que fazer para diminuir as tensões dessa polarização direita e antipetismo no Brasil?
10: É o Arnaldo. Arnaldo, lá de Fortaleza.
2: Arnaldo, obrigado pela sua pergunta. Olha,
10: da revista Mais Nordeste.
2: Revista Mais Nordeste, importante revista da nossa região. Essas tensões que foram criadas, elas são de natureza política, de natureza ideológica, que está acontecendo no Brasil e no mundo, e elas, eu acredito que demorarão ainda algum tempo para que seja superada, né? Para que seja superada. Mas penso que, se o presidente Lula for reeleito, e nós esperamos que seja, ele, o vice-presidente Geraldo Alckmin, nós possamos promover uma mudança de natureza mais estrutural. E quando eu digo natureza estrutural, não é uma mudança radical no sentido, é uma mudança radical no sentido seguinte: o Brasil, com as potencialidades que tem, ele precisa industrializar os produtos que ele exporta em grãos e minerais, e depois importa. Ele precisa refinar o seu petróleo, que ele exporta o petróleo em bruto e depois compra mais caro refinado. Ele precisa industrializar todos esses produtos desse grande movimento que é a agricultura brasileira, que é uma das maiores do mundo, e que, no entanto, não traz ainda totalmente os seus resultados. Então, ele precisa dar esse passo adiante, porque se existe essa agricultura, é porque um dia se criou a Embrapa. A Embrapa foi algo estruturante para formar o agronegócio brasileiro, que é tão importante para a economia do nosso país hoje. Assim como ele precisa avançar na modernização da sua indústria, a indústria nacional, que hoje é pouco competitiva frente ao desenvolvimento tecnológico internacional. E se você não pensar, se não houver políticas estratégicas para que nós possamos deixar de ser um país mais conveniente do mundo, sendo apenas um exportador de commodities, de minerais e de agrícolas, nós não sairemos disso. E, ao mesmo tempo, precisamos, ao mesmo tempo dessas preocupações tecnológicas, dessas preocupações industriais, que criariam um novo mundo de trabalho para o trabalhador brasileiro, nós podemos nos preocupar em elevar o nível da educação brasileira. Com esse nível de ensino que existe no Brasil, que lamentavelmente, ele é inferior a todos os países da América Latina, Magno Martins. Então, nós precisamos, se nós não elevarmos esse nível de ensino e o nível de ensino tecnológico, nós também não sairemos desse atraso. Nós estamos num mundo, num país, desse ponto de vista, atrasado. Precisa elevar essa política e pensar estrategicamente. Não pensar como vai ser avaliado pelas pesquisas, mas como vai entrar para a história. Assim como se fez no passado, quando se criou a Embrapa, quando se criou a Embraer, quando se criou o programa nuclear, quando se criou tanta coisa importante que nós estamos tomando proveito até hoje disso assim. Quando se criou o BNDES, quando se criou a Petrobras, ou seja, quando se fundou Brasília. Ou seja, o Brasil já viveu grandes momentos, importantes momentos, em grandes desafios, no qual contou com o inteiro apoio da sua população. E nos falta esse pensamento estratégico e desenvolvimento de uma política pública estratégica nacional que possa mudar a realidade da população brasileira e elevar o patamar do nosso país.
10: Siqueira, tem mais uma pergunta de um colaborador, mas o nosso Eroncide estava acompanhando sua resposta e ele pediu para acrescentar uma outra pergunta dele aqui.
2: Pois não.
10: Na Paraíba, qual é a meta do PSB nesta eleição? E ele faz uma observação. A Paraíba tinha até abril o governador João, do PSB. O PSB não vai disputar o governo este ano lá, porque é de outro partido, é o PP, né?
2: PP.
10: E o partido perdeu o único federal que tinha na Paraíba, o Gervásio, que saiu para o PCdoB. Ele está perguntando qual a perspectiva do PSB diante desse desfalco agora nessas eleições lá na Paraíba.
2: Eu primeiro quero dizer, como amigo e admirador do deputado Gervásio Maia, que foi uma grande perda. Nós lamentamos muito a saída dele, mas por problemas lá de relacionamento com o governador João Azevedo, por sinal que fez um grande governo, que provavelmente será eleito, e nós esperamos que seja o senador mais votado da Paraíba, eu acho que será por justiça do eleitor paraibano. E nós temos a expectativa de eleger, além do senador, eleger pelo menos um deputado federal. Mas acho que poderíamos estar fazendo muito mais, que essa perda do deputado Gervásio foi lamentável, porque poderíamos fazer 2 ou até 3 deputados federais se ele tivesse continuado no nosso partido. E ele foi um grande parlamentar, foi um grande líder, foi líder do nosso partido, inclusive, quase até sair do PSB, mas por razões locais e por questões de relacionamento aí com a direção estadual, ele teve que sair do partido. Mas nós sempre reconhecemos as suas qualidades e a sua contribuição ao Partido Socialista Brasileiro, assim como a do próprio governador João Azevedo, obviamente.
10: Muito bem, então vamos para a pergunta.
13: Magno, boa noite, presidente. Quem fala é Gabriel Garcia, repórter da Rede Nordeste. Presidente, a gente tem visto sucessivas derrotas da esquerda para a direita, muito por não ter entendido o novo perfil do eleitorado brasileiro. O que está faltando hoje para a esquerda? Falta de compreensão em relação às necessidades reais da população?
10: É o Gabriel, da Rede Nordeste.
2: Gabriel, pergunta interessante. Nós temos assistido derrotas, mas também vitórias. No caso do Brasil, até algumas vitórias importantes. Mas eu já disse aqui e repito que precisamos, nós de esquerda, passar por um processo de renovação. Processo de estudo mais profundo sobre o eleitorado brasileiro, sobre as suas aspirações, sobre a sua realidade, compreender melhor um setor do eleitor brasileiro que por muito tempo não fez parte dele e não foi importante, que é o setor evangélico, que nós estudamos nessa pesquisa que nós apresentamos como novo perfil. É um setor importante, é um setor que precisa ser compreendido, e não é compreendido apenas se aproximando durante as eleições, mas é compreendido, sobretudo, entendendo o seu papel, o papel social que desenvolve hoje a igreja, as igrejas evangélicas ou protestantes, como queiram chamar, que o papel social que ela desenvolve, inclusive pela ausência do Estado, né? Então você chega, hoje as grandes cidades são cidades que têm um morador muito do interior do país, que foram para as grandes cidades tangido pela, buscando a sua sobrevivência. Ele chega lá, ele encontra uma igreja que, se ele for analfabeto, ele é alfabetizado. Se ele é chamado de irmão, ele passa a conviver numa comunidade que o considera. Ele passa a ler um livro importante, que é a Bíblia Sagrada. Ele passa a ler outros livros. Ele passa a compreender de modo diferente e passa a encontrar o que ele acha que é a salvação da sua alma, né? Então, tudo isso precisa ser estudado com maior profundidade, para que nós possamos compreendê-los, porque é um tipo de população, a população evangélica, é uma das mudanças que eu acho que a esquerda deve se aprofundar a estudar. É um tipo de eleitor que vem de classes majoritariamente C, D e E, e, portanto, mais um público-alvo das políticas de esquerda, muito mais do que da direita. Então, nós temos muitas possibilidades ainda e precisamos ter, as condições de promover as condições de compreender melhor essa população e os demais segmentos, claro, da sociedade brasileira.
10: Siqueira, eu gostaria de ouvir uma opinião sua sobre uma coisa bem lá atrás, um fato histórico, né? Primeiro foi com Ademar de Barros e depois com Paulo Maluf. Aquela história do rouba mais faz. A impressão que eu tenho, toda vez que eu vou em São Paulo, eu escuto de muita gente, não, o melhor governador que teve aqui foi São Paulo, foi Paulo Maluf. Roubou, mas fez. Então, as pessoas entendem que antes de tudo, o político tem que fazer, independente de ser ideológico, de direita, de esquerda, e também roubar ou não roubar?
2: Uma pergunta complicada, porque, de fato, eu acho que a ética devia ser alguma coisa mais valorizada, né, no nosso país, principalmente pelo eleitor, né, porque a política é para o bem comum e não para o bem e o enriquecimento individual, né, e o roubo é uma apropriação, é uma mais-valia que se faz através da política. Se faz a mais-valia com capital, explorando a mão de obra, mas se faz uma mais-valia também através da política, se elegendo a um cargo, sendo eleito para um cargo importante e enriquecendo nesse cargo, né? Então, acho que para isso, só um grau de educacional bastante elevado pode nos impedir de fazer, porque não é a política, nem tem comissão de ética, não tem nada que resolver isso. Só a população elevando o seu nível de compreensão política, você vê que os níveis de corrupção, eles são correspondentes ao nível educacional de cada país.
10: Muito bem. Que bom tê-lo aqui de volta, meu caro Carlos Siqueira, com este livro que eu vou ler e vou indicar para meus leitores do blog, os ouvintes e telespectadores aqui do nosso podcast. Espero que seja uma boa contribuição para mudar esse cenário ainda muito preocupante do Brasil, da chamada consciência eleitoral, né?
2: Perfeito. Te agradeço muito a oportunidade de estar aqui, de falar sobre a nossa pesquisa e de falar sobre política de modo geral, que é a minha cachaça, digamos assim, né? Eu fico sempre feliz em poder. E aqui do seu programa, que é um programa que é assistido por muita gente na nossa região, Nordeste principalmente, e que de alta qualidade, que traz aqui pessoas muito importantes e que eu tenho visto sempre que possível, assistido também. Parabéns pelo seu trabalho e parabéns a todos pelas perguntas que foram muito úteis, muito importantes para desenvolvermos aqui essa conversa entre nós.
10: Apesar de ter se afastado da presidência do PSB, o senhor continua lá, né? Dando seus pitacos e tal, hein?
2: Não, eu continuo no PSB, mas respeitando o novo presidente e contribuindo noutra esfera, que é a Fundação João Mangabeira, que eu gosto muito de contribuir nessa área e sempre à disposição. Sou um soldado permanente do partido Magno Martins.
10: Muito bem, minha gente, voltamos na próxima terça-feira com o nosso podcast direto de Brasília.
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0: de pessoas desalentadas, ou seja, aquelas que desistiram de procurar algum emprego, ou se achavam muito velhas, ou se achavam muito jovens, ou porque por acharem que não há uma ocupação na região próxima. Isso vem diminuindo e foi o que aconteceu nesse trimestre mais uma vez.
1: O número de trabalhadores do setor privado com carteira assinada chegou a 39 milhões e 400 mil. O rendimento médio real do trabalhador ficou em R$ 3.762, reportagem Pablo Mundim.
2: Indústria farmacêutica, médica, de fertilizantes, biocombustíveis.
3: Áreas de cooperação entre Brasil e Índia.
2: É o que prevê um documento assinado hoje entre os dois países.
4: O documento assinado nesta quinta-feira pela Agência Brasileira de Promoção de Exportações e Investimentos, a APEX, e a Confederação da Indústria Indiana prevê um intercâmbio de informações sobre os mercados dos dois países, o compartilhamento de boas práticas, a promoção de feiras e o incentivo à internacionalização de pequenas e médias empresas, além de promover projetos conjuntos de atração de investimentos e facilitação de negócios entre Brasil e Índia. O ministro do Desenvolvimento, Indústria, Comércio e Serviços, Márcio Elias Rosa, diz que há interesses comuns em setores estratégicos.
5: É o caso do setor farmacêutico, é o caso de bioenergia, de biocombustíveis, é o caso de fertilizantes.
4: A Índia é atualmente o 10º principal destino das exportações brasileiras, enquanto o Brasil é o 26º maior fornecedor do mercado indiano. No ano passado, as exportações brasileiras para a Índia somaram quase 7 bilhões de dólares. O petróleo bruto aparece como principal produto vendido pelo Brasil ao país asiático. Reportagem Gabriela Noronha.
3: Estudantes universitários, fiquem de olho na data.
2: Termina segunda-feira o prazo para renegociar dívidas do FIES, o Fundo de Financiamento Estudantil.
3: Podem participar aqueles que firmaram contrato até 2017.
6: Estudantes com dívidas nos contratos do FIES, o Fundo de Financiamento Estudantil, tem até segunda-feira, 31 de agosto, para pedir a renegociação. A iniciativa oferece condições especiais para renegociar contratos firmados até 2017 e que já estavam na fase de pagamento em maio deste ano. Podem participar estudantes em dia ou com parcelas em atraso, inclusive aqueles com restrição no nome. Após a formalização da renegociação e o pagamento da parcela de entrada, ocorre a retirada do nome do estudante e dos fiadores desses cadastros, quando aplicável. Os descontos e as opções de parcelamento mudam conforme a situação de cada dívida e o perfil do estudante. A renegociação pelo Desenrola FIES deve ser realizada junto ao Banco do Brasil ou a Caixa Econômica Federal. A solicitação pode ser feita pelos canais digitais das instituições financeiras ou presencialmente nas agências. Mais informações estão disponíveis no site do Ministério da Educação, em gov.br/MEC. Thaisa Vitória para a Voz do Brasil.
2: A partir de setembro, o fenômeno do El Niño deve atingir o país de forma mais intensa, segundo especialistas que trabalham na previsão de eventos climáticos.
3: Para a região norte, são previstos períodos de chuvas abaixo da média e temperaturas acima da média.
2: Isso pode trazer impactos na disponibilidade de água, dificultar a navegabilidade dos rios e o acesso a comunidades, além do aumento do risco de incêndios.
3: Para discutir medidas de preparação diante desse cenário, gestores da região norte estiveram reunidos hoje com representantes do governo.
2: A ideia é orientar estados e municípios sobre o planejamento de ações e o acesso a recursos federais.
7: A previsão é que o El Niño se apresente ainda mais forte neste ano, com consequências mais graves entre os meses de setembro e novembro. No norte e nordeste, a previsão é de seca. Em reunião com jornalistas, a ministra do Meio Ambiente e Mudança do Clima em exercício, Ana Flávia Franco, disse que a preocupação é com os incêndios, principalmente na região amazônica.
8: Identificamos vários focos de queimadas, especialmente na região norte, e deve se intensificar entre os meses de setembro e novembro. É uma região extremamente vulnerável e é uma região que significa para o equilíbrio climático do planeta. E, nesse sentido, merece ter uma atenção bastante especial.
7: Entre as medidas previstas diante dos possíveis impactos do El Niño e das mudanças climáticas estão ações relacionadas à segurança hídrica, ao abastecimento de energia elétrica e à prevenção de desastres em áreas urbanas. A ministra da Casa Civil, Miriam Belchior, destacou a importância da atuação integrada entre os entes federativos.
9: Não conseguimos sozinhos de Brasília resolver todas as questões e identificar todos os problemas. Por isso, é importante que os municípios desenvolvam planos de contingência, mapeamento das áreas de risco, também para a gente poder emitir os alertas e mobilizar as equipes locais de defesa civil. Em relação aos recursos hídricos, a priorização de quais são os usos essenciais se tiver a escassez.
7: Também são previstas medidas de monitoramento relacionadas ao abastecimento de combustíveis e alimentos, a atuação da Força Nacional do SUS e a criação de salas de situação para o acompanhamento de temas como incêndios, saúde, estiagem e energia. Reportagem Márcia Fernandes.
3: E a população pode ajudar a prevenir incêndios em áreas urbanas e remotas.
2: Vamos saber na reportagem quais cuidados devem ser tomados para evitar que o fogo se alastre nessa época.
10: Escassez de chuva, vegetação seca e temperaturas altas. A combinação ideal para o surgimento de incêndios. Tanto nas cidades quanto no campo, o período exige cautela da população. Entre as recomendações do Corpo de Bombeiros está não atear fogo em terrenos como forma de limpeza do ambiente. Não colocar fogo em restos de poda, entulho ou lixo. Não jogar restos de cigarro acesos nas vias públicas e não soltar fogos de artifício ou fazer fogueiras próximo a locais com vegetação seca. O capitão Jean Charles, porta-voz da Operação Verde Vivo do Corpo de Bombeiros do Distrito Federal, destaca que a prevenção é a melhor forma de evitar grandes incêndios.
11: Na prevenção, a gente inclui a vigilância, se houver alguém cometendo incêndio, iniciando incêndio, ou com suspeita, que a pessoa possa fazer a denúncia. Use os canais da cidade, segurança de cada cidade, os números de telefone da polícia, corpo de bombeiros, e faça a denúncia. Porque se cada um fizer a sua parte prevenindo e denunciando aqueles que tiverem com comportamento errado nesse sentido, todos vamos ganhar.
10: Com a possibilidade de intensificação do El Niño nos próximos meses, os cuidados devem ser reforçados. A perspectiva é de aumento do risco de incêndios florestais, especialmente na Amazônia, no Cerrado e na Caatinga. Nas áreas rurais, o uso do fogo para manejo do solo deve ter autorização dos órgãos ambientais do município ou do estado. Também é possível fazer a queima prescrita em ambientes naturais para evitar a propagação de incêndios florestais. Esse tipo de queima também só pode ser feita com orientação e autorização dos órgãos ambientais. Ao primeiro sinal de incêndio, a recomendação é ligar para o Corpo de Bombeiros no 193. Reportagem Luana Karen.
3: O trabalho de restauração do Cerrado, desenvolvido pela iniciativa Araticum, ganhou reconhecimento internacional.
2: O projeto foi escolhido pela Organização das Nações Unidas como uma das iniciativas de referência de restauração mundial.
12: A Araticum foi criada em 2020 para promover a restauração do Cerrado, o segundo bioma do Brasil que abrange mais de 2 milhões de quilômetros quadrados do território nacional e já perdeu mais de 50% de sua vegetação nativa. A iniciativa reúne diferentes setores e busca integrar a ciência aos conhecimentos de povos indígenas, comunidades tradicionais e agricultores familiares para ações relacionadas à conservação da água, do clima e da sociobiodiversidade. Daniel Vieira, pesquisador da Embrapa Recursos Genéticos, fala sobre o trabalho que é desenvolvido.
13: Conservar o cerrado de pé, passando por recuperar o cerrado da melhor maneira possível, tentar trazer o cerrado de volta, passa por uma agricultura sustentável dentro das áreas de agricultura e pastagem, cerrado, conservação do solo.
12: O reconhecimento da iniciativa Araticum Restauração do Cerrado Brasileiro como uma das iniciativas de referência da restauração mundial pela Organização das Nações Unidas aconteceu nesta quarta-feira, durante a 17ª sessão da Conferência das Partes da Convenção das Nações Unidas de Combate à Desertificação, na Mongólia, para a Embrapa Recursos Genéticos e Biotecnologia, responsável pela rede, o reconhecimento internacional demonstra que a ciência brasileira está alinhada aos compromissos nacionais e os esforços coletivos de restauração para produzir soluções voltadas ao enfrentamento da crise climática e da perda de sociobiodiversidade. Reportagem Luciana Colares de Holanda.
3: Estão abertas até o dia 10 de setembro as inscrições para a terceira edição do Prêmio Mulheres e Ciência.
2: A iniciativa dá visibilidade às contribuições de pesquisadoras brasileiras para o desenvolvimento científico e tecnológico do país.
3: Acompanhe na reportagem de Graziele Bezerra.
14: A engenheira agrônoma Maria Ângela Hungria começou a se interessar por ciência ainda na infância, incentivada pela avó, que transformava as brincadeiras de criança em experiências.
15: Ela lia comigo, ela fazia experiências no fundo do quintal, ela viu que eu tinha esse interesse. Eu decidi aquele dia que ia ser uma microbiologista.
14: Hoje, ela atua como pesquisadora na Embrapa Soja e se tornou uma das referências mundiais em biotecnologia do solo. Maria Ângela foi uma das vencedoras na primeira edição do Prêmio Mulheres e Ciência, promovido pelo Conselho Nacional de Desenvolvimento Científico e Tecnológico, CNPq. O trabalho mostrava o uso de biológicos na agricultura, como bactérias e fungos benéficos, em substituição aos fertilizantes químicos.
15: E eu realmente passei toda a minha vida tentando provar e desenvolver pesquisas para fazer os biológicos viáveis para uma agricultura altamente produtiva, mais sustentável. No Brasil, a gente quer ser cientista é muito difícil, sabe? O que a gente tem que vencer as barreiras para fazer ciência é muito difícil.
14: O Prêmio Mulheres e Ciência valoriza a produção científica feminina e incentiva ambientes acadêmicos e científicos mais inclusivos. A diretora de Cooperação Institucional Internacional e Inovação do CNPq, Dalila Andrade Oliveira, explica as quatro categorias de premiação.
16: Incentivo hoje são as jovens estudantes de ensino médio, que a gente já tem de começar a despertar quando ainda nem fizeram opção pela carreira acadêmica. Na categoria estímulo, são pesquisadoras que já estão inseridas no campo científico e que a gente espera que o prêmio dê a elas maior visibilidade. E a terceira faixa individual é a faixa da trajetória. O que esse prêmio faz é reconhecer essa trajetória. E aí a quarta faixa academia das universidades que adotam políticas de valorização da equidade de gênero.
14: As inscrições do prêmio estão abertas até 10 de setembro em gov.br/CNPq. Reportagem Graziele Bezerra.
2: E vamos continuar falando de oportunidades na área de pesquisa e ciência.
3: Estão abertas as inscrições para dois editais que financiam pesquisas aplicadas ao setor produtivo, entre elas a área de inteligência artificial.
2: O primeiro edital oferece bolsas para graduandos em parceria com a iniciativa privada, instituições de governo e entidades do terceiro setor.
3: Já o segundo é o programa Recursos Humanos em Áreas Estratégicas, Pesquisador na Empresa.
17: O primeiro edital do CNPq, em parceria com a CAPES, faz parte do Programa de Mestrado e Doutorado para Inovação 2026. A iniciativa oferece bolsas para graduandos. O objetivo é estimular a realização de pesquisas de mestrado e doutorado em universidades brasileiras, em parceria com a iniciativa privada, instituições de governo e entidades do terceiro setor. A diretora de Cooperação Institucional Internacional e Inovação do CNPq, Dalila Andrade Oliveira, falou sobre o programa.
18: O objetivo mesmo dessa chamada é desenvolver inovação lá na ponta. Então, o que a gente quer, na realidade, é colada numa agenda de inovação para o país, que tem muito a ver com o que a gente está buscando aí em termos de elevar a capacidade inovadora do país.
17: Já o segundo edital é para o programa Recursos Humanos em Áreas Estratégicas, pesquisador na empresa. Este ano será direcionado especialmente para a área de inteligência artificial. É o que explica a diretora de Cooperação Institucional Internacional e Inovação do CNPq, Dalila Andrade Oliveira.
18: São 50 milhões de reais para financiar pesquisas em inteligência artificial em empresas inovadoras, startups.
17: Márcia Mortari é professora e pesquisadora da Universidade de Brasília, UNB, e já participou do programa de recursos humanos.
19: Eu acho que isso que é a grande vantagem, né? Você fixar pessoas altamente qualificadas para estar trabalhando na empresa.
17: Os interessados em participar do programa Recursos Humanos em Áreas Estratégicas Pesquisador na Empresa têm até o dia 9 de outubro para enviar a proposta para o CNPq. Já o prazo para o envio das propostas do programa de mestrado e doutorado para inovação é 11 de dezembro. O endereço é gov.br/CNPq. Reportagem Alisson Machado.
2: E hoje tem estreia aqui na Voz do Brasil com o quadro Ciência na Prática.
3: Toda semana vamos mostrar como a ciência impacta diretamente a vida da população num bate-papo direto e descomplicado.
2: Hoje vamos falar de algo que parece coisa de filme: a pele da tilápia sendo usada no tratamento de ferimentos e queimaduras.
20: Ciência na Prática.
21: Pesquisa 100% brasileira está inovando o campo da tecnologia médica para o tratamento de feridas e queimaduras graves.
22: Eu sou Edmar Maciel Lima Júnior, médico, cirurgião plástico, coordenador geral da pesquisa da pele e da tilápia na Universidade Federal de Ceará. O grupo da gente viu que até hoje no Brasil não havia nenhuma pele animal registrada na Anvisa, que a tilápia é o peixe mais consumido no Brasil e o segundo maior do mundo. Além de ser um animal de água doce, tem menos risco de transmissão de doença, e a pele é um produto de descarte da piscicultura que contamina o meio ambiente. E aí, quando iniciamos os estudos, proteína importantíssima na cicatrização, e esse foi o start para todo o início e desenvolvimento da pesquisa.
21: O que antes era descartado no manejo de peixes, hoje virou um recurso inovador para cuidados médicos que tem despertado interesse até de instituições internacionais.
22: São 406 pesquisadores, 23 coordenadores de área. Hoje nós temos 48 artigos publicados no Brasil e fora. Ganhamos 27 prêmios em primeiro lugar e temos instituições tanto no Ceará como no Brasil e no mundo, haja visto como temos o Butantan, a Fiocruz, a própria NASA já fez parceria de pesquisa com a gente.
21: Acompanhe a pesquisa na página da Universidade Federal do Ceará. E esse foi o Ciência na Prática, com produção de Warby Calil e edição de Edinaldo Júnior. E nosso encontro com o saber científico volta na próxima semana. Até lá.
3: Você sabe o que são bioinsumos? São produtos de origem biológica que podem ser usados na agricultura para ajudar no controle de pragas, na nutrição das plantas e na melhoria do solo.
2: E para incentivar esse tipo de prática na agricultura familiar, o Banco Nacional de Desenvolvimento Econômico e Social vai apoiar a produção mais sustentável.
3: Interessados podem se inscrever até 31 de agosto.
23: Por meio de uma chamada de projetos, o BNDES, Banco Nacional de Desenvolvimento Econômico e Social, vai disponibilizar 40 milhões de reais para apoiar a produção de bioinsumos por cooperativas e associações de agricultores familiares. Os recursos poderão ser destinados à implantação ou estruturação de unidades de produção industriais ou semi-industriais de bioinsumos para uso próprio, utilizando otimizando processos de biotecnologia. O objetivo da iniciativa é estimular a produção de insumos de origem biológica para uso próprio pela agricultura familiar na produção de alimentos saudáveis. Como explica a gerente do Departamento de Inclusão Produtiva e Educação do BNDES, Raquel Zanon.
0: Os bioinsumos, eles podem ser, por exemplo, micro-organismos, predadores naturais de pragas e de extratos vegetais que contribuem para o crescimento e para a saúde dos sistemas agrícolas. O seu uso, ele está associado a práticas agrícolas mais sustentáveis e à segurança alimentar.
23: Mais informações sobre a chamada de projetos estão disponíveis no site bnds.gov.br/bioinsumos. Reportagem André de Barros Lima.
2: Profissionais da segurança pública poderão participar em setembro do Dia C da Capacitação de Gênero.
3: A formação vai abordar temas como atendimento humanizado, sem revitimização, medidas protetivas de urgência e avaliação de risco em casos de mulheres vítimas de violência.
2: O curso será realizado no dia 2 de setembro de forma presencial nas 27 capitais do país.
3: A coordenadora-geral de Garantia de Direitos e Acesso à Justiça do Ministério das Mulheres, Ana Maria Martins, detalha a capacitação.
1: Essa formação foi pensada para todos os profissionais da segurança pública, corpo de bombeiros, policiais civis, militares, as perícias. E a ideia é que a gente consiga incorporar justamente a perspectiva de gênero, a sensibilização desses profissionais da segurança pública no atendimento às mulheres em situação de violência.
2: As inscrições encerram no dia 28 de agosto e podem ser feitas pelos sites gov.br/MJ ou então gov.br/mulheres.
3: Empresas e representantes do setor de inovação podem participar da escuta de mercado sobre o projeto Nuvem Brasileira.
2: A audiência pública virtual ocorre no dia 3 de setembro, às 10 horas da manhã.
3: O projeto prevê uma solução nacional para armazenamento e processamento seguro de dados da administração pública, com infraestrutura e gestão brasileira.
2: As contribuições do setor podem ajudar a definir alternativas técnicas e contratuais para a implantação da Nuvem Brasileira.
3: Para participar e para obter mais informações, acesse abdi.com.br/nuvem brasileira.
2: E essas foram notícias do governo federal.
3: Uma realização da Secretaria de Comunicação Social da Presidência da República.
2: Fique agora com as notícias do Poder Judiciário e do Congresso Nacional. Boa noite.
3: Boa noite para você e até amanhã.
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5: Jornada do CNJ destaca a prevenção após 20 anos da Lei Maria da Penha.
24: TSE e Google fecham parceria para ampliar proteção contra uso indevido de IA nas eleições.
5: Para o STJ, concordância expressa de proprietária autoriza cobrança de taxas por condomínio irregular.
24: Boa noite, eu sou o Arthur Filho.
5: E eu sou Walter Lima.
24: Supremo Tribunal Federal toma julgamento de ação sobre o acesso de autoridades a registros de conexão de usuários da internet.
5: O caso trata de regras de acesso a dados de IP de usuários. O endereço de IP é um número que identifica a conexão usada por um dispositivo para acessar a internet.
24: Jornada do CNJ destaca a prevenção após 20 anos da Lei Maria da Penha.
5: O evento é promovido desde a vigência da Lei Pablo Lemos.
25: O Fórum Nacional de Enfrentamento à Violência contra a Mulher foi aberto hoje em Campo Grande, Mato Grosso do Sul. Um dos pontos discutidos é saber qual é a razão da violência contra a mulher. Ao fim da jornada de 2 dias, o Conselho Nacional de Justiça vai fazer um documento estratégico com propostas concretas para o aprimoramento da política judiciária nacional de enfrentamento à violência contra as mulheres.
24: A Associação de Moradores em Parcelamentos Irregulares pode cobrar taxas condominiais quando proprietários concordarem expressamente por escrito com a obrigação.
5: Essa conclusão é do Superior Tribunal de Justiça, o STJ. Fátima Uchoa.
26: Um condomínio constituído em parcelamento irregular no Distrito Federal ajuizou ação de cobrança contra uma condômina para receber o pagamento de cotas referentes a cerca de 5 anos. Ao reformar a sentença, o Tribunal de Justiça Justiça do DF entendeu que a cobrança era válida diante da assinatura da proprietária do imóvel concordando com as taxas, e a terceira turma do STJ manteve o entendimento, avaliando que o consentimento voluntário torna legítima a exigência das contribuições e afasta a aplicação de precedentes do Supremo Tribunal Federal e do próprio STJ, os quais proíbem a cobrança de taxas de pessoas que não aderiram à associação. O relator foi o ministro Vilas Boas Cueva.
6: O Emprega Lab foi instalado em Mato Grosso do Sul nesta quinta-feira.
7: A iniciativa é um dos pilares da pena justa e emprega do Conselho Nacional de Justiça. Rocine Gomes.
8: O Mato Grosso do Sul se tornou o 10º estado brasileiro a instalar o Emprega Lab. O lançamento foi no Tribunal Regional do Trabalho da 24ª Região, em Campo Grande. O objetivo é capacitar profissionalmente pessoas que estão passando por privação de liberdade ou que deixaram o sistema prisional. O evento contou com autoridades e uma exposição de artesanato produzido por custodiados. Até o fim de setembro, a expectativa é lançar o Emprega Lab no Acre, no Espírito Santo, no Paraná e em Rondônia.
6: TSE e Google fecham parceria para ampliar proteção contra uso indevido de IA nas eleições.
7: Nesta quarta-feira em Brasília foi lançada uma campanha para incentivar candidatas e candidatos das eleições.

0: Maranhão a recuperar casarão histórico no centro da capital em São Luís.
1: Decisão atende a pedidos do Ministério Público Federal. Sabrine Menezes.
2: Com a decisão, o estado do Maranhão tem até 3 meses para apresentar ao IPHAN e executar um projeto de obras emergenciais para eliminar os riscos estruturais e conter a deterioração da fachada e da cobertura do casarão, localizado na Rua Portugal. Já o projeto de recuperação integral deve ser executado em até 6 meses. Além disso, o estado deve manter a vigilância patrimonial contínua do imóvel para evitar invasões, ocupações irregulares e novos danos. Em caso de descumprimento das obrigações, a multa é de R$ 1.000 por dia.
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0: A você, uma boa noite.
1: E até amanhã.
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1: Congresso antecipa a comissão mista para analisar fim da chamada taxa das blusinhas.
2: Fies pode ter desconto maior para médicos que trabalham em áreas sem atendimento.
1: Pesquisa data Senado. Brasileira sofre violência, mas não se reconhecem como vítimas.
2: Boa noite.
1: Boa noite.
2: Para atrair médicos para regiões onde faltam profissionais, um projeto em análise no Senado propõe aumentar o desconto na dívida do FIES a quem trabalhar nessas áreas.
1: A ideia é transformar o abatimento da dívida em um incentivo para levar mais médicos aos locais onde a população mais precisa de atendimento pelo SUS. Quem traz os detalhes é a repórter Patrícia Oliveira.
3: Mais de 60% dos médicos do país estão concentrados em 48 municípios e em capitais com mais de 500 mil habitantes, deixando outras áreas, especialmente na região norte, com escassez de profissionais. Um projeto do senador Dr. Irã, do Progressistas de Roraima, propõe que médicos formados com financiamento do FIES descontem até metade do valor da parcela mensal da dívida quando trabalharem na rede pública em áreas com falta e dificuldade de reposição ou retenção desses profissionais, consideradas prioritárias pelo Ministério da Saúde. Hoje, o FIES já permite abatimento da dívida para médicos que atuam por pelo menos um ano em equipes de saúde da família e em outros grupos específicos que atendem essas regiões. O projeto amplia o benefício para todos os médicos, inclusive especialistas, que trabalharem nos serviços públicos dessas localidades. Para o senador, a proposta, que está pronta para votação na Comissão de Assuntos Sociais, pode reduzir a dívida dos profissionais e levar médicos para onde eles são mais necessários.
4: Damos um alívio grande ao jovem médico que muitas vezes sai da faculdade com uma dívida enorme e, ao mesmo tempo, levamos mais profissionais às estruturas hospitalares, às UBSs, enfim, a todas as estruturas de atendimento do nosso gigante SUS, reforçando o acesso às pessoas que mais precisam nos rincões desse país.
3: Se for aprovado na Comissão de Assuntos Sociais, o projeto ainda será analisado pela Comissão de Assuntos Econômicos.
2: E a Comissão de Direitos Humanos vai criar um grupo de trabalho sobre a suspensão pela Anvisa de um remédio para a distrofia de Duchenne.
1: Essa distrofia muscular é uma doença genética rara e progressiva que causa perda de força dos músculos. A reportagem é de Márcio Maturana.
5: A Comissão de Direitos Humanos fez uma audiência pública com especialistas e famílias de pacientes para debater a situação regulatória do medicamento. Débora Racelli, mãe do paciente Raul, de 6 anos, disse que o Elevides é a esperança das famílias.
6: Aproximadamente no Brasil, temos 15 meninos medicados, como já foi falado. 1.200 meninos no mundo receberam o tratamento através de estudos e via comercial. Eles estão bem, eles estão crescendo, eles estão vivendo, eles estão indo pra escola, eles estão indo brincar. Pode não ter os melhores ganhos no gráfico, mas a doença parou, a doença estabilizou, a doença tá dando respiro para que eles sejam crianças.
5: O diretor da Anvisa, Daniel Pereira,

0: explicou que a decisão da agência não é definitiva.
1: Não há decisão imutável por parte da agência. As decisões da agência, elas são feitas conforme os dados que a gente tem no momento, conforme os dados que a gente recebe, conforme os dados que a gente consegue, né, avaliar.
0: O medicamento é aplicado em dose única e os pacientes são acompanhados com relatórios periódicos. O laudo definitivo sobre a eficácia do remédio deve ser concluído em 2031. A senadora Damaris Alves, do Republicanos do Distrito Federal, que é presidente da Comissão de Direitos Humanos e coordenou o debate, anunciou que vai criar um grupo de trabalho para buscar uma solução no caso do medicamento Elevides.
2: A comissão mista que analisa a medida provisória que zera o imposto de importação sobre compras de até 50 dólares em plataformas virtuais se reúne amanhã para eleger o presidente. Conhecida como taxa das blusinhas, a MP também autoriza o ministro da Fazenda a alterar as alíquotas do imposto de importação sobre remessas postais internacionais. Para compras de até 50 dólares, a alíquota poderá ser reduzida a zero. Já para remessas de até 3 mil dólares, poderá chegar a 30%.
3: O deputado Reginaldo Lopes, do PT de Minas Gerais, foi indicado pelo presidente da Câmara, Hugo Mota, para presidir a comissão. A indicação do relator caberá ao Senado. O parlamentar defendeu a aprovação rápida da MP, que perde a validade no dia 8 de setembro.
4: Nós vamos debater e fazer um grande diálogo com todos os setores econômicos da indústria brasileira, com os parlamentares, senadores, e vamos sim defender a aprovação imediata deste direito do povo brasileiro de poder ter isenção nas suas compras internacionais até 50 dólares.
2: Violência contra a mulher ainda é uma realidade no Brasil e muitas brasileiras não reconhecem como violência situações de agressão que vivenciam no dia a dia.
3: Os dados estaduais da mais recente pesquisa nacional do Data Senado revelam diferenças na percepção da violência de gênero entre os estados e mostram como essa falta de reconhecimento pode dificultar a denúncia e a busca por ajuda. A reportagem é de Raíssa Abreu.
5: A distância entre a violência vivida e a declarada é uma das principais conclusões da pesquisa. Em Alagoas, 36% das mulheres relataram situações de violência sem identificá-las como violência doméstica ou familiar. No Paraná e em São Paulo, esse índice foi de 25%. O presidente do Senado, Davi Alcolumbre, disse em nota que divulgar dados por estado ajuda a entender o problema em profundidade e aumenta a chance de combatê-lo. O coordenador do Data Senado, José Henrique Varanda, disse que o objetivo não é criar um ranking entre os estados.
6: O detalhamento estadual é muito mais importante não para criar um ranking, mas para identificar as necessidades de cada localidade. A gente olha para esses números, a gente vê que ainda estamos assim, muito aquém da realidade.
5: A 11ª edição da Pesquisa Nacional de Violência contra a Mulher ouviu 21.641 mulheres nos 27 estados e no Distrito Federal. A pesquisa é uma parceria do Data Senado com o Observatório da Mulher contra a Violência.
7: Eleições 2026.
2: O programa Seu Voto Importa, da Justiça Eleitoral, vai oferecer transporte a eleitores com mobilidade reduzida.
3: A solicitação deve ser feita até 14 de setembro, 20 dias antes da data da eleição. Repórter Pedro Pincer.
8: Eleitoras e eleitores que necessitarem de apoio para se deslocarem até seus locais de votação nas eleições de 2026, contarão com um serviço de transporte individual gratuito. O programa Seu Voto Importa, do Tribunal Superior Eleitoral, busca reduzir as barreiras físicas ao exercício do voto e promover a inclusão de grupos historicamente vulnerabilizados. E foi inspirado em experiências desenvolvidas por tribunais regionais, como o de Pernambuco. Assessor de planejamento do órgão, Acácio Leite, explicou como o Seu Voto Importa funciona na prática.
9: Então, nós transportamos eleitores com deficiência visual, deficiência auditiva, paralisia cerebral, síndrome de Down, autismo, deficiência física, todos os tipos de deficiência nós atendemos. importante. No dia das eleições, vai buscar esse eleitor em casa, leva ele para votar até o local de votação e traz ele de volta até a casa dele com toda a segurança e com um apoio técnico bem interessante.
8: A solicitação pode ser apresentada pelo próprio eleitor ou, quando necessário, por seus representantes legais ou de apoio. O pedido pode ser feito presencialmente, diretamente no cartório eleitoral da zona correspondente ou por canais remotos e eletrônicos até 14 de setembro.
2: E amanhã, sexta-feira, começa o horário eleitoral gratuito das eleições 2026. As emissoras de rádio e TV devem destinar tempo para que os candidatos e candidatas divulguem as propostas de campanha para os cargos de presidente da República, deputado federal, governador, senador e deputado estadual ou distrital, no caso do Distrito Federal.
3: A propaganda eleitoral gratuita será veiculada de segunda a sábado com 50 minutos diários em rede, divididos dois blocos de 25 minutos no rádio e na TV. Além disso, 70 minutos serão destinados a inserções de 30 e 60 segundos distribuídas ao longo do dia. O horário eleitoral deve ocorrer até o dia 1º de outubro, 3 dias antes da realização do primeiro turno. Edição de Paulo Groba e trabalhos técnicos de Eliseu Caires, o Jornal do Senado fica por aqui. Acompanhe agora as notícias da Câmara dos Deputados. Boa noite.
2: Boa noite e até amanhã.
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10: Presidentes estabelecem prioridades para votações do esforço concentrado.
11: Deputados obrigam notificação de distúrbio vocal relacionado ao trabalho.
10: Avança a proposta que permite instalação de faróis auxiliares em caminhões.
11: Boa noite. Uma comissão da Câmara aprovou a instalação de faróis auxiliares em caminhões. A repórter Maria Neves explica por que a medida foi considerada necessária.
12: A Comissão de Viação e Transportes da Câmara dos Deputados aprovou o projeto do deputado Rodrigo Dazaele, do PL do Mato Grosso, que permite a instalação de faróis auxiliares em caminhões que circulam em áreas privadas. Pelo texto, veículos de transporte de carga utilizados em atividades agropecuárias, florestais, industriais e logísticas poderão ter luzes adicionais, desde que elas possam ser desligadas manualmente para circular em vias públicas. Na opinião do relator, deputado Zé Trovão, do PL de Santa Catarina, a mudança evita que os motoristas sejam punidos simplesmente por terem o equipamento no caminhão. Ele também defende que a iluminação adicional vai tornar a direção de caminhões mais segura.
13: Nós temos hoje muitos veículos que transitam em propriedades rurais, em áreas que são 500, 600, até 1000 quilômetros ou mais, em estradas precárias, estradas de chão. E essas estradas, elas não têm iluminação de nenhum tipo. Às vezes o cara tá transitando, quando ele vê, ele tá em cima de um animal, de um boi, de um cavalo ou de um animal silvestre e acaba acontecendo um acidente. Se ele tem as lâmpadas auxiliares, ele consegue ter um foco maior, mais longe desses animais, dessas estradas.
12: Pelo texto aprovado, o condutor que trafegar por via pública com iluminação auxiliar ligada incorrerá em infração grave a ser punida com multa e retenção do veículo para regularização. Uma pesquisa realizada pela Fundação Instituto de Pesquisas Econômicas e a Secretaria Nacional de Trânsito apontou que caminhões e ônibus respondem por aproximadamente 4% dos veículos em circulação no país. Isso corresponde a cerca de 4.900.000 veículos. A proposta que permite a instalação de faróis auxiliares em caminhões ainda será analisada pela Comissão de Constituição e Justiça. Da Rádio Câmara de Brasília, Maria Neves.
7: Transportes.
10: Júlio Arco Verde, do PP do Piauí, apoia a proposta que muda as regras de cobrança do IPVA. O texto estabelece a alíquota máxima de 1% sobre o valor venal dos veículos e determina que os estados possam conceder descontos para modelos menos poluentes.
11: A proposta considera exclusivamente o peso de fábrica do veículo, em vez do valor de mercado para o cálculo do IPVA. Júlio Arco Verde acredita que a medida torna a cobrança do imposto mais justa e alinhada a modelos adotados em outros países.
7: Consumidor.
10: embalagens de produtos industrializados não poderão exibir fotos de componentes que não fazem parte da receita. É o que determina o projeto de Félix Mendonça Júnior, do PDT da Bahia, segundo o qual as ilustrações orientam mais a decisão de compra do que a leitura da lista de ingredientes.
11: Além disso, o projeto de Félix Mendonça Júnior prevê que a Anvisa estabeleça o teor mínimo de ingredientes, como chocolates, frutas e queijos, para destaque nas embalagens, seguindo padrões internacionais de composição e denominação de alimentos.
7: Direitos Humanos.
10: Gervásio Maia, do PCdoB da Paraíba, defende a aprovação de projeto que obriga academias a trazer informações e instruções em braille nos equipamentos. Relator da matéria na Comissão de Constituição e Justiça da Câmara, o deputado afirma que o objetivo é ampliar a autonomia das pessoas com deficiência visual.
11: Gervásio Maia argumenta que a adaptação promove a inclusão desse público nas atividades físicas, contribuindo também para a redução do risco de acidentes durante a prática dos exercícios.
10: A alteração no Estatuto do Índio vai garantir a disponibilidade de intérpretes de línguas de povos originários em atendimentos públicos a indígenas. A relatora da matéria na Comissão da Amazônia, deputada Dilvanda Faro, do PT do Pará, pede urgência na aprovação do texto.
11: Dilvanda Faro explica que a medida amplia o acesso a direitos e a serviços essenciais, priorizando a contratação de intérpretes das próprias comunidades para facilitar a comunicação e evitar a criação de cargos permanentes.
7: Justiça.
10: Devedores de pensão alimentícia podem ser proibidos de entrar em estádios de futebol e outros eventos esportivos. A restrição está prevista em um projeto apresentado por Rodrigo Gambale, do Podemos de São Paulo.
11: A proposta exige que os organizadores dos eventos barrem os inadimplentes na entrada, inclusive por biometria. Rodrigo Gambale acredita que a medida protege crianças e adolescentes e dá mais agilidade à cobrança das pensões.
7: Segurança Pública.
10: Alexandre Leite, do União de São Paulo, propõe aumentar a pena para quem fizer falsa acusação de violência doméstica e familiar. O deputado explica que a ideia é alterar o Código Penal para endurecer a punição do crime de denunciação caluniosa.
11: O texto também prevê que a concessão de medida protetiva com base em denúncia falsa passe a configurar o crime de denunciação caluniosa. Alexandre Leite afirma que a medida busca preservar a credibilidade do sistema de proteção às vítimas e punir quem agir de má fé.
7: Desenvolvimento Regional.
10: De Domingos Neto, do PSD
14: ampliar
10: do Ceará,
14: busca a utilização do reuso de água em regiões afetadas pela seca. O deputado também inclui no texto incentivos de financiamento para projetos que adotarem essas tecnologias.
11: Domingos Neto explica que a iniciativa facilita o acesso a financiamentos para projetos que promovam fontes complementares de abastecimento de água. Ele acrescenta que a medida prioriza a eficiência do uso da água, além de preservar os mananciais.
10: Os deputados aprovaram um projeto que obriga a notificação do distúrbio vocal relacionado ao trabalho como doença funcional. A repórter Paula Bittar tem os detalhes.
15: A Comissão de Constituição e Justiça da Câmara aprovou o projeto que determina a notificação compulsória do distúrbio vocal relacionado ao trabalho como doença funcional. O objetivo é aperfeiçoar as políticas públicas e proteger a saúde vocal de profissionais que utilizam a voz como instrumento de trabalho, em especial professores e teleoperadores. O autor do projeto, o deputado Rogério Correia, do PT de Minas Gerais, ressaltou que o distúrbio é uma doença que está extremamente associada ao trabalho.
16: Ela vai influenciar na vida das pessoas e precisa de ter o tratamento relacionado ao trabalho, por isso uma doença do trabalho. Assim colocado, leva os professores a ter uma proteção pela profissão que ele exerce.
15: O projeto considera distúrbios vocais relacionados ao trabalho quaisquer formas de desvios vocais relacionados à atividade profissional que diminuam, comprometam ou impeçam a atuação ou a comunicação do trabalhador. A proposta que determina a notificação compulsória do distúrbio vocal relacionado ao trabalho como doença funcional já pode seguir ao Senado. Da Rádio Câmara de Brasília, Paula Bittar.
11: Ayrton Faleiro, do PT da Bahia, comemora a aprovação na Câmara do fim da escala 6x1. Na avaliação do deputado, a medida amplia direitos e melhora a qualidade de vida da classe trabalhadora.
14: O parlamentar também afirma que a mudança representa um ganho para a economia e destaca a participação de trabalhadores, dos parlamentares e do governo federal na aprovação da proposta. Para Ayrton Faleiro, a medida garante mais dignidade aos trabalhadores brasileiros.
17: A aprovação do fim da escala 6x1, estabelecendo 2 dias de descanso para a classe trabalhadora, para cuidar da família, para cuidar da saúde, para cuidar do esporte, para cuidar da sua religiosidade, é um ganho fundamental para a nossa economia. Quem está de parabéns mesmo são os trabalhadores e trabalhadoras do Brasil, que agora vão ter uma condição mais digna para, além do trabalho, uma vida melhor.
7: Saúde.
11: De Josenildo, do PDT do Amapá, projeto que proíbe a prescrição e o uso de implantes hormonais para fins estéticos ou melhoria do desempenho físico. O projeto prevê que esses produtos somente sejam indicados para diagnóstico compatível e respaldo científico.
14: Josenildo propõe que farmácias e estabelecimentos registrem o profissional responsável, o paciente, a composição e o lote de cada implante. O congressista explica que o registro de cada implante permite identificar prescrições que usam diagnósticos médicos como justificativa para fins estéticos.
7: Previdência.
11: Eduardo da Fonte, do PP de Pernambuco, apresentou projeto que determina o pagamento provisório do benefício de prestação continuada quando o INSS não analisar o pedido em até 45 dias. Ele explica que a implantação deverá ser feita em até 5 dias úteis após o fim do prazo.
14: Eduardo da Fonte esclarece que o pagamento temporário não substitui a análise definitiva do INSS. Ele acrescenta que, se o pedido for negado, o benefício será interrompido depois de assegurado o direito de defesa, sem devolução automática dos valores recebidos de boa-fé.
7: Cultura.
11: Projeto de Adriano do Baldi, do PP de Goiás, inclui o Dia Nacional do Povo Cigano, celebrado em 24 de maio, no calendário oficial de eventos nacionais. Ele explica que a medida visa incentivar a realização de campanhas educativas e de combate a estereótipos.
14: Embora 24 de maio já marque o Dia Nacional do Cigano, Adriano do Baldi diz que o reconhecimento oficial da data vai dar mais visibilidade a esta comunidade histórica e vai fortalecer o acesso a direitos básicos como documentação, saúde, educação e moradia.
11: Pastor Diniz, do União de Roraima, é favorável à renovação da permissão para que a Rondovisão Rondônia Rádio e Televisão continue operando uma emissora de rádio FM em Ji-Paraná por mais 10 anos.
14: O relator da proposta na Comissão de Comunicação afirma que a documentação apresentada pela empresa atende às exigências legais e às normas do colegiado. Por isso, o pastor Diniz defende a homologação do ato do Poder Executivo pelo Congresso Nacional.
7: Educação.
11: Projeto de Da Vitória, do PP do Espírito Santo, prevê descontos a participantes do FIES com pagamentos em dia ou em atraso de até 90 dias. Ele argumenta que a proposta permite que o beneficiário quite a dívida à vista sem pagar juros e multas, com desconto de até metade do valor financiado.
14: Da Vitória também propõe parcelamento em até 150 meses, com eliminação de juros e multas, além de desconto de até 30% sobre a dívida principal. O deputado diz que as renegociações devem alcançar os bons pagadores, desde que não provoquem perda de receita para o fundo estudantil.
7: Votação.
11: Em reunião com o presidente da República, os presidentes da Câmara, Hugo Mota, e do Senado, Davi Alcolumbre, definiram os projetos que terão prioridade na semana de esforço concentrado do Congresso. O repórter José Carlos Oliveira tem os detalhes.
18: Os presidentes da Câmara dos Deputados, Hugo Mota, e do Senado, Davi Alcolumbre, se reuniram com o presidente Lula no Palácio Alvorada e definiram 5 propostas com prioridade de votação entre 1º e 4 de setembro, último esforço concentrado do Congresso antes da eleição de outubro. 4 propostas já foram aprovadas pelos deputados e estão em análise no Senado. O fim da escala 6x1 de trabalho semanal, a chamada PEC da Segurança Pública, a Política Nacional de Minerais Críticos e Estratégicos e os incentivos fiscais para a instalação de data centers no Brasil, batizados de Redata. O presidente da Câmara, Hugo Mota, elogiou a possibilidade de avanços legislativos por meio de diálogo e cooperação institucional.
19: Mais feliz ainda de ver essas matérias que passaram na Câmara, como a PEC da Segurança, a PEC do fim da escala 6x1, o projeto dos minerais críticos, que é um projeto estratégico para o país, de soberania nacional, e também o Redata, que além do ponto de vista dos investimentos que o Brasil irá receber, nós teremos condição também de armazenar os dados da população brasileira aqui em nosso país, não mais dependendo de outros países.
18: O quinto item da pauta prioritária é a medida provisória que zera temporariamente a chamada taxa das blusinhas, ou seja, a cobrança do imposto de importação federal de 20% sobre remessas postais internacionais de até $50. Hugo Mota lembrou que a medida provisória perde a validade em setembro, com riscos de prejuízos para milhões de brasileiros que compram pela internet. Mota indicou o deputado Reginaldo Lopes, do PT de Minas Gerais, para presidir a comissão mista sobre o tema. Os deputados aprovaram a PEC da Segurança em março. O texto garante mais recursos para o setor, inclusive por meio da destinação de dinheiro arrecadado com as BETs para o Fundo Nacional de Segurança Pública e o Fundo Penitenciário Nacional. O fim da escala 6x1 foi aprovado pela Câmara em maio. O projeto prevê jornada de 40 horas semanais em 5 dias, com 2 de descanso e sem redução de salário. Também em maio, os deputados aprovaram a Política Nacional de Minerais Críticos, com incentivos governamentais à exploração de minerais considerados fundamentais na produção de tecnologias, como smartphones, carros elétricos e sistemas militares. O projeto de lei do Redata, regime especial de tributação para serviços de data center, foi aprovado pela Câmara em fevereiro. Da Rádio Câmara de Brasília, José Carlos Oliveira.
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7: Economia.
14: Doutor Luiz Ovando, do PP de Mato Grosso do Sul, defende a proposta de emenda à Constituição que amplia a imunidade tributária para igrejas e entidades filantrópicas. O texto já foi aprovado na Câmara e seguiu para análise dos senadores.
11: O deputado afirma que a medida fortalece o trabalho social desenvolvido por igrejas e organizações beneficentes, ampliando recursos destinados ao atendimento da população. Doutor Luiz Ovando acrescenta que a proposta prevê mecanismos de devolução tributária para evitar cobranças consideradas excessivas.
20: Quando você compra uma lâmpada, compra alguma coisa em supermercado, então isso tudo é tributado. Então, se já está tributado e o cidadão, membro da igreja, já paga imposto de renda, se ele tiver uma empresa, ele também recolhe esse valor, nós estamos aqui, através dessa PEC, defendendo o fato de que as instituições e também as filantrópicas que prestam serviço à comunidade sejam isentadas, sejam imunizadas, vamos dizer assim, desse recolhimento. E se acontecer, isso seja devolvido através de um cashback.
14: Zé Neto, do PT da Bahia, apresentou o projeto que cria o programa Fazer o Bem para a Melhor Idade, que permite a empresas abater do imposto de renda valores destinados a idosos que vivem em asilos ou casas de repouso.
21: E o que nós queremos? Que nesse projeto a gente vai atender os idosos com rendimentos mensais inferiores ao limite da isenção de imposto de renda que estejam nos abrigos de idosos e casas de idosos. Que a tendência é que isso cresça muito. Quem dá assistência a esses idosos? Como vão ser assistidos? Cada dia você tem menos pessoas na família e você vai ter muito mais pessoas que não vão ter esse atendimento, e isso é uma forma de dar uma atenção e uma assistência junto com a ordem governamental, com o Estado, município, Estado, União, para que a gente possa diminuir essas dificuldades que são vividas pelos idosos no Brasil.
11: Zé Neto explica que, pelo texto, cada empresa poderá apoiar até 3 idosos com abatimento limitado a 5% do imposto devido por ano. Para ter direito ao incentivo, a pessoa jurídica deverá obter o certificado amigo do idoso após a habilitação junto à Receita Federal.
14: Bandeira de Melo, do PV do Rio de Janeiro, é um dos autores da proposta de emenda à Constituição que busca preservar incentivos estaduais e municipais a projetos culturais e esportivos após a reforma tributária. O texto permite que empresas continuem apoiando iniciativas desses setores com abatimento de parte do imposto devido.
11: Bandeira de Melo alerta que a substituição do ICMS e do ISS pelo novo imposto sobre consumo pode abrir brecha para a extinção de mecanismos usados hoje no financiamento da cultura e do esporte. O objetivo da proposta é criar regras nacionais uniformes sobre o tema.
14: Termina agora o jornal Câmara dos Deputados, produzido pela Rádio Câmara, com trabalhos técnicos de Wellington Teles e apresentação de Luciana Vieira e Val Monteiro. Boa noite.
11: A Voz do Brasil volta amanhã. Uma boa noite para você.
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1: 8 horas.
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1: 8h24.
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3: 8h50.
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